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0: 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As notícias do governo federal que movimentaram o país no dia de hoje.
1: Olá, boa noite.
2: Boa noite para você que nos acompanha em todo o país.
1: Quarta-feira, 14 de outubro de 2026.
2: Vamos aos destaques do dia.
1: Brasil regulamenta marco legal dos jogos eletrônicos.
2: Ideia é estimular a inovação, a formação profissional e fortalecer a produção brasileira de games.
1: Nova regra traz ainda plataforma pública e gratuita para catalogar, divulgar e promover jogos nacionais. Graziele Bezerra.
3: E para ampliar a formação de profissionais para a indústria de jogos eletrônicos, o Ministério da Educação vai ofertar vagas para cursos de graduação na área de jogos digitais.
2: Outubro Rosa alerta para a prevenção do câncer de mama.
1: Agora, planos de saúde devem cobrir mamografia quando houver indicação clínica, mesmo antes dos 40 anos. Luana Karen.
4: A mamografia é o melhor exame para detecção precoce do câncer de mama. A partir dos 40 anos, as mulheres devem fazer mamografia anualmente.
2: Micro e pequenas empresas devem ficar atentas aos prazos para escolher o regime tributário de 2027.
1: Quem deseja entrar ou retornar ao Simples Nacional tem até amanhã para solicitar a opção.
2: Ainda tem dúvidas? Vamos falar da mudança e opções para você saber o que é melhor para o seu negócio.
1: Hoje, na apresentação da Voz do Brasil, Luciano Seixas e Mariana Jungmann.
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1: Computadores, consoles, celulares, por todos esses meios é possível ter acesso a algum jogo eletrônico.
2: E para desenvolver esses games, que muitas vezes consomem horas da nossa atenção, é preciso juntar muita arte à tecnologia.
1: E todo esse trabalho agora faz parte do marco legal dos jogos eletrônicos, que vai regulamentar o setor.
3: O governo assinou nesta quarta-feira o decreto que regulamenta o marco legal dos jogos eletrônicos no país. A medida amplia o fomento ao setor, incentiva a formação de profissionais e promove os jogos brasileiros dentro e fora do país. O Brasil é o maior mercado latino-americano de games e está em quinto lugar no ranking de população online, com uma estimativa de 105 milhões de jogadores, segundo dados da Abra Games, a Associação Brasileira das Desenvolvedoras de Jogos Digitais Eletrônicos. O presidente da associação, Rodrigo Terra, acredita que a regulamentação vai ampliar o mercado e contribuir com a economia.
5: A pauta de videogame é uma pauta transversal, ela é pauta de cultura, mas ela é pauta de tecnologia, ela é pauta de desenvolvimento econômico e comércio. E é pauta também da fazenda, da receita. Só que agora a gente começa também a jornada, a próxima fase, né? O próximo boss fight é a gente poder categorizar tributariamente, né? Como é que vai ser agora esse setor, que agora ele é reconhecido como um setor único, não só atrelado à tecnologia, como é hoje também.
3: Dados da pesquisa Game Brasil, divulgada neste ano, apontam que cerca de 36% dos que consomem games no Brasil têm entre 14 e 29 anos. Outro recorte mostra que 25 milhões de gamers têm algum tipo de deficiência. Para o criador de conteúdos, Fabrício Ferreira, da Able Gamers Brasil, ONG voltada para a acessibilidade em jogos eletrônicos, a regulamentação e o fomento previstos no decreto vão contribuir para a acessibilidade no setor.
6: A gente fala muito sobre videogames, sobre jogos como um mercado. Pela questão do dinheiro financeiro, a gente fala muito sobre arte, mas o videogame hoje, ele é uma ferramenta muito forte de socialização. A gente tem uma grande parte da população TCD no Brasil que muitas vezes não pode sair de casa. E os videogames, ele além de ser uma forma de arte, ele também permite que essa pessoa viva experiências que muitas vezes a gente nem dá bola para essas experiências. É algo cotidiano pra gente.
3: A ministra da Cultura, Margareth Menezes, afirma que os jogos eletrônicos deixam de ser considerados apenas softwares e passam a ser vistos como produtos culturais.
7: E essa é uma mudança fundamental porque permite que os jogos brasileiros acessem instrumentos de fomento já consolidados, como a Lei do Audiovisual, a Lei Rouanet, o Fundo Setorial do Audiovisual, além de reconhecer o seu papel na educação, na saúde, na formação de juventudes e na qualificação profissional na geração de emprego e renda.
3: O decreto institui ainda o Game Brasil.

0: Brasil. Plataforma pública e gratuita para catalogar, divulgar e promover jogos brasileiros, indicando onde estão disponíveis. E para ampliar a formação de profissionais para a indústria de jogos eletrônicos, o Ministério da Educação vai ofertar, a partir do ano que vem, 230 vagas para cursos de graduação na área de jogos digitais em 5 universidades federais, nas 5 regiões do país. Reportagem Graziele Bezerra.
1: Em 2027, a reforma tributária entra numa nova fase.
2: É quando as microempresas e as empresas de pequeno porte começam a recolher a contribuição sobre bens e serviços CBS e o imposto sobre bens e serviços IBS.
1: Entre os prazos estabelecidos, um vence amanhã, dia 15 de outubro. É quando os empresários devem informar se desejam permanecer ou optar pelo Simples Nacional, o atual sistema para o recolhimento de tributos.
2: Para explicar melhor essas mudanças, a gente conversa agora com o repórter Nazi Brum. Boa noite, Nazi.
3: Olá, boa noite, Mariana, Luciano, e boa noite, ouvintes da Voz do Brasil. Pois é, a reforma tributária deve ser concluída em 2033, mas a partir de 2027, as microempresas e empresas de pequeno porte começam a recolher o IBS e o CBS, que vão substituir 5 impostos: PIS, COFINS, IPI, ICMS e ISS. O primeiro passo para isso é que essas empresas optem até amanhã pelo Simples Nacional, um sistema que já existe que facilita o pagamento de impostos. Após isso, as empresas que estiverem no Simples Nacional vão optar se desejam pagar o IBS e o CBS dentro do Simples ou de forma separada. E essa opção deve ser feita até o dia 30 de outubro.
1: Agora, isso quer dizer então, Nazi, que as empresas, as microempresas e as empresas de pequeno porte vão poder pagar esses dois impostos de duas formas diferentes?
3: Exatamente, Mariana. E o coordenador de tributos sobre a renda, patrimônio e opções financeiras da Receita Federal, Gustavo Salton, falou um pouco sobre essas mudanças.
4: Simples Nacional, ele não acabou, ele continua sendo um regime fundamental para as micro e pequenas empresas. A grande novidade da reforma tributária é que o empresário passa a decidir se prefere manter o IBS e a CBS dentro do DAS ou se prefere recolher no regime regular de débitos e créditos. Então, estamos nesse período agora super importante de opções e decisões de todo mundo, né? Para que todos consigam fazer as suas decisões que melhor podem fruir desse novo mundo tributário que a gente vai ter agora.
3: Olha, o empresário que optar pagar o IBS e CBS fora do Simples Nacional estará aderindo automaticamente ao Simples Nacional híbrido e o pagamento será feito dentro do regime regular. Sobre esse assunto, a gente tem aqui a dúvida de uma ouvinte. Vamos ouvir.
5: Olá, boa noite. O meu nome é Iraneia Rego. Eu trabalho no ramo de moda, eu vendo roupa. E eu queria fazer uma pergunta. Quem já é do Simples e possui algum termo de exclusão, precisa fazer a opção novamente?
3: Pois é, quem vai responder é o coordenador da Receita Federal, Gustavo Salton.
4: Precisa sanar eventual problema que teve com o Simples Nacional e possui agora até 15 de outubro para fazer novamente essa opção para o ano que vem, após ter sanado eventual situação que ficou impeditiva para o regime.
3: O Gustavo Salton também vai responder a uma dúvida da Sandra Júlia. Ela é dona de um salão de beleza, trabalha direto com o consumidor e também com outras empresas. E ela quer saber qual sistema é mais vantajoso para pagar os novos tributos.
6: Eu tô meio perdida. Se eu fico só no Simples Nacional ou e se compensa para mim mudar para outro sistema ou ficar só no Simples ou ter os dois, eu não sei.
4: Geralmente, as empresas que tratam diretamente com o consumidor final, elas vão fruir melhor do simples puro, que a gente chama, né? No entanto, é necessário verificar o caso concreto, quem são os seus fornecedores, parceiros e clientes, para ter certeza a respeito do que vale mais a pena. Então, muito importante aí cada um fazer a sua conta, né? Tem uma conta individual aí de cada empresa que é importante cada um estar atento.
3: Então, Mariana, Luciano, para resumir, microempresas e empresas de pequeno porte têm até amanhã para optar pelo Simples Nacional e até o dia 30 de outubro para decidir se pagam os novos tributos dentro desse sistema ou pelo método convencional.
2: Nazi, e se após fazer a opção o empresário mudar de ideia, ele pode desistir?
3: Pode sim, Luciano. O sistema vai abrir um prazo específico de 3 de novembro a 20 de dezembro de 2026 para que qualquer pessoa desista da opção feita, tanto tanto para o Simples Nacional quanto para o sistema híbrido.

0: e o contribuinte pode tirar todas as dúvidas sobre esse processo na Receita Federal. Basta ter uma conta na plataforma gov.br e entrar em servicos.receitafederal.gov.br. Mariana, Luciano.
1: Obrigada, Nazi Brum, pelas informações ao vivo aqui na Voz do Brasil.
2: Quer saber quanto sua rede de ensino tem previsto para investir na educação?
1: O painel de financiamento do novo PAR foi atualizado e agora também traz informações sobre os repasses do Fundeb, o Fundo de Manutenção e Desenvolvimento da Educação Básica e de Valorização dos Profissionais da Educação. Feitos esses repasses feitos nos últimos 12 meses.
2: Pela plataforma é possível consultar os recursos previstos para cada rede, acompanhar receitas e despesas da educação básica e verificar os saldos de programas.
3: Você sabia que é possível consultar informações do Fundeb de forma rápida e prática? O Ministério da Educação acabou de atualizar o painel de financiamento do novo Plano de Ações Articuladas, o novo PAR. Agora é possível acompanhar pela plataforma os valores previstos para cada rede de ensino, considerando fontes como o Fundeb, o Fundo de Manutenção e Desenvolvimento da Educação Básica e de Valorização dos Profissionais da Educação, o Salário Educação e as receitas vinculadas ao mínimo constitucional destinado à manutenção e ao desenvolvimento do ensino. Com a última atualização, o novo PAR apresenta informações da Secretaria do Tesouro Nacional sobre os repasses do Fundeb efetivados nos últimos 12 meses. Além disso, a ferramenta também permite acompanhar a evolução das receitas e das despesas relacionadas à educação básica, bem como dos saldos acumulados de programas. O novo PAR reúne dados das principais fontes de financiamento da educação básica por meio de gráficos e tabelas e permite ainda que gestores educacionais, pesquisadores e cidadãos consultem os recursos destinados às redes de ensino e acompanhem a evolução das receitas ao longo do tempo. Todos esses dados podem ser consultados no painel de financiamento do novo Plano de Ações Articuladas, o novo PAR, disponível em novopar.mec.gov.br. Locução, Júlio César de Oliveira. Reportagem, Daniel Duarte.
1: Ministro do Meio Ambiente e Mudança do Clima, João Paulo Capobianco, retornou hoje a Manaus para acompanhar ações de combate aos incêndios florestais no Amazonas.
2: Após sobrevoar as áreas atingidas pelo fogo e reunir-se com autoridades locais, ele falou sobre a situação do estado e os próximos passos.
4: Podemos comemorar porque ainda temos uma situação grave, muito grave ainda, muita fumaça, mas houve uma redução nos eventos de queimadas e incêndios, portanto nós temos um movimento positivo e há um indicativo de redução de novos focos. O novo passo agora é a investigação criminal. Nós vamos iniciar uma ação forte de investigação para identificar quem está operando esse conjunto enorme de incêndios e verificar se há uma organização por trás disso e vamos punir aqueles que forem identificados de forma exemplar para que não fique na região uma sensação de impunidade.
1: As ações são realizadas de forma integrada entre órgãos federais, estaduais e municipais para reduzir os impactos ambientais e proteger a população.
2: 330 brigadistas já foram mobilizados para atuar em apoio às equipes do IBAMA, do ICMBio e de outros órgãos federais.
1: Usar a força do futebol para combater a violência contra a mulher.
2: Com esse objetivo foi lançada a campanha Papo de Homem. No futebol, a violência não entra em campo.
5: Em dias de jogos de futebol, os casos de violência contra as mulheres aumentam 27%. Para enfrentar esse problema, o governo federal e a CBF, Confederação Brasileira de Futebol, lançaram a campanha Papo de Homem. No futebol, a violência não entra em campo. A iniciativa convoca a participação de torcedores e jogadores. No vídeo da campanha, estão reunidos jogadores presentes na convocação mais recente da seleção brasileira, como Vini Júnior.
6: No futebol, a violência não entra em campo.
5: E Rayan.
7: Violência contra as mulheres não tem desculpa.
5: A peça foi exibida durante um amistoso entre Brasil e Argentina essa semana em Recife. A proposta da campanha é utilizar a força do futebol para conscientizar o público masculino quanto à prevenção e ao enfrentamento à violência contra mulheres. Foi o que disse o ministro do Esporte, Paulo Henrique Cordeiro.
8: São homens, são atletas, são jogadores da seleção brasileira que estão falando de um prisma, estão falando de um lugar de homem. Porque a questão da violência contra a mulher não é um problema sobre as mulheres, mas é um problema sobre os homens. E o homem falando sobre isso impacta, eu tenho certeza, muito mais e pode contribuir decisivamente para que esse estado de coisa possa ser extinto de toda a nossa sociedade.
5: A mensagem também é para quem acha que bebida e raiva justificam uma agressão, alerta o torcedor Marco Polo.
9: Dentro de campo, cada um responde por seus atos, fora dele também.
5: A campanha também marca o lançamento do Plano Nacional do Legado Social e Esportivo da Copa do Mundo Feminina FIFA 2027, que estabelece 4 eixos para ampliar a participação de mulheres no futebol. Vale lembrar que mulheres em situação de violência podem buscar orientação e realizar denúncias pelo Ligue 180. Em caso de emergência, devem ligar para o 190 da Polícia Militar. Reportagem Pablo Mundim.
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1: Estamos no Outubro Rosa, mês de prevenção e conscientização sobre o câncer de mama.
2: E mulheres, fiquem de olho, os planos de saúde são obrigados a cobrir o exame de mamografia, mesmo em mulheres com menos de 40 anos.
1: A medida vale para os casos em que há indicação clínica para o exame.
2: O exame também é oferecido no SUS.
14: Ao tocar os seios, a geóloga e produtora audiovisual Laila Milani sentiu algo diferente. Ela procurou o médico e o diagnóstico foi de um nódulo benigno que precisava ser acompanhado. 6 meses depois, ao retornar para exames, descobriu que o nódulo havia evoluído para câncer de mama. Laila tinha 38 anos e nunca havia feito uma mamografia.
15: Eu não recebi, né, nenhuma informação que abordasse esse assunto, no sentido de que a mamografia feita antes, né, poderia adiantar o meu caso, né, antecipar um diagnóstico, por exemplo.
14: Desde o começo do mês, os planos de saúde não podem mais negar a cobertura de mamografia digital para mulheres com menos de 40 anos que tenham indicação médica para a realização do exame. A mudança foi aprovada pela Agência Nacional de Saúde. Antes, os planos tinham obrigação de cobrir o exame somente para pacientes entre 40 e 69 anos. O presidente da ANS, Wadi Damu, destacou a importância da medida.
16: A partir de agora, deve ser considerada a necessidade clínica de cada paciente. O diagnóstico precoce salva vidas. Quanto mais cedo a doença é identificada, maiores são as chances de sucesso no tratamento e de melhores resultados para os pacientes.
14: De acordo com o presidente da Sociedade Brasileira de Mastologia, Guilherme Novita, a mamografia é o melhor exame para detecção precoce do câncer de mama. Segundo ele, a partir dos 40 anos, as mulheres devem fazer mamografia anualmente. Ele explica em quais casos a mamografia antes dos 40 anos é recomendada.
17: Existem pacientes que por questões de risco, geralmente história familiar de câncer de mama ou ovário, ou história pessoal de câncer de mama ou lesões pré-cancerígenas, ou história de mutação genética, elas precisam fazer mamografia antes dos 40 anos.
14: Nas últimas décadas,

0: O câncer de mama se manteve como tipo de câncer mais frequente entre as brasileiras, com exceção do câncer de pele não melanoma. Segundo o Ministério da Saúde, hoje a taxa estimada é de 66 novos casos por 100 mil mulheres. Reportagem Luana Karen.
1: E o Ministério da Saúde apresenta campanha com orientações sobre acesso a consultas, exames e cirurgias pelo SUS.
2: O conteúdo explica como buscar atendimento especializado e apresenta opções de atendimento pelo Sistema Único de Saúde.
3: A dona de casa, Vanusa da Conceição, moradora da Ceilândia, no Distrito Federal, conta que o filho de 14 anos deslocou o joelho enquanto jogava futebol e foi levado a uma unidade básica de saúde. Após o atendimento de emergência, ela conta como foi o processo para que o filho fizesse a ressonância e outros exames específicos.
4: Eu fui até o posto de saúde, a UBS. Por volta de mais ou menos 7 dias, ele foi chamado para poder fazer a ressonância. Já peguei o resultado e agora retornarei ao médico que consultou ele.
3: Para orientar pessoas que precisam de avaliação, acompanhamento, exames ou procedimentos especializados, como Vanusa, o Ministério da Saúde lançou a campanha nacional de atendimento especializado, que reúne informações sobre como buscar consultas, exames e cirurgias pelo SUS. A iniciativa apresenta o passo a passo, desde a entrada da unidade básica de saúde até o atendimento especializado, é o que explica o diretor do Ministério da Saúde, Rodrigo Oliveira.
5: A gente tem duas grandes portas de entrada. Uma porta de entrada são as UPAs e os grandes hospitais de emergência, e também você pode buscar a unidade básica de saúde. É possível em vários locais, através do meu SUS digital, através do WhatsApp ou de outros aplicativos, você buscar atendimento.
3: Os pacientes do Sistema Único de Saúde têm diferentes possibilidades de atendimento. Para uma consulta, por exemplo, não precisam sair de casa. Eles têm à disposição a telesaúde, que permite a realização de teleconsultas e telediagnósticos. A população também pode ser encaminhada para o atendimento nas carretas de saúde, unidades móveis que oferecem serviços especializados em diferentes regiões do país. Essas unidades atendem prioritariamente onde há menor oferta de serviços especializados. Rodrigo Oliveira explica como os pacientes podem ser atendidos nas carretas.
5: Em geral, um paciente que busca uma unidade básica de saúde precisa de uma consulta especializada ou de um exame especializado, como tomografia, ele entra numa fila do município, da região ou do estado. A carreta, quando chega nessa região, ela se conecta a essa fila e faz essa fila andar mais rápido.
3: Outra opção de atendimento especializado pelo SUS é o encaminhamento de pacientes para hospitais privados e filantrópicos. Reportagem Cleide Lopes.
1: Foram as notícias do governo federal.
2: Uma realização da Secretaria de Comunicação Social da Presidência da República.
1: Com produção da empresa Brasil de Comunicação.
2: Fique agora com o Minuto do TCU. Em seguida, as notícias do Poder Judiciário e do Congresso Nacional. Boa noite.
1: Boa noite, até amanhã.
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0: Poder Judiciário.
1: STF decide afastar a inclusão das perdas inflacionárias na correção monetária dos depósitos judiciais.
2: STM realiza seminários sobre a justiça militar e o Tribunal Penal Internacional.
1: Para o STJ, planos de saúde não são obrigados a

0: inflacionários na correção monetária dos depósitos judiciais.
1: A corte entendeu que a atualização monetária deve observar índices previstos na legislação. Marta,
2: a discussão
1: Ferreira.
2: Era para definir se os depósitos de ações judiciais da época dos planos econômicos Bresser, Verão, Collor 1 e 2 têm direito à mesma correção monetária aplicada à caderneta de poupança, chamada de expurgos inflacionários. Esses expurgos correspondem às diferenças de atualização decorrentes de períodos em que os índices utilizados para corrigir valores financeiros não acompanharam integralmente a inflação. No final, prevaleceu o entendimento de que a atualização dos valores deve observar os índices previstos na legislação, sem a incorporação de diferenças decorrentes dos planos econômicos.
0: O Superior Tribunal Militar realiza entre hoje e amanhã em Brasília o Seminário Justiça Militar e o Tribunal Penal Internacional, o TPI.
1: O evento reúne especialistas para discutir temas relacionados à atuação do Tribunal Penal Internacional. Marcelo Della Libera.
3: O Tribunal Penal Internacional julga pessoas acusadas de genocídios, crimes contra a humanidade, crimes de guerra e crimes de agressão. O Prêmio Nobel da Paz este ano foi para a jurista Navi Pillay, que já integrou o TPI. A presidente do Superior Tribunal Militar, ministra Maria Elizabeth Teixeira Rocha, avalia com otimismo o trabalho do TPI ao longo de mais de 20 anos de existência.
4: Eu avalio com muito otimismo, porque o Tribunal Penal Internacional foi criado exatamente para que não houvesse a repetição dos tribunais que foram formados para julgar os delitos da Segunda Guerra Mundial. Isso eu acho que é extremamente promissor e garantista, porque dá ao mundo e à sociedade das nações, né, uma estabilidade jurídica para se dizer, né, em conflitos, aquilo que se pode e aquilo que não se pode fazer. Porque até uma guerra, que é o horror e a barbárie, tem de haver regras.
3: Entre hoje e amanhã, o STM promove o Seminário Justiça Militar e o Tribunal Penal Internacional, Desafios e Perspectivas da Implementação Jurídica do TPI no Brasil. O evento conta com a transmissão ao vivo pelo canal oficial do Tribunal no YouTube.
0: Plano de saúde não é obrigado a custear medicamentos à base de canabidiol para uso domiciliar sem previsão legal ou contratual de cobertura.
1: A conclusão é do STJ. Fátima Uchoa.
5: A exceção à regra é nos casos expressamente previstos em leis ou normativos específicos. Assim, a mera autorização excepcional de importação concedida pela Anvisa não impõe ao plano de saúde a cobertura obrigatória de tratamento domiciliar com canabidiol. Esse julgamento na segunda sessão, sob o regime da relevância da questão federal, ocorreu em sessão virtual e é definitivo no âmbito do STJ, pois os ministros reafirmaram jurisprudência consolidada na corte. A decisão passa a valer para processos semelhantes em todo o país. Vale destacar que essa é a primeira vez que o STJ usou a técnica de reafirmação sob o regime da relevância da questão federal.
0: Dois dias de debates sobre sustentabilidade na Justiça do Trabalho.
1: Magistrados, servidores e especialistas vão discutir soluções para uma justiça trabalhista sustentável. Rafael Silva.
6: Entre os assuntos, eles vão falar sobre mudanças climáticas, gestão de resíduos sólidos, descarbonização e a inclusão socioprodutiva de catadores. Também estão em pauta as estratégias para a criação de planos de contingência socioambiental, além da apresentação de projetos desenvolvidos pelos próprios tribunais, o que ajuda a compartilhar boas práticas entre as unidades. O debate reforça o papel das instituições públicas diante do desafio global de atingir o carbono zero.
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0: Uma boa noite.
1: E até amanhã.
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0: Presidente Davi Alcolumbre.
1: PEC da segurança avança no Senado com maior integração e fim da saidinha para membros de facções.
0: Projeto garante às mulheres opção de viajar ao lado de outra passageira sem custo extra.
1: Boa noite.
0: Boa noite.
1: A PEC da Segurança Pública avançou no Senado e segue para votação em plenário. A proposta busca reforçar o combate ao crime organizado com ação direta do governo federal e maior integração entre as forças de segurança da União, dos estados e dos municípios.
0: O texto também prevê penas mais rigorosas para integrantes de facções criminosas, inclui o Sistema Único de Segurança Pública na Constituição e permite a criação de polícias municipais para o policiamento ostensivo e comunitário. A PEC foi concluída hoje na Comissão de Constituição e Justiça. Repórter Bruno Lourenço.
2: A Comissão de Constituição e Justiça aprovou a inclusão no texto constitucional do Sistema Único de Segurança Pública. A proposta de emenda à Constituição padroniza diretrizes nacionais e permite a criação de polícias para a guarda comunitária e ostensiva pelas prefeituras. O relator, senador Rogério Carvalho, do PT de Sergipe, acredita que a grande inovação da PEC é colocar a União como a agente atuante e corresponsável no enfrentamento direto ao crime organizado, em cooperação articulada com as polícias estaduais e locais.
3: Agora nós teremos o governo federal como integrante do Sistema Único de Segurança Pública e podendo agir conjuntamente e tendo responsabilidade no combate aos criminosos e no combate ao crime organizado em todo o país, de forma articulada e integrada, Polícia Civil, Polícia Militar.
2: Além da cooperação federativa, o texto prevê fontes de financiamento protegidas contra contingenciamentos orçamentários. Com a aprovação na CCJ, a PEC da Segurança Pública segue agora para análise do plenário do Senado, onde precisará passar por dois turnos de votação antes de poder seguir para promulgação.
1: O senador Espiridião Amin, do PP de Santa Catarina, afirmou que a PEC da Segurança Pública merece atenção especial do governo e do Congresso Nacional. Ele defendeu que a proposta seja analisada ainda nesta legislatura pelos senadores.
0: Na avaliação de Amin, o aperfeiçoamento da proposta vai ajudar a garantir melhores condições de segurança à população brasileira.
4: Que eu creio que deverá merecer de nós, ainda nesta legislatura, a urgência e o aperfeiçoamento necessário.
1: E mulheres poderão ter o direito de escolher viajar ao lado de outra mulher em aviões e ônibus sem pagar nada a mais por isso.
0: É o que prevê um projeto que está na pauta da Comissão de Fiscalização e Controle e Defesa do Consumidor do Senado. A proposta garante essa opção no momento da compra da passagem. Repórter Pedro Pincer.
5: A Comissão de Transparência, Fiscalização e Controle está pronta para votar um projeto de lei que garante às mulheres que viajam sozinhas o direito de optar no ato da compra da passagem em transportes coletivos por assentos ao lado de outras mulheres. O texto já foi aprovado na Comissão de Direitos Humanos. O objetivo é evitar situações de violência durante o trajeto e limitar as situações de vulnerabilidade, além de consolidar o compromisso do Estado com a promoção de políticas de proteção às mulheres em todos os espaços. A autora do projeto, senadora Daniela Ribeiro, do Progressistas da Paraíba, destacou que o assento ao lado de outra mulher não terá custo extra para a passageira nem para as empresas.
6: Essa iniciativa, ela visa prevenir casos de assédio e a gente sabe também que previne violência, proporcionando muito mais tranquilidade durante os deslocamentos. Comprovadamente, a vulnerabilidade das mulheres no transporte coletivo é uma realidade.
5: Se aprovada na comissão, a proposta só vai ao plenário caso seja apresentado recurso com esse objetivo.
1: Evitar erros médicos que podem custar a vida de crianças é o objetivo de um projeto que está na pauta da Comissão de Assuntos Sociais do Senado.
0: A proposta busca reforçar a segurança no atendimento infantil e prevenir tragédias como a do menino Benício, que morreu em Manaus após receber uma dose letal de adrenalina. A repórter Raíssa Abreu tem os detalhes.
7: O projeto do senador Eduardo Braga, do MDB do Amazonas, determina que os serviços de atendimento pediátrico tenham sempre um médico especialista. Também estão previstas regras para que os pais ou responsáveis pela criança recebam informações claras sobre seu estado de saúde e apoio psicossocial.
8: Para que um profissional não cometa erros e equívocos, como aconteceu recentemente no meu estado, com o garoto Benício, que ao chegar em um hospital supostamente de excelência no meu estado e ao ser atendido

0: Jornal do Senado.
1: Eu sou Paula Groba.
2: E eu sou Humberto Pinheiro.
1: E estes são os destaques de hoje do Jornal do Senado, que começa agora.
2: Senado vota fim da escala 6-1 em primeiro e segundo turno ainda hoje, segundo o presidente.

0: no ambulatório. Imagine, Vossa Excelência, que um profissional da saúde injetou adrenalina na veia de uma criança, o que levou, obviamente, a óbito esta criança.
1: A proposta recebeu o voto favorável da relatora, senadora Damaris Alves, do Republicanos do Distrito Federal. Se aprovada na Comissão de Assuntos Sociais, a proposta segue direto para a Câmara dos Deputados.
2: E a senadora Zenaide Maia, do PSD do Rio Grande do Norte, fez um apelo à paz e aos responsáveis para que vacinem as crianças. Médica, ela alertou para o risco de doenças como o sarampo voltarem a circular, com a possibilidade de complicações graves e até a morte.
3: A senadora destacou que vacinar é um ato de proteção à saúde infantil e que a imunização não deve ser uma questão política, mas uma responsabilidade de todos.
4: Vacinem os seus filhos. Não é possível que a gente continue vendo crianças voltando a ter sarampo. Sarampo é uma doença extremamente grave. Pode matar e pode também deixar sequelas pro resto da vida.
2: Senadores estão reunidos no plenário para discutir a proposta de emenda à Constituição que acaba com a escala 6x1. O texto prevê reduzir a jornada semanal de 44 para 40 horas, sem diminuição dos salários.
3: Segundo o presidente do Senado, Davi Alcolumbre, a votação da PEC em dois turnos está prevista para hoje. O repórter Alexandre Campos traz mais informações.
5: Além de reduzir a jornada sem diminuir salário, a PEC prevê dois dias de folga semanal, sendo um deles preferencialmente aos domingos. Essas regras valerão para os terceirizados que prestam serviços para a administração pública direta e indireta da União, dos estados, do Distrito Federal e dos municípios. No entanto, não serão aplicáveis para os trabalhadores da iniciativa privada que tiverem diploma de curso superior e que receberem um salário maior que 2,5 vezes o teto da Previdência Social, salvo se o empregador, por vontade própria, decidir o contrário. A mudança será gradual. Dois meses depois de sua promulgação, o tempo de trabalho por semana passará de 44 para 42 horas semanais. Um ano depois da implementação dessa primeira etapa, a jornada vai diminuir para 40 horas. Líder do governo, a senadora Tereza Leitão, do PT de Pernambuco, afirmou que a redução da jornada é uma luta histórica dos brasileiros, construída nas fábricas, comércios, nos serviços, ruas, escolas e até nas redes sociais.
6: Estamos escrevendo este capítulo ao lado de cada trabalhador que acorda antes do sol nascer, de cada mãe e de cada pai que querem acompanhar o crescimento de seus filhos, de quem deseja estudar, cuidar da saúde, encontrar os amigos, estar com a família, descansar, de quem quer simplesmente recuperar o direito de ser dono de parte maior do seu próprio tempo e fazer dele o que quiser.
5: Representante do PL de Santa Catarina, o senador Jorge Seif reconheceu que, por ser um apelo dos trabalhadores, é favorável à redução da jornada. No entanto, ele defende correções futuras no texto, como a desoneração da folha de pagamentos para aliviar o bolso dos empregadores ou até mesmo a flexibilização das relações de trabalho.
7: Então, essa PEC, ela atende em parte o anseio da população, que é trabalhar 5 dias por semana, mas daqui a pouco, com ela operacionalizada, o funcionário vai chegar para o patrão fala assim: olha, eu quero trabalhar um pouco mais, não vai poder. Olha, eu quero fazer mais hora extra porque eu troquei de carro, eu comprei uma geladeira, não vai poder. Então essa PEC é um pouco engessada, mas vamos discutir isso lá na frente e no ano que vem, se necessitar de melhoras, se necessitar de ajustes, nós vamos fazê-lo sem prejudicar a população.
5: Para aqueles empregados sujeitos a regimes diferenciados, como aeronautas, o texto permite que acordo ou convenção de trabalho defina diferentemente a distribuição do tempo de prestação de serviço e o descanso semanal remunerado, assegurados os direitos da PEC.
3: Com edição de Paulo Groba e trabalhos técnicos de Eliseu Caires, o Jornal do Senado fica por aqui. Acompanhe agora as notícias da Câmara dos Deputados. Boa noite.
2: Boa noite e até amanhã.
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9: Comissão debate integração das universidades com o setor produtivo.
10: Deputados criam plano de atenção no SUS às pessoas com epilepsia.
9: Projeto isenta de ICMS a aquisição de próteses mamárias de silicone.

0: Boa noite. Projeto aprovado retira ICMS das próteses mamárias de silicone. Confira os detalhes com Silvia Munhato.
1: A Comissão de Defesa dos Direitos da Mulher aprovou o projeto que concede a isenção do ICMS nas operações de compra de próteses mamárias de silicone destinadas à reconstrução mamária de mulheres que realizaram mastectomia total ou parcial. A relatora na comissão, deputada Érica Hilton, do PSOL de São Paulo, ressaltou que o custo das próteses é alto.
2: Sabendo que a prótese mamária é essencial para a reconstrução da saúde emocional e abalada pelo tratamento do câncer, o projeto facilita os avanços nas etapas do processo de cura definitivo da doença, na medida em que o acesso à prótese mamária será menos oneroso para aquelas que mais necessitam.
1: Pelo texto, a isenção será concedida mediante a apresentação de laudo médico emitido por profissional especializado, atestando a realização da mastectomia, a necessidade do uso de prótese mamária de silicone e a recomendação para reconstrução. A isenção do ICMS se aplicará tanto para compras realizadas diretamente pelas pacientes, quanto por intermédio de hospitais, clínicas ou centros de reabilitação. O benefício valerá para procedimentos realizados pelo Sistema Único de Saúde, por seguradoras de saúde privadas ou por planos de saúde. A proposta que tira o ICMS das próteses mamárias de silicone será analisada agora pelas comissões de saúde, finanças e tributação e Constituição e Justiça. Para virar lei, precisa ser aprovada pela Câmara e pelo Senado. Da Rádio Câmara de Brasília, Silvia Munhato.
3: Homenagem. Doutor Zacarias Calil, do MDB de Goiás, celebra o Dia do Médico em 18 de outubro, destacando a importância da profissão no cuidado com a vida. Ele ressalta que, além do conhecimento científico e da atualização constante, a medicina exige empatia e compromisso com os pacientes.
0: Doutor Zacarias Calil defende a valorização dos profissionais de saúde, com melhores condições de trabalho e atendimento digno à população. Ele agradece aos colegas de profissão pela dedicação e reforça a importância de manter o compromisso com a saúde e o bem-estar dos brasileiros.
3: Saúde. A Câmara analisa medidas para facilitar o atendimento à pessoa com doença renal, incluindo a diminuição da distância entre a residência do paciente e o local da diálise. O repórter Luiz Cláudio Canuto tem as informações.
4: O Brasil tem mais de 150 mil pessoas que fazem diálise, segundo a Sociedade Brasileira de Nefrologia. A demanda pelo tratamento vem crescendo e a hemodiálise é a modalidade predominante. Na Câmara dos Deputados, um projeto visa facilitar o atendimento à pessoa com doença renal crônica por meio da redução da barreira de distância entre o paciente e o atendimento. O texto, já aprovado pela Comissão de Saúde, estabelece que o atendimento ao paciente com doença renal crônica observará as diretrizes de regionalização, hierarquização e integralidade da assistência nos termos da lei e das normas do SUS. Os serviços de saúde poderiam, sempre que clinicamente indicados, dar prioridade a terapias que diminuam a necessidade de deslocamento do paciente, inclusive mediante utilização da diálise peritoneal domiciliar. A diálise peritoneal é um tratamento de substituição da função renal que limpa o sangue usando o peritônio como filtro natural. O peritônio é o revestimento interno do abdômen. A comissão aprovou a redação proposta pela relatora, a deputada Silvia Cristina, do PP de Rondônia. O texto original, do deputado Eduardo da Fonte, do PP de Pernambuco, estabelecia que a clínica de hemodiálise deveria estar no máximo a 50 quilômetros do domicílio do paciente. Mas a relatora acha que a fixação de uma distância máxima uniforme é incompatível com a organização regionalizada e hierarquizada do SUS.
5: A gente vê a importância, claro que deveria estar perto, mas a gente não vê orçamento público que dê para faça essas clínicas a cada 50 quilômetros. Então, nós fizemos uma emenda e, graças a Deus, foi aprovada para que cada paciente com indicação nós levássemos a diálise peritoneal, que é em casa, onde o paciente ele tem a oportunidade de fazer esse acompanhamento, né? E que na verdade é muito dolorido, mas em casa, no seu ambiente, que nós temos a certeza que teríamos um resultado ainda melhor.
4: O projeto estabelece que o poder público pode estimular o uso de telesaúde e de monitoramento remoto para acompanhamento clínico de pacientes em terapia renal substitutiva, mas as ações previstas não devem criar despesas obrigatórias ou impor novos encargos administrativos à União. A proposta que busca facilitar o atendimento à pessoa com doença renal ainda vai ser votada pelas comissões de finanças.

0: Finanças e Tributação e de Constituição e Justiça. Para virar lei, precisa ser aprovada pela Câmara e pelo Senado. Da Rádio Câmara de Brasília, Luiz Cláudio Canuto.
1: Economia.
2: Welter, do PT do Paraná, defende investimentos em habitação popular, saúde e educação. Ele menciona programas como Minha Casa Minha Vida, o financiamento da produção agrícola, o atendimento pelo SAMU e a ampliação das escolas em tempo integral.
3: Welter ressalta a importância de fortalecer a economia e ampliar as oportunidades para os trabalhadores. Na avaliação dele, os avanços sociais dependem da continuidade dos investimentos públicos e de iniciativas que promovam a distribuição de renda e a qualidade de vida da população.
1: Trabalho.
2: Paulão, do PT de Alagoas, ressalta a importância da mobilização dos trabalhadores e da sociedade para a aprovação do fim da escala 6x1. Ele também critica grupos políticos que apenas agora, às vésperas do segundo turno, dizem ser favoráveis à matéria.
3: Segundo Paulão, a aparente mudança de postura não afasta as ameaças aos direitos trabalhistas. Ele aponta riscos em uma possível reforma constitucional que, em sua opinião, é articulada por grandes banqueiros e alerta a população para que se mantenha atenta.
2: Tadeu Veneri, do PT do Paraná, critica a mudança de posicionamento de representantes da extrema-direita sobre o fim da escala 6x1. Ele acredita que a modificação seja uma resposta ao temor das mobilizações populares e não uma revisão real de posicionamento.
3: Tadeu Veneri questiona os argumentos sobre custos para pequenos negócios e a negociação individual de jornada de trabalho e rechaça também as posições contrárias a medidas sociais, como a anistia de dívidas e a votação de projeto contra a misoginia no Congresso Nacional.
1: Desenvolvimento Regional.
2: Denise Pessoa, do PT do Rio Grande do Sul, agradece o apoio recebido na eleição e se compromete em continuar seu trabalho em prol da saúde e educação e na busca de parcerias com o governo federal para custear a reconstrução no estado.
3: Ao fazer um balanço do mandato atual, Denise Pessoa menciona o campus da UFRGS, um novo aeroporto, o Instituto Federal em Gramado e o curso de medicina da Universidade Federal do Pampa, em Bagé, como principais vitórias. Ela continuará atuando em defesa do SUS e de pautas climáticas.
1: Transportes.
2: Bebeto, do PP do Rio de Janeiro, diz que a mobilidade urbana é uma das prioridades do seu mandato e cobra avanços em obras viárias na Baixada Fluminense. Entre as demandas, segundo ele, estão a construção de uma ligação entre a linha vermelha e a pista expressa da rodovia Presidente Dutra.
3: Bebeto também cobra a continuidade das obras de revitalização da ferrovia da Baixada Fluminense, incluindo a implantação de uma ciclovia entre São João do Meriti e Nova Iguaçu. Ele ainda destaca a importância da duplicação da Serra das Araras para a segurança e a fluidez do tráfego.
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1: Comissões.
2: A Câmara dos Deputados debate uma melhor integração entre universidades federais e setor produtivo. A repórter Agui Pontes tem os detalhes de uma proposta aprovada.
5: A Comissão de Ciência, Tecnologia e Inovação da Câmara dos Deputados aprovou um projeto que busca ampliar a cooperação entre universidades públicas e o setor produtivo. Segundo o autor da proposta, deputado Duda Ramos, do Podemos de Roraima, isso será feito com a criação de um Programa Nacional de Integração Universidade-Indústria. O objetivo é principalmente simplificar as relações entre o ambiente acadêmico e os setores produtivos. Segundo o relator, deputado Júlio César Ribeiro, do Republicanos do Distrito Federal, a relação entre empresa e universidades é truncada e pouco funcional.
6: A proposta cria um ambiente muito mais favorável para a integração. Hoje,

0: muitas parcerias deixam de acontecer por causa das burocracias, da insegurança jurídica e da dificuldade de aproximação entre universidades e empresas.
1: Além de intermediar essa relação, a proposta também prevê a criação de metas nacionais. Seriam metas como o número de parcerias firmadas, o volume de recursos captados em projetos, os registros de propriedade intelectual, de tecnologias somadas ao setor e outras formas de exercer impacto regional, social e econômico no setor produtivo. A governança política do Programa Nacional de Integração Universidade e Indústria seria feita em esfera federal. A proposta vai passar pelas comissões de Educação e de Constituição e Justiça. Da Rádio Câmara, de Brasília, Agui Pontes.
2: Educação. Flávio Nogueira, do PT do Piauí, ressalta a importância dos investimentos em educação para ampliar as oportunidades da população. Ele cita a expansão das universidades e dos institutos federais como exemplo de política pública voltada à população mais pobre.
3: Flávio Nogueira considera que o acesso ao ensino superior e à formação técnica devem ser prioridade do poder público. Para o legislador, a oferta de educação gratuita contribui para reduzir as desigualdades sociais, especialmente entre os brasileiros que mais precisam do apoio do Estado.
2: Esporte. A Câmara aprovou a proposta que obriga clubes esportivos a manterem profissionais idôneos e capacitados em alojamentos. A repórter Paula Bittar acompanhou a votação.
4: A Comissão de Constituição e Justiça da Câmara aprovou uma proposta que obriga os clubes esportivos a manterem em período integral nos alojamentos um corpo de profissionais idôneos e capacitados para assistir os jovens atletas em formação. De acordo com o texto aprovado, considera-se idônea a pessoa que trabalha honestamente com observância do dever de cuidado, que cumpre as regras estabelecidas por seus superiores, ou seja, fazendo sempre tudo com muito zelo e responsabilidade. O texto determina que o clube que descumprir a regra da presença de profissionais em período integral nos alojamentos poderá ter o contrato com o atleta em formação cancelado e também poderá ser punido com multa de até R$50 mil, que será dobrada em caso de reincidência. O contrato também poderá ser cancelado se o clube não atender os requisitos de alojamento, alimentação, segurança e higiene adequados. Outra proposta aprovada pela CCJ torna obrigatório a presença de um profissional de educação física em entidades formadoras de atletas e escolinhas de esportes. Tanto essa quanto a que obriga os clubes esportivos a manterem em período integral nos alojamentos um corpo de profissionais idôneos e capacitados para assistir os jovens atletas em formação, seguem agora para o Senado. Da Rádio Câmara, de Brasília, Paula Bittar.
2: Eleições.
3: Charles Fernandes, do PSD da Bahia, defende uma reforma política com mandatos de 5 anos e o fim da reeleição para cargos de presidente, governadores e prefeitos. Em sua visão, a medida reduz gastos eleitorais e permite mais foco na gestão pública.
2: O deputado quer também a adoção do voto distrital para aproximar os deputados da população e anuncia que vai se esforçar para aprovar a pauta a partir de 2027. Na opinião de Charles Fernandes, o debate é urgente diante da proximidade das eleições municipais de 2028.
3: General Girão, do PL do Rio Grande do Norte, aponta aumento na intolerância política entre os brasileiros. O congressista defende o respeito às diferenças de opinião no parlamento, alertando para o risco de declarações que possam estimular a violência contra adversários políticos.
2: General Girão relata que seu gabinete no Rio Grande do Norte foi alvo de pichações e adesivos de caráter político. O parlamentar informa que solicitou a análise de imagens de segurança para identificar os responsáveis e que registrou um boletim de ocorrência sobre o fato.
3: Lucas Redecker, do PSD do Rio Grande do Sul, agradece aos eleitores pela renovação do mandato e faz críticas à condução da economia pelo governo federal. Ele questiona o custo de vida e afirma que os preços elevados no supermercado pesam no orçamento das famílias brasileiras.
2: Lucas Redecker também defende a apuração de suspeitas envolvendo integrantes do judiciário e cobra que possíveis irregularidades sejam investigadas. Ele afirma que pretende de manter o tema em debate com foco na responsabilização de autoridades e no combate à impunidade.
5: Relações Exteriores.
3: Alice Portugal, do PCdoB da Bahia, defende a soberania nacional.

0: diante do que considera uma ameaça de interferência estrangeira nas decisões do Brasil. Ela alerta para o risco de exploração das riquezas minerais por empresas de outros países, sem que os interesses brasileiros sejam priorizados.
1: Alice Portugal critica a possibilidade de acordos que ampliem o controle internacional sobre recursos estratégicos do país. Ela afirma que a proteção do patrimônio nacional e dos direitos da população são fundamentais para que o Brasil preserve sua autonomia.
2: Segurança Pública.
0: Gilmar Machado, do PT de Minas Gerais, comemora o avanço da PEC da Segurança Pública no Senado. O deputado ressalta que a proposta fortalece o combate ao crime organizado ao ampliar a integração entre as forças policiais de todo o país.
1: Gilmar Machado destaca que o texto inclui o Sistema Único de Segurança Pública na Constituição, além de permitir a criação de polícias municipais. A proposta também estabelece mecanismos de financiamento para o setor com o objetivo de ampliar os recursos contra a criminalidade.
2: Votação.
0: Plenário da Câmara aprova projeto que institui um programa de atenção integral no Sistema Único de Saúde às pessoas com epilepsia. O repórter Antônio Vital tem as informações.
3: A Câmara dos Deputados aprovou o projeto que cria um programa nacional de atenção integral às pessoas com epilepsia no Sistema Único de Saúde, o SUS. O objetivo do programa é combater o preconceito e proporcionar atendimento integral às pessoas com epilepsia, de modo a reduzir as manifestações clínicas da doença e a ocorrência de sequelas. O projeto apresentado pelo deputado Rui Carneiro, do Podemos da Paraíba, foi modificado pela relatora, deputada Laura Carneiro, do PSD do Rio de Janeiro. O texto aprovado anteriormente pela Comissão de Saúde da Câmara garantia, entre outras coisas, atendimento multiprofissional e especializado, assistência farmacêutica, acesso ao tratamento indicado, inclusive cirúrgico, leitos para internação em enfermarias e UTI, além de acompanhamento especializado à gestante antes e depois do parto. O texto aprovado prevê acesso da pessoa com epilepsia aos serviços de atenção primária, especializada e hospitalar, bem como acesso aos medicamentos incorporados pelo SUS e aos procedimentos terapêuticos e cirúrgicos indicados clinicamente e disponibilizados pelo Sistema Único de Saúde. Prevê ainda ações educativas para divulgar informações e orientações sobre a doença e o treinamento de profissionais da educação e dos transportes públicos para conhecer e reconhecer os sinais de crise epilética e sobre como agir em casos desse tipo. O acordo que resultou na aprovação da proposta com o apoio do governo também retirou do texto o artigo que previa horário de serviço especial para trabalhadores em fase de tratamento. A relatora Laura Carneiro explicou que as alterações priorizam a estrutura já existente do SUS, sem criar privilégios.
4: Trata-se de alterações meritórias porque priorizam a utilização das estruturas já existentes no SUS, que se encontram em permanente evolução e baseiam-se na razoabilidade ao proteger os direitos das pessoas com epilepsia sem criar privilégios indevidos. Dessa forma, são mantidos os avanços do cuidado integral à saúde desse grupo de pessoas, sem comprometer a igualdade e a justiça social.
3: O projeto que cria o Programa Nacional de Atenção Integral às Pessoas com Epilepsia no SUS agora será analisado pelo Senado. Da Rádio Câmara de Brasília, com informações de Daniela Lessa, Antônio Vital.
2: Últimas notícias.
1: Os deputados iniciaram no final da tarde a análise do projeto do governo federal que aumenta o teto de receita do microempreendedor individual. O texto define um reajuste progressivo do teto da receita bruta anual para enquadramento como MEI para R$110 mil em 2027 e R$140 mil em 2028.
0: O projeto também permite que um microempreendedor contrate até dois empregados que recebam exclusivamente um salário mínimo ou o piso salarial da categoria profissional. Hoje a legislação permite a contratação de apenas um empregado.
1: Termina agora o jornal Câmara dos Deputados, produzido pela Rádio Câmara, com trabalhos técnicos de Everson Urani e apresentação de Márcio Aquirissardi e José Carlos Andrade. Uma ótima noite para você.
0: Boa noite, a Voz do Brasil volta amanhã.
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5:03, vamos ao nosso salmo de hoje, o salmo do dia. O salmo de hoje é o de número 31, que diz o seguinte, é o salmo que tem como título Confiança em Deus, ao regente de coro, um salmo de Davi que diz: Ó Senhor Deus, em ti eu busco proteção e livra-me da vergonha de ser derrotado. Tu és justo e eu te peço que me ajudes. Ouve, salva-me agora, pois peço que sejas uma rocha de abrigo e uma defesa para me salvar. Tu és minha rocha, a minha fortaleza. Guia-me e orienta-me como prometeste. Não me deixes cair na armadilha que armaram para mim, pois tu é o meu refúgio. Nas tuas mãos entrego a minha vida e tu salvarás, ó Senhor, porque tu és Deus fiel. Tu detestas os que adoram deuses falsos, e eu, porém, ponho em ti a minha confiança. Ficarei contente e me alegrarei por causa do teu amor. Tu vês o que estou sofrendo e conheces as minhas aflições. Não me deixaste, Senhor. Não me deixaste que os meus inimigos me pegassem e livraste do perigo.

Senhor Deus, tem compaixão de mim, pois estou aflito e os meus olhos estão cansados de tanto chorar. Estou esgotado de corpo e alma. A tristeza acabou com as minhas forças. As lágrimas encurtam a minha vida e eu estou fraco por causa das minhas aflições. Até os meus ossos estão se gastando. Os meus inimigos zombam de mim, os meus vizinhos também caçoam. Os meus conhecidos têm medo de mim e fogem quando me veem na rua. Todos esqueceram de mim.

0: assim continua o salmista. Todos esqueceram de mim, mas em ti eu ponho a minha confiança, Senhor. Como se eu tivesse morrido, sou como uma coisa que já fui jogada fora. Ouço os inimigos cochichando e a gente me ameaçando de todos os lados, e eles falam planos contra mim, procurando um jeito de me matar. Porém, a minha confiança está em ti, ó meu Deus, pois eu sempre tenho cuidado de mim. Salva dos meus inimigos, daqueles que me perseguem. Ó Senhor Deus, como são maravilhosas as coisas boas e guardas aqueles que o temem. Todos podem ver que tu é bom e como protege os que confiam em ti. Com a proteção da tua presença, tu nos livra dos planos maus, no esconderijo seguro, nos esconde das ofensas e dos inimigos. E o salmista, assim, estava esperando no Senhor, em confiança de que ele certamente o ajudaria. E ele nos deixa, então, uma lição maravilhosa de confiarmos em Deus e sabermos que a sua proteção e a sua presença nos dá o livramento a cada dia. Pense nisso e tenha um bom dia.
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0: De bem com a vida e junto com você, estou chegando na sua manhã desta quarta-feira. Hoje já a metade do mês de outubro, hein, gente? 15 de outubro de 2026. E vamos juntos, feliz da vida, sempre junto com você, aqui pela 99.5 FM. Tendo o prazer de ser e ter a sua companhia aqui pela 99.5 FM. O nosso Bom Dia Mulher, que agora está no ar. Até às 7, vamos ficar juntos com muita alegria, descontração, trazendo para você as manchetes do dia, a previsão do tempo, também a prestação de serviço, trazendo a todo momento para você a informação. Vamos falar de futebol, falar de tudo o que você interessa saber, e também os caminhoneiros, o nosso abraço, o nosso carinho, que também daqui a pouco a gente se fala, tá bom? É assim o nosso bom dia, recheado de coisas boas, e o melhor da música sertaneja chega também para você, que tá no sítio, na fazenda, na chácara, a você em casa, no trabalho, onde quer que esteja, fazendo o que quer que seja, seja aí no seu trabalho, em casa, nas confecções, seja aí nas suas facções, enfim, para você que tá aí, ó, junto com a gente nessa noite maravilhosa, também aí trabalhando essa manhãzinha, tá amanhecendo o dia, gente, tá amanhecendo o dia. E para você que tá aí no curral trabalhando, meus amigos retireiros e retireiras, o nosso bom dia para você que tá aí sempre com a gente, curtindo amanhã ao nosso lado, tá? Obrigado pelo carinho de sempre de todos vocês. É muito bom ser e ter a companhia de vocês aqui pela nossa 99.5 FM. Então vamos juntos, vamos fazendo a festa no seu rádio, tendo o prazer de ser e ter a companhia de vocês, tá bom? Obrigado pelo carinho de sempre. Eu convido a você a estar conosco a todo momento e a todo instante junto com a gente aqui em nossa programação, tá bom? Vamos juntos fazendo a festa no seu rádio com muito mais música. E para você, aniversariante do dia, o nosso abraço. Para você, vovô, vovó, titio e titia, o nosso carinho também. E aquele, ó, beijo no coração que vocês merecem e merecem muito, tá bom? Todo dia estão aqui sintonizados com a gente. Como esse pessoal aqui do WhatsApp já chegou, gente. É, a galera do WhatsApp já tá por aqui, ó. Que bacana, que bacana. Ontem nós tivemos problema no nosso WhatsApp, não deu pra gente interagir, mas hoje nós vamos matar a saudade, né? Vamos matar a saudade desse povão maravilhoso, ó. A Lúcia, ela de São Paulo, já mandou o nosso bom dia aqui, ó. Ela disse o seguinte pra gente, ó: nunca desanime se algo não der certo hoje, pois amanhã terá novas oportunidades para fazer dar certo, tá bom? Um bom dia, é isso aí, hoje vai dar certo, vai dar tudo certo essa semana, tá bom? Obrigado pelo carinho também da Zilda, que já mandou sua mensagem de voz, minha amiga Sandra Tavares. Meus amigos, um excelente dia. Se a vida não ficar mais fácil, trate ela ficar mais forte. É isso aí, é o que deseja pra gente aqui. Quem já mandou seu abraço aqui também, a Cida Gonçalves, meu amigo Nil.

Milton Freitas, o Cleiton, também aí a minha amiga Colo-Colo. Ei, que maravilha, obrigado pelo carinho da minha amiga de Virgem, que também tá na sintonia. Quem também tá chegando por aqui, tá chegando por aqui também. Ei, deixa eu ver aqui, ó. Um abraço, um abraço. Quem também chegou por aqui e mandando o seu abraço e o seu bom dia. Aparecida, obrigado, Aparecida. Obrigado pelo carinho, tudo de bom. Ó, bom dia também. Desde que a fé seja maior do que os problemas. Deus te abençoe onde quer que você estiver. É o que deseja pra gente. Maria das Dores, meu amigo Sebastião chegando aqui desejando um bom dia abençoado para todos nós e para vocês um bom dia. E música chegando com Mato Grosso e Matias, cantando pra gente, começando muito bem a sequência de hoje, Frente a Frente.

0: Mato Grosso e Matias, frente a frente, 5:15. Bom dia.
1: Bom dia, Muriel. E a previsão do tempo?
0: Olha, para hoje a previsão do tempo promete em ser um dia, conforme o Instituto Climatempo anuncia, ser um dia de sol com muitas nuvens, sujeita a pancadas de chuva à tarde e à noite. A temperatura mínima fica em 20, a máxima é aquele calorzinho típico de Muriel, 31 graus. A umidade relativa do ar tende a variar de 73% a 100%. A probabilidade de chuva é de 2,2 milímetros em 79% de chance de chover. Dom Mineiro Marciano, carícias e beijos.

0: Agora é hora de informação aqui no nosso Bom Dia. Eu vou só um breve intervalo e trago já aí as manchetes do dia.
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13: Vamos então às principais manchetes do dia, para você que está sintonizado com a gente.

0: 5h25, trazendo o que já é notícia, o que já é destaque em nossa página e também nos principais jornais do Brasil e do mundo. Pois bem, na nossa página Rádio Moreém, você encontra as seguintes manchetes. Mulher com tornozeleira eletrônica é baleada na perna após avançar com faca contra policiais no bairro de Onópolis. Rúbia Pedrosa é nomeada como nova secretária de Relações Institucionais de Muriaé. Sindicato dos Trabalhadores Rurais de Muriaé promove segunda festa dos aposentados rurais. Unidade Básica de Saúde terão ações especiais durante o mês de outubro. Motorista morre carbonizado após caminhão pegar fogo na Serra de Belvedere. Polícia Militar de Muriaé recupera moto furtada no centro. Trazendo as informações para você sintonizado com a gente. Após passar mal, um caminhoneiro morre no quilômetro 804 na BR-116 em Além Paraíba. Polícia Militar prende dois suspeitos de roubo à mão armada na zona rural em Divino. Agora dando um giro pelos principais jornais do Brasil e do mundo. Senado aprova fim da escala 6x1 e a redução da jornada semanal de 44 para 44 horas. Plenário do Senado deve votar nesta quinta-feira PEC da Segurança Pública. Câmara aprova projeto que amplia limite do MEI e perdoa dívidas. Segundo turno, Quest. Segundo turno, Flávio Bolsonaro tem 46, Lula tem 44% dos votos. Educação socioemocional ajuda crianças a lidar com frustrações. Dia do professor, famosos também já deram aula antes da fama. Conta em dia, em prazo de adesão para o Simples Nacional termina nesta quinta-feira. Mega Sena acumulada, prêmio pode chegar a 170 milhões. Empresas falam em banco de horas e demissões com fim da escala 6x1. E mais, Palmeiras vacila no fim, mas abre boa vantagem na semifinal. E vamos também trazer mais informação para você sobre o futebol com ele, Jota de Souza, trazendo aí para você as análises também. Atlético fez jogo manual e coloca um pé na final da Sul-Americana. Torcida do Palmeiras celebra a vitória e a do Fluminense motiva o time. Tudo isso e muito mais para você sintonizado com a gente aqui no nosso Bom Dia.
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0: Vamos de Bruno Marrone e Tião Carreiro cantando pra gente. Rancho do Vale.

0: Tá aí, curtimos aí, Talismã com Leandro e Leonardo cantando pra gente aqui no nosso Bom Dia. Obrigado pelo carinho de sempre, pra você que tá aí sintonizado conosco, tá bom? Gente, uma mulher com tornozeleira eletrônica baleada na perna após avançar com faca contra policiais. Isso aconteceu no bairro Joanópolis, hein? É isso mesmo. Uma mulher que utilizava uma tornozeleira eletrônica foi baleada na perna durante uma ação policial em cumprimento a um mandado de prisão na tarde desta quarta-feira, no bairro Joanópolis, em Murié. De acordo com as informações iniciais, os policiais teriam ido até o local cumprir um mandado de prisão quando a mulher teria resistido e avançado contra os policiais utilizando uma faca. Para repelir a agressão, um dos policiais efetuou um disparo que atingiu a perna da mulher. Após ser baleada, ela foi socorrida pelo SAMU e encaminhada ao Hospital São Paulo para receber atendimento médico. Até o momento, não foram divulgadas ainda informações sobre o estado de saúde da mulher e nem sobre os motivos que levaram à tentativa de prisão. A matéria ainda segue em atualização. Em breve teremos aí mais detalhes, tá bom? Agora são 5 horas 37 minutos.
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4: Vamos juntos então aqui no nosso Bom Dia, trazendo agora as informações das loterias para você que está sintonizado com a gente, curtindo o nosso Bom Dia. Ontem, quarta-feira, tivemos o sorteio da Mega Sena Lotofácil e quilo, hein, gente? É isso aí, hein? É isso aí. Nós vamos trazendo então as informações pra você, tá bom? Vamos começando pela Mega Sena, tão esperada Mega Sena, que ontem 150 milhões era sorteado, mas o concurso 3070, com os números de ontem, 19, 27, 29, 43, 54, 60, vou repetir, ó, 19, 27, 29, 43, 54 e 60, não deu ninguém ao prêmio principal. De novo, hein? Acumulou de novo a Mega Sena. Só fez 5 números, 91 apostas que levaram uma grana bacana, R$ 52.767,96. Já quem fez 4 números não ficou sem grana, não. Pelo menos mais de 7.300 apostadores levaram R$ 1.071,93 para casa, tá bom? O prêmio da Mega Sena ficou acumuladíssimo, gente, e promete pagar agora no próximo sorteio. É isso aí, uma boa grana, hein? É 170 milhões a estimativa do próximo prêmio da Mega Sena para você que está sintonizado com a gente, tá bom? A Lotofácil, que tem mais número, também teve o seu concurso ontem, o 3.804, com os números sorteados que foram os seguintes: 1, 2, 6, 7 e 8. 1, 2, 6, 7 e 8. 12, 14, 15, 17. 12, 14, 15, 16 e 17. 12, 14, 15, 16 e 17. 18, 19, 21, 24 e 25. 18, 19, 21, 24 e 25. Com esses resultados, ninguém faturou também no prêmio principal e acumulou a Lotofácil. Promete pagar mais de 5 milhões, hein? 5 milhões promete pagar a Lotofácil. Mas quem fez 14 acertos levou aí R$ 2.663,67. Foram 148 apostas. Com 13 acertos, mais de 5 mil apostas levaram R$ 35,00. E com 12 acertos, 75 mil apostadores levaram R$ 14,00, tá bom? Ou seja, mais de 5 mil apostas levaram R$ 35,00, mais de 75 mil apostas levaram R$ 14,00 para casa. É isso aí. Foi o resultado, e para quem fez pelo menos 11 números, levou 7 realzinhos, que foram aí 428 mil apostadores, tá bom? É isso aí. Já a Quina, quem também jogou na Quina, fez aí o seu concurso 7.142, números 533, 34, 48, 58, também acumulou. Ninguém faturou, olha só, hein? Olha só. E a Quina promete pagar hoje mais de R$ 35 milhões de reais. A Quina, ninguém faturou. Ah, só fizeram a quadra 99 apostas, que levaram cada uma R$ 7.357,38. Já com dois números, mais de 166 mil apostas fizeram R$ 4,15. Boa sorte para você que está sintonizado com a gente, curtindo o nosso Bom Dia.

Estamos juntos no nosso Bom Dia, 15 minutos faltando para 6 da manhã, em homenagem a todos os professores, um nosso abraço, um nosso carinho, um abraço a todos os professores, que hoje é o dia do professor, né gente? Que maravilha, hein? Dia do professor, que bacana, bacana demais. Então, a eles que merecem toda a nossa admiração.

que merecem toda a nossa nosso apoio, acima de tudo, né? Mereciam ser muito mais valorizados em nossa nação. E não são, né? Os professores deveriam ser muito mais valorizados. É, gente, realmente, porque são aí aqueles que nos dão a instrução, aqueles que nos fazem chegar onde nós pretendemos, tá certo? Um abraço a todos os professores pelo seu dia e segue o programa.

0: Jennifer Frankmore interpretando um dos grandes sucessos de Ataúfo Alves. Gente, Ataúfo Alves, para quem não sabe, ele nasceu em 1909 e viveu até 1969. Foi um dos maiores e grandes compositores da música popular brasileira e do samba, tá? Nascido em Miraí, é o nosso Miraí aqui, tão pertinho, né? Em Minas Gerais. A sua origem, ele nasceu em maio de 1909, na fazenda Cachoeira, em Miraí. Ele é filho do músico amador conhecido como Capitão. Começou a improvisar versos tão cedo que, após a morte do pai, mudou-se para o centro da cidade do Rio de Janeiro. Mudou-se também. Ele chegou a trabalhar de leiteiro, carregador. Também aí, menino de recado, né? É, gente, que coisa. Mas foi pro Rio de Janeiro, lá ele se enveredou pela música e olha só, Ataúfo Alves inovou a introduzir o coro feminino de apoio às suas apresentações e gravações, hein? Ele começou a se destacar nos anos de 1930 e 34 com Carmen Miranda, onde gravou sua primeira composição chamada Tempo Perdido. Ataúfo Alves, né, e suas chamadas pastoras, inovou a introduzir um coro feminino fixo nas suas apresentações, criando uma célebre formação de Ataúfo Alves e suas pastoras. Grandes sucessos de sua autoria, né, como clássicos da música Ai Que Saudade de Amélia, Atira a Primeira Pedra, Laranja Madura, quem não se lembra desses bons tempos? Também aí Meus Tempos de Criança, que é essa música Meus Tempos de Criança, ou conhecida como A Professorinha. Que coisa, hein? Bom demais. Agora 5:50.
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0: E vamos de mais música agora com César e Paulinho cantando pra gente.

0: César e Paulinho, a Fazenda, 5:54. Bom dia para você que tá aí na sintonia do nosso Bom Dia. Obrigado pelo carinho de sempre. Vamos juntos com muito mais já trazendo aqui. Abraço aos Camilos.
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6: Vamos então com as informações para os nossos amigos caminhoneiros e caminhoneiras. Gente, o ministro Flávio Dino, do Supremo Tribunal Federal, decidiu que cabe à Justiça do Trabalho julgar uma ação que cobra aí uma empresa, Rumo Logística, o fornecimento de água potável para alimentação e banheiros químicos para os caminhoneiros que enfrentam longas filas em terminais intermodal em Rondonópolis, no Mato Grosso, hein? O processo foi movido aí pelo Sindicato dos Trabalhadores da Empresa de Transporte de Rondonópolis, que busca garantir aí condições básicas de higiene e alimentação aos motoristas durante uma espera para carregar e descarregar grãos. A decisão foi assinada no dia 9 de outubro e divulgada esta semana. Rumo defendida que o caso fosse analisado pela Justiça Comum, alegando que os caminhoneiros autônomos não têm vínculo empregatício direto com a empresa. Flávio rejeitou o argumento e manteve o processo na Justiça do Trabalho por entender que a questão envolve saúde, higiene e dignidade dos trabalhadores. Agora os juízes trabalhistas de Mato Grosso deverão analisar os pedidos aí do sindicato, incluindo a obrigação de fornecer uma estrutura básica e o pagamento de indenização por danos coletivos, hein? A decisão define qual justiça vai julgar o caso, mas ainda não representa uma decisão definitiva sobre todos os pedidos. Gente, nós vemos aí que o trabalhador muitas das vezes desrespeitado, merecendo dignidade, e ainda tem que esperar essas decisões judiciais aí de embate, de saber quem é que deve ou não julgar. Que coisa, hein? Mas vamos ver no que vai dar essa aí, a gente acompanha e traz pra você as informações. Trio Parada Dura canta pra gente, 80 km por hora.

ligado aqui na programação da Rádio Muriaé. Bom dia a você, amigo, amiga, a você, irmão, irmã, a você que, independente do seu credo religioso ou da denominação que você faça parte, você está sempre ligado aqui conosco. Que a graça, que a luz do Divino Mestre resplandeça aí na sua mente, no seu coração, na sua vida. Que Deus fortaleça seus passos nesse dia de hoje, que Ele ilumine a sua mente, o seu coração, os seus caminhos. Lâmpada para os meus pés é a tua palavra e luz para os meus caminhos, diz a palavra do Senhor. E vamos começando bem essa quinta-feira, hoje dia 15 de outubro de 2026. A você que faz aniversário nesse dia de hoje, parabéns, que Deus abençoe você, que Deus te dê muita saúde, muita paz, muita alegria, que Deus acrescente dias aos seus anos e anos aos seus dias, tá bom? É um prazer ter a sua companhia nesta manhã de quinta-feira. E a gente vai mandando aquele alô hoje lá pro Jacarezinho, o senhor Ivo, a Marlene, o Betinho, lá do Jacarezinho, um abraço para vocês, pessoal lá da Fazenda Boa Vista, a Zélia, o Afonso, a Lúcia, pessoal da Vila Valentim, quem mora aí na Vila Valentim, a Sônia, obrigado pela audiência. Quero mandar um alô também para quem ouve a Rádio Muriaé através do aplicativo do celular e que sempre está ligado na programação. A Lucinha, a Tida, a Francisca e o Geraldão lá de São Paulo. Eles são parentes aí da nossa pastora Selma, do Samuel. Olha, Lucinha, Francisca, Tida, Gela Valentim, quem mora aí na Vila Valentim, a Sônia, obrigado pela audiência. Quero mandar um alô também para quem ouve a Rádio Muriaé através do aplicativo do celular e que sempre está ligado na programação. A Lucinha, a Tida, a Francisca e o Geraldão lá de São Paulo. Eles são parentes aí da nossa pastora Selma, do Samuel. Olha, Lucinha, Francisca, Tida, Geraldão de São Paulo, obrigado pelo carinho. Domingos, que Deus abençoe o senhor Carrichal, o Saide, a todos que estão ligados aqui na programação. Deus abençoe a sua vida. A gente vai mandando aquele alô no decorrer da semana. Olha, hoje é quinta-feira e quinta-feira a gente se prepara para o culto de libertação que acontece ali na igreja sede amanhã. Amanhã às 7:30 da noite vamos estar juntos para um grande momento de oração, busca da presença de Deus, oração por milagre, pela resposta. Você que precisa de um milagre da parte de Deus, de uma intervenção da parte de Deus, amanhã à noite vamos estar juntos ali na sede. E no sábado é a vez da mocidade. Os jovens e os adolescentes estão preparando uma grande programação para esse sábado agora na sede. Até tocar o céu, a sarça ardente é o tema do culto desse sábado, dia 17 de outubro, às 18 horas, ali na igreja sede. Então eu quero convidar você que é jovem, que é adolescente, a estar conosco. Pastora Marta, Isa, Mateus, também o Luiz, estão na coordenação desse culto. Vai ser um grande culto, né? E você pode vir participar conosco, pastora Thalita, pastor Pedro. Nós vamos ter ali um grande time de homens e mulheres de Deus que estarão ministrando para essa juventude, para essa turma de adolescentes que tem buscado a Deus ali na igreja sede. Entrada franca nesse sábado às 18 horas, mais cedo, hein? Às 18 horas, com o tema Até Tocar o Céu. Olha, vamos à palavra de Deus. Ontem eu compartilhava aqui com você a respeito da história daquele homem que teve um encontro com Jesus e a vida dele foi transformada em Marcos capítulo 5, versículo 1 em diante. Essa história, ela vai ali até o versículo 20 desse capítulo 5 de Marcos. Se você puder, leia na sua casa, vai valer a pena.

porque tem lições aqui poderosas. Olha, eu falava a respeito desse texto ontem, a respeito das manifestações do inimigo das nossas almas na vida de muitas pessoas. Ele age através da tentação, que é aquela abordagem sutil, sorrateira. Ele age através da opressão, que é a forte influência ou pressão externa, é algo que vem de fora para dentro, é uma opressão, é uma influência, é uma pressão externa sobre a mente, sobre as emoções. E ele age através da possessão. A possessão é uma das maneiras mais terríveis. Por quê? Porque é o domínio interno. A pessoa, de forma inesperada, muitas vezes, ela vai sofrer por um determinado momento com o controle. Ela perde o controle, melhor dizendo, do seu corpo, da sua mente, da sua vontade, das suas emoções. E a gente viu esse exemplo aqui no endemoniado gadareno, quando a Bíblia fala que Jesus chega do outro lado da margem, na província dos gadarenos, na cidade de Gadara. E a Bíblia fala que esse homem estava preso com grilhões e algemas. Não fala o tempo, mas já havia muito tempo, porque as pessoas tinham medo, corriam dele, nada podia segurá-lo. Eles tentaram prendê-lo com correntes e grilhões por várias vezes, e o texto vai dizer algo triste, que nada, nem ninguém conseguia amansar aquele homem. Veja que geralmente que se amansa é bicho. Esse homem chegou numa condição que ele andava nu, no meio dos sepulcros, no meio do lugar da habitação da morte, era o seu lugar de dormir. Isso quando ele dormia, porque a Bíblia fala que de dia e de noite ele clamava pelos montes e ele se feria com pedras. Veja o que o inimigo tem poder de fazer. Você pode não acreditar no que eu estou falando aqui, mas é algo que está na Bíblia. Você pode acreditar ou não, mas a força maligna é terrível, principalmente quando ela se apodera do corpo de alguém. E a Bíblia fala que ele vai encontrar com Jesus. A cidade de Gadara era uma cidade idólatra, uma cidade onde as pessoas aprenderam a cultuar todo tipo de deuses. E nenhum desses deuses pôde libertar esse homem. Mas quando ele tem um encontro com Jesus, eu falei aqui ontem que esse tipo de situação não tem remédio, não tem médico. Tem pessoas que elas vão ali, o problema é espiritual, mas elas se dopam de remédio, o remédio vem, joga ela em cima de uma cama, o psiquiatra faz a função dele, o psicólogo faz a função dele, o médico também, e muitas vezes a pessoa fica ali em cima de uma cama dopada. E eu não estou dizendo que você não deva tomar o remédio, se o médico orientou, é importante que você faça isso, mas mais importante do que isso é você saber discernir o que é espiritual do material, do físico. Aquele homem, ele estava vivendo como bicho, mas quando ele vê Jesus, aquele espírito que estava nele corre e ele vai, se prostra diante de Jesus e ele vai dizer: filho do Deus Altíssimo, que o senhor quer aqui? Viestes me perturbar? Não me mandes para o abismo. Ele tinha medo de Jesus mandar ele novamente para o inferno, para o abismo. E aí Jesus vai perguntar: qual é o seu nome? E ele vai dizer: Legião. Legião é o meu nome. Ele fala esse termo Legião para que pudesse haver uma interpretação de verdade da quantidade de demônios que estavam ali tomando posse, controlando a vida daquele homem. Uma legião de soldados romanos variava entre 5 mil a 6 mil soldados. Então veja que quando ele diz a legião, ele está dizendo: nós somos muitos. Mas quando ele tem esse encontro com Jesus, oh, que coisa maravilhosa, a vida dele é transformada. Jesus, ele fala: olha, você vai ter que sair. Jesus começa a expulsar aqueles demônios do corpo daquele homem. E ele pede: não deixa eu sair daqui, me permita entrar nessa manada de porcos. Era quase 2 mil, e aqueles porcos ficaram totalmente

descontrolados quando aquela legião de demônios entrou neles. E eles se precipitaram no despenhadeiro. Então veja que aquele homem, ele teve um encontro com Jesus de uma maneira tão poderosa, que depois que aquela legião sai daquele homem, ah, meu irmão, por dentro e por fora a vida daquele homem foi mudada. E eu vou falar mais sobre isso amanhã. Amanhã eu quero falar a respeito dessa transformação. Mas eu quero encerrar dizendo para você, o apóstolo Paulo disse para nós: não deis lugar ao diabo. Livro de Efésios 4:6. Por quê? Por que que ele diz isso? Porque olha o que Satanás tem poder de fazer na vida de uma pessoa: destruir completamente, isolar ele da sociedade, trazer enfermidades, transformar a pessoa num bicho. Veja o que aconteceu na vida daquele homem. Então saiba você que o mundo espiritual é coisa muito séria. O mundo espiritual não pode ser visto com os nossos olhos carnais, os nossos olhos físicos. Satanás não perde uma brecha sequer que qualquer pessoa venha dar a ele para entrar, matar e destruir. Mas Jesus veio para dar vida e vida em abundância. Se você está vivendo algo espiritual, saiba que o remédio é Jesus. Não tem remédio de farmácia, não tem tratamento na medicina que resolva o que é espiritual. Amanhã eu continuo, vamos orar agora. Senhor nosso Deus e Pai, nesta hora eu te apresento centenas e milhares de pessoas que oram conosco nesse momento de fé. Senhor, visita agora os lares, visita agora, Senhor, os que estão privados de liberdade, os hospitais, o leito de dor, visita agora o asilo, que dirige no carro, aquele que caminha na via saúde. Coloca a tua mão agora sobre a vida do trabalhador, dessa dona de casa, desse homem, dessa mulher, dessa criança que sai para a escola. Pai, que o Senhor traga o livramento do Senhor sobre ela, guarda essa casa, essa família, e consagra o copo com água na autoridade do nome de Jesus. Eu oro, amém e amém. Beba com fé, eu volto aqui amanhã às 6 horas. Um forte abraço e até lá.

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1: Estamos de volta aqui no seu Bom Dia, agora 6:13. Um ótimo dia para você que está sintonizado com a gente, curtindo a nossa programação e chegou agora por aqui também. Quem chegou por aqui agora? Ó, um ótimo dia também para você, tá? Um ótimo dia, meus amigos motoristas de aplicativos, a todos também taxistas, aos motoristas de caminhões, o nosso abraço, o nosso carinho, a você da Força de Segurança, policial civil, militar, corpo de bombeiros, meus amigos do SAMU, nosso abraço, nosso carinho aí a vocês, a todos o nosso abraço, tá bom? Abraços também quero mandar aqui a você da rede hoteleira, né? Hospitalares, para você que trabalha aí na rede pública, o nosso abraço, o nosso carinho, para você que trabalha aí em todo lugar que você trabalha, que seja aí a sua profissão lícita e abençoada aí pelo Papai do Céu, garantindo aí o seu pão de cada dia. Um ótimo dia para você, principalmente você também no sítio, na fazenda, na chácara. Meus amigos retireiros e retireiras que já estão lá no curral trabalhando, um ótimo dia para vocês. O nosso carinho de sempre para todos vocês aí que estão na luta, tá? Para você, moçada que vai para a escola, um ótimo dia de estudos. Garanta aí o seu futuro com conhecimento, tá? Algo que ninguém tira de você. Vovô, vovó, titio, titia, um beijo no coração, merecem muito mais o nosso abraço e hoje, mais que nunca, merece o nosso abraço também a todos os professores. Hoje é dia do professor, um ótimo dia a todos os professores, o nosso abraço e o nosso carinho aí a todos vocês, tá? A esses heróis que também sabem, né? Que mereciam ser muito mais valorizados na nossa cultura brasileira, pela nossa política brasileira, enfim, por todos, né? Na realidade, deveria ser muito mais valorizado. O professor deveria ser muito mais respeitado. Nós vemos países aí de primeiro mundo, vemos países aí que tem uma cultura onde o professor é tratado com excelência, né? Com total respeito. Os alunos têm total respeito. E antigamente tinha, né? Antigamente tinha. Hoje, muitas das vezes, o professor está desanimado. A gente sabe o quanto o professor tem lutado aí para levar com muito esforço na sala de aula o aprendizado. Muitas vezes o aluno fica disperso, né? A gente sabe quantos alunos ficam dispersos, muitos alunos

0: muitas vezes não compreendem os professores, mas ó, a realidade é o seguinte, eles são aqueles que querem o nosso bem, sempre trazendo aí o conhecimento. Professor não é pai, não é mãe para educar criança, não. Professor é para ensinar aquilo que deve ser ensinado para você crescer e para você realmente, né? A gente sabe que a educação ela vem de berço, como diziam os antigos, né? Ela vem de casa, vem do papai, da mamãe, que ensina o filho a respeitar o professor com carinho, a ter o professor como aquela pessoa de referência, aquela pessoa que realmente está ali para lhe trazer o conhecimento que vai para a vida, tá, gente? Quantos professores marcaram a vida de cada um de nós, né? Eu tenho uma professora que eu gostaria de mandar um abraço para ela, dona Priscila, né? Esposa do professor Nélio. Foi uma professora que marcou a minha vida. Na quinta série, eu lembro que eu era aquela pessoa que não gostava de ler. Pensa numa pessoa que não gostava de leitura, gente. Era aquele preguiçoso mesmo, não gostava de leitura. E ela fez algo maravilhoso, uma coisa que marcou a nossa classe da época. Eu tenho certeza que todos os alunos que tiveram o privilégio de estudar com ela na Escola Estadual Padre Massimino Benassati, né? O nosso premen, nós estudamos, foi lá onde eu aprendi com ela a aprender a ler. Ela montou, na época, uma iniciativa de nos ensinar aí na Biblioteca Municipal, ter a nossa carteirinha, né? Fazer a nossa carteirinha na Biblioteca Municipal e pegar um livro para ler em sala de aula. Uma das aulas, né, da semana seria o tempo todo na sala de aula a gente lendo, aprendendo a ler. E depois fazer o resumo do livro. Com aquilo a gente ganharia ponto, tanto no trimestre, e que seria benéfico para todos nós. Foi ali que eu aprendi a leitura e eu lembro do primeiro livro que eu li, Turma do Posto 4, Fla-Flu. Dali para frente, não parei mais de ler, adoro a leitura, gosto demais da leitura, uma iniciativa dessa professora que marcou a minha vida. Eu tenho certeza que se você tivesse a oportunidade de falar aqui como estou falando agora, também teria marcado a sua. Muitas pessoas têm a vida marcada por grandes professores que passaram pela sua vida, dedicaram a sua vida a você e certamente fizeram algo que marcaram a sua vida. Essa é uma marca que eu tenho, a marca da leitura, né? De aprender a gostar de ler através dessa iniciativa dessa professora. Por que eu estou contando isso? Porque é importante você ter essas marcas que os professores trazem aí na nossa vida. Um abraço, dona Aparecida, né, esposa do nosso professor Nélio, e a todos os professores e professoras que estão aí do outro lado, ouvindo essa programação, o nosso abraço e o nosso carinho, que seja ela toda hoje de hoje dedicada a você, tá bom? Um ótimo dia. 6:18, vamos juntos curtindo o nosso bom dia. Agora é hora de informação, hein?
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0: Hora de informação no nosso bom dia. E vamos juntos aqui trazendo para você o que já é notícia, o que já é destaque em nossa página radiomurié.com.br, nos principais jornais do Brasil e do mundo. Para você que está sintonizado com a gente, fique ligado porque a informação chega para você a todo tempo com o nosso departamento de jornalismo, em nossas redes sociais e o nosso vermelhinho girando pela cidade, tá bom? Olha, gente, mulher com tornozeleira eletrônica é baleada na perna após avançar com faca contra policiais no bairro Joanópolis, hein? Rúbia Pedrosa é nomeada nova secretária de Relações Institucionais de Murié. Sindicato dos Trabalhadores Rurais de Murié promove segunda festa dos aposentados rurais. Unidades básicas de saúde terão ações especiais durante o mês de outubro. Sejusc Itinerante oferece atendimento jurídico nos distritos de Belizário e Tamuri nesta quinta-feira. Motorista morre carbonizado após caminhão pegar fogo na Serra de Belvedere. Polícia Militar de Murié recupera moto furtada no centro. Após passar mal, caminhoneiro morre na quilômetro 804 na BR-116 em Além Paraíba. Polícia Militar prende dois suspeitos de roubo à mão armada na zona rural de Divino. Agora dando giro pelos principais jornais do país. Senado aprova fim da escala 6x1 e a redução da jornada semanal de 44 para 40 horas. Plenário do Senado deve votar nesta quinta-feira PEC da Segurança Pública. Câmara aprova projeto que amplia limite do MEI e perdoa dívidas. Segundo turno, pesquisa Quest, Flávio Bolsonaro tem 46%, Lula 44%. Educação socioemocional ajuda crianças a lidar com as frustrações. Dia do professor. Gente, muitos famosos também já deram aula antes da fama. Daqui a pouco eu te conto quem, tá? Olha, dia de prazo para adesão do Simples Nacional termina nessa quinta-feira. Mega Sena acumula e prêmio vai a 170 milhões. Manaus enfrenta ciclos

0: De fumaça intensa e meteorologia tenta explicar o fenômeno. Empresas falam em banco de horas e demissões com o fim da escala 6x1. Ciclone extratropical deve causar mais temporais no Sudeste. Agora no futebol tivemos aí o embate entre Palmeiras, que vacilou no fim, mas abriu a vantagem na semifinal aí da Libertadores, hein? É isso aí. Atlético de Minas Gerais faz jogo manual e coloca um pé na final da Sul-Americana. O Galo foi superior e acumula agora confiança para eventual decisão de Copa, hein? É, gente, tudo isso e muito mais para você que está sintonizado com a gente, curtindo o nosso bom dia, hein? Grito do Vasco, que voltou a embalar a torcida no elenco. É isso aí, grito de guerra do Vasco, voltou a embalar a torcida no gramado e muito mais na arquibancada. Você já fica sabendo qual com o Jota de Souza, que trará as informações na manhã da Muriaé com Gilson Júnior e à tarde com Marcelo Bittencourt na sua tarde. 6h21 agora.
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0: É isso aí. Rio Negro e Solimões chega pra cantar pra gente. Casa Comida, 6h22, bom dia.

0: aí, Rio Negro e Solimões, Casa Comida e Roupa Lavada. Bacana, em 6h25, agora um ótimo dia para você, sintonizado com a gente. Vou só um breve intervalo e eu volto já para conversar com você que está sintonizado com a gente. Tá mandando aí o seu abraço, seu carinho a você que tá aí no WhatsApp, mandando ver aqui junto com a gente desde as 5 da manhã. Já já a gente se fala.
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7: Vamos juntos então, agora 6:30 para você que está sintonizado com a gente, curtindo o nosso bom dia. Vamos agora trazendo aí a participação dos nossos ouvintes que estão aí na sintonia agora do nosso bom dia, junto com você, tá bom? Trazendo aí agora a participação dessa moçada que tá junto nesse clima gostoso. E agora é hora de participação aqui no nosso Bom Dia. Vamos trazendo aqui a participação dele, meu amigo Ciribelli, que tá mandando aqui pra gente aqui um bom dia. Coisa linda é a fé, que nos move, nos guia e nos faz ficar em pé todos os dias. Bom dia, obrigado pelo carinho. Meu amigo Marcos Rogério, queria reforçar o pedido de ajuda para encontrar a minha calopsita. É, ela tem aí...

0: em torno aí de 3 meses, a penugem está cinza com branco, pezinhos rosados. Peço alguém que encontrou, quem puder devolver, chama no zap aí. Esse é o meu amigo Baixinho lá do São Cristóvão, gente, o Aldeir Moreira, mais conhecido aí como Baixinho. Ô, gente, vamos ajudar a achar a calopsita. Até hoje não achou não, Baixinho? Que é isso, hein? Gente, quem achou a calopsita aí do Baixinho, entra em contato com ele pelo telefone 998-364724, tá bom? É isso aí, por favor, vamos lá, vamos achar aí a calopsita aí do meu amigo Baixinho, gente boa demais. Obrigado pelo carinho, meu amigo. Mas quem? O Pedro Luiz tá mandando abraço pra gente aqui, ó, a Sergina tá mandando abraço pra todos nós que estamos sintonizados aí. Obrigado pelo carinho, diz ela que desde cedo tá curtindo o nosso bom dia. Acordou lá, bem cedinho, tá passando roupa e curtindo o nosso bom dia lá em Palma. Obrigado, obrigado. Perto de Palma, né? A cidade que ela mora. Obrigado pelo carinho, tá? Um abraço, querida. Valeu pelo carinho, um abraço. Chegou pra gente aqui o seu alô, tá bom? Mas quem tá chegando aqui pra falar com a gente, vamos ver quem tá mandando abraços aqui no nosso bom dia. Vamos lá. Vamos lá, quem vai falar com a gente aqui, vamos ver quem é. Vai lá, fala com a gente.
1: Do Wilson Ferreira, do bairro do Arnela. Sobre a enquete de hoje, eu acho também, eu também sou contra, rapaz.
0: É isso aí, meu amigo, obrigado pelo carinho, um abraço, tá? Bom dia, amigo, tá mandando abraço. Esse aqui é o áudio que ele mandou ontem, gente. É, eu que confundi aqui, obrigado pelo carinho, tá? Participando da enquete do Gilson Júnior aqui, valeu. Mas quem? Tá mandando abraços aqui. Um abraço pra você também, obrigado pelo carinho aqui, desejando, ó, Deus admira sua força, sua garra e sua fé. Ele acompanha todas as lutas e te motiva quando você quer desistir. Não desista, porque Deus quer te ver feliz. Olha que bom dia maravilhoso. Essa quem mandou foi meu amigo Josmar. Obrigado pelo carinho. Um ótimo dia, meu amigo. Valeu pela sintonia. Mas quem querendo falar com a gente, vai lá.
2: Bom dia, Marcos Rogério. Quero desejar a todos os locutores da Rádio Muriaé um dia abençoado. E hoje eu quero homenagear todos os professores, né? Que hoje é dia do professor. Que Deus abençoe cada um desses anjos que estão sempre ensinando nossos filhos. Que Deus e Nossa Senhora os cubra com seu sagrado divino manto. Um dia abençoado, bom trabalho para você. Lúcia e Hamilton. Lúcia de Barão do Monte Alto.
0: Valeu, Lúcia, obrigado pelo carinho. Lúcia e Hamilton aí abraçando a todos os professores. Obrigado, obrigado pelo carinho aí de vocês, aos professores que merecem o nosso abraço, o nosso carinho, tá? Não é simplesmente estar por perto, mas sim, mesmo distante, torcer para que cada segundo seja muito mais feliz. Esse é o desejo do Luiz Cláudio, mandando pra gente aí. Obrigado pelo carinho, Luiz Cláudio. Um abraço, tá bom? Mas quem mandando? Meu amigo Zé Francisco do Teclado também tá ouvindo aí o nosso programa. Um abraço a você, obrigado pelo carinho, meu amigo. A minha amiga que tá sempre sintonizada com a gente aqui, tá sintonizada a todo momento, é a Cândida, Maria Cândida. Obrigado pelo carinho, tá? Um abraço, tá ligada, mandou um áudio aqui dizendo que tá na sintonia junto com a gente. Valeu pelo carinho, mais quem?
3: Bom dia, Rogério. Vamos ouvir o salmo do dia. Bom dia, professor Chibé. Começando a quinta-feira com você na Rádio Mulher. Bom dia, professor Chibé, na Rádio Mulher. Um ótimo dia abençoado. Está chegando o final de semana. Vamos descansar mais um pouquinho, né? Manda uma música para mim do Franguinho na Panela. Deixa eu mandar para mim, não, tá bom? Manda um abração para a dona Zilda lá do Capitinga. Para minha mãe lá no Capitinga também, que está ligadinho em você. Ela adora o seu programa. E para todos meus irmãos. Para a Sandra Beatriz Helena Cardoso Melo, que é minha cunhada. Para todos que me ouvem na Rádio Mulher, tá bom? São muita gente, vou falar o nome. Vai o dia todo.
0: Valeu, querida. Obrigado pelo carinho. Valeu, obrigado pelo carinho. Um ótimo dia, tá? Tudo de bom para você e para todos lá de Capitinga, sintonizado com a gente, curtindo o nosso bom dia. Mas quem chega para falar com a gente, vamos ver quem é.
4: Bom dia, Marcos Rogério. Aqui é a Maria de Fátima de Vermelho. Bom dia, abençoado. Em nome de Jesus, Deus guarde, proteja o seu Pedro Luiz. Tô te desejando, te dando os parabéns atrasado. 30 anos de casado, que Deus te abençoe, guarde, proteja sua vida. Seu casamento, que Jesus prospere cada vez mais, hoje e sempre. Tem um bom dia abençoado em nome de Jesus. Aqui, Marcos Rogério, toca pra mim a música do Barreirito. Qualquer música, se você puder, cadeira amiga pra mim, meu amigo. Pedindo dia desse, você não tocou. Fica com Deus, Deus abençoe, guarde, proteja. Meu abraço também pra dona Elvira, pra Lena de Ancorado, pra Marinha, comunidade do Cristo, pra Gilda, pra Solange, que mora perto, a Tereza, e pra todos. Fica com Deus, Deus abençoe, guarde a todos. É Maria de Fátima de Vermelho.
0: Valeu, Maria. Obrigado pelo carinho. A produção já tá pra colocar essa música na programação pra gente. Brevemente nós vamos estar te atendendo com Cadeira Amiga de Barreirito. Gente boa demais essa amiga aí, a Fátima. Obrigado pelo carinho. Todos

0: vocês aí do Vermelho, tá bom? Mas quem chega por aqui?
1: Bom dia, Marcos Rogério. Aqui é o Cleito da Fazenda, vai, vem, Macuco. Manda um alô pra nós aí, tudo do Macuco aí. Principalmente pra minha mãe Maria José e pra minha namorada Marília. Uma ótima quinta-feira pra nós. Um bom dia, Marcos Rogério.
0: Valeu, querido, obrigado pelo carinho. Um abraço. A Zilda tá chegando aqui, né, Zilda?
2: Bom dia, Marcos Rogério. A Zilda do aeroporto. Eu quero mandar um abraço pro tio Precido Maria Rodrigues, pra outra Precida, pra Márcia e pra Cátia. Ô, Cátia, mas a Márcia, vocês sumiram. Cadê vocês?
0: Opa, ô, Cátia, ô, Márcia, sumiram, hein? É, a Zilda tá sentindo falta de vocês aí, tá bom? Ontem nós tivemos aqui, hoje nós vamos ter aí a participação também dela, lá de Barão do Monte Alto, com a sua listinha bacana lá de Barão. Vai lá.
3: Bom dia, meu amigo Rogério. Bom dia para toda a sua equipe aí do Bom Dia Muriael. Um bom dia para todos os ouvintes aí, né? Graças a Deus acordamos para mais um dia aí. Um bom dia aí para minhas amigas aí, para a Márcia Simão. Márcia Simão, a Márcia na Fazenda do Baseiro. Dona Graciema, Dona Nina, a Marta Helena, a Marta Tavares, a Fátima, o Jesus, a Eva Patrocínio de Muriaé, a Pequena Ubal lá no bairro do Raul Velho, Juliana Pinheiro, Dona Derli, São Antônio, Maria Alice, o Joe. E Muriaé vou mandar para o Jameson, para a Sandra Beatriz e a Michelle Duron. E vou mandar também para o Divaldo, sua esposa Nilza, lá na Fazenda Nubinha. E mando também para o Hamilton aqui no bairro do Distrito, a Ana, o Antônio, para a Eliette no centro da rua e para todos que estão curtindo a programação aí da Rádio Muriaé aí, né? Bom dia, Muriaé. Vou mandar aí também para a Cislene Tavares aí também, a Geusa Tavares, todos que estão curtindo a programação aí. Desejar a todos nós uma feliz e abençoada quinta-feira aí. Com muita paz, saúde, alegria, esperança, muita vitória nesse novo dia aí, tá bom, meu amigo? Fica com Deus aí. Tchau, tchau. Lá vamos nós para mais uma jornada. Graças a Deus.
0: Ok, querida. Obrigado pelo carinho. Vamos abraçar os aniversariantes de hoje.

carinho, Pedro Aleph, Luiz da Fonseca, Henrique Manuel da Fonseca, na Barra, que recebe abraço dos pais Pedro Luiz e Sônia e família. Ei, que maravilha, um abraço então aí aos filhões aí do meu amigo Pedro Luiz, que tá aniversariando hoje. Um abraço aí ao Aleph, um abraço ao Pedro Aleph e também a todos, ao Henrique e a todos os aniversariantes, o nosso abraço e o nosso carinho. Pra vocês, canta Taíde Alexandre, Laço Aberto, 6:38 agora.

Espaço Aberto, 6h42. Bom dia, um ótimo dia para vocês, especialmente meus amigos moradores aí de Belisário. Atenção, povão de Belisário e de Itamuri, preste atenção nessa notícia que eu vou dar para vocês aqui agora, tá bom? Ó, dá uma paradinha aí, preste atenção nessa aqui, ó. Atenção, moradores do distrito de Belisário e Itamuri. Vocês terão acesso hoje a diversos serviços gratuitos de orientação e conciliação por meio do Sejusc itinerante, tá? Que é promovido pelo Tribunal de Justiça de Minas, já apoia a Prefeitura e Secretaria de Direitos Humanos e o PROCON de Municipal. A iniciativa acontece nesta quinta-feira, hoje, quinta-feira, e vai ofertar a vocês, a toda a população aí, para encaminhamento e solução consensual de conflitos, tá? Atenção das orientações referentes a áreas do direito, especialmente aí de divórcio, exame de DNA, pensão alimentícia, guarda, regulamentação de visita, negócio de negociação de dívidas, atermação, questões de vizinhança, entre outros entendimentos aí, tá bom? Os atendimentos serão realizados em Belisário. Atenção, povão de Belisário, vai ser de 9 da manhã até as 11:30 da manhã. Ó, de 9 da manhã até as 11:30, lá na Casa de Trabalho Papa Francisco, tá? Localizada na rua Luzia José Carvalho Paiva, Doca, sem número, tá? Atenção, então, povão de Belisário. Põe na agenda aí pra não esquecer, porque é daqui a pouquinho, tá? Ó, de 9 até as 11:30, todos esses serviços estarão disponibilizados gratuitamente a você, todas essas orientações jurídicas, tá? Pois bem, em Itamuri, povão de Itamuri, o nosso abraço, o nosso carinho, é a partir da 1 da tarde, tá? Da 1 da tarde até as 3:30 da tarde, lá no CRAS, que está localizado na Rua das Flores, 786. Então, povão de Itamuri, é a partir da 1 da tarde. E pela manhã, em Belisário, de 9 às 11:30, e à tarde, no, em Itamuri, de 13 às 15:30, ou seja, de 1 da tarde até as 3:30 da tarde, no CRAS, localizado em Itamuri, aí, na Rua das Flores, número 786. Vamos de música? Alain Aladim canta pra gente. Roupa limpa e cara nova.

0: Aladim, roupa limpa e cara nova. Agora são 6:49. Um ótimo dia para você sintonizado com a gente. Olha só, quero dar um recado importante aqui para você que tá sintonizado conosco, tá? Durante esse mês de outubro, a Secretaria Municipal de Saúde vai realizar algumas ações nas unidades básicas de saúde, que é para ampliar o acesso a algum serviço, fortalecendo o cuidado com a mulher. Até porque, neste mês de outubro, né, nos dias específicos dessas ações, vai realizar aí algumas solicitações de mamografia, coleta de preventiva, atendimento odontológico, vacinação, testes rápidos de ISTS e também consulta médica agendada, tá? A iniciativa, gente, integra a campanha do Outubro Rosa. Nós estamos aí em meio Outubro Rosa, que é o outubro que faz a menção, principalmente, aos cuidados que a mulher deve ter com a sua saúde, principalmente ao câncer de mama, enfim, e que reforça a importância da prevenção e a conscientização sobre o câncer de mama e os diagnósticos precoces, tá? Então, você confere o cronograma que já está no nosso site, tá? Estarão abertas todas as UBSs até as 19 horas nestes dias. Ó, ontem em Itamuri tivemos aí a UBS aberta até as 19 horas. Dia 19 agora vai ser a UBS do Porto e Primavera. Dia 20 vai ser a UBS do Dornelas 1, Dornelas 2 e Vermelho 1. Dia 21, UBS de Belisário, Joanópolis, Patrimônio São José e São Gotardo. Dia 22, UBS da Barra e Boa Família. Dia 23, UBS do Barra 2 e Santana. E também, dia 26/10, UBS do Primavera e do São Cristóvão, tá bom? Você vai aproveitar essa oportunidade para cuidar da saúde, fazer aquela prevenção, um acompanhamento regular e que faz toda a diferença. Então, aí, para você que está sintonizado com a gente, curtindo aí o nosso bom dia, né? Põe na agenda aí para não esquecer, principalmente as mulheres que estarão aí no foco para fazer essa conscientização e também, claro, além da conscientização, a importância da prevenção contra o câncer de mama com o diagnóstico precoce. Agora, 9 minutos faltando para 7.
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3: É isso aí, vamos então trazendo a agenda do mês de outubro. Bazar Beneficente da Pastoral Social da Matriz São Paulo acontece até o próximo dia 16, hein? De 9 às 16:30 horas. Dia 14 e 15, melhor dizendo, né? Entre ontem e hoje. Hoje também tem de 9 a 16 horas lá no Parque da Matriz São Paulo. Uma passada por lá, vamos prestigiar porque tem coisa bacana lá de 5 até 20 reais. Olha que bacana. Excursão para a Basílica de Nossa Senhora Aparecida do Norte acontece dia 20 de novembro, com informações com Milton no 999-21-5519. Comunidade Santa Rita de Cássia do Encoberto convidando para a celebração hoje, quinta-feira, às 19:30 horas. A comunidade São João Batista também convida para a Santa Missa no domingo, dia 18, às 17 horas. Comunidade São Judas Tadeu, vamos lá, comunidade São Judas Tadeu do Recanto Verde, convidando para a festividade com início dia 16, sexta-feira, às 19:30 horas. E logo após tem música ao vivo. Também todas as terças-feiras, terças e sextas-feiras, 19 às 21 horas, e aos domingos, de 15, 14 às 16 horas, o grupo de Alcoólicos Anônimos convida aí para sua reunião lá na Lincoln Marinho, Rua Lincoln Marinho, na Barra, tá? Toda sexta-feira tem o Texto dos Homens em Boa Família, na Igreja São Francisco, das 7:30 da noite. Toda terça também tem o terço aí, às 20 horas, dos Homens das Famílias da Comunidade de São José, do Bairro São José. E às quintas-feiras também tem o Terço Mariano no Santuário Diocesano de Nossa Senhora Aparecida, no Bairro do Porto.
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3: Vamos abraçando os aniversariantes para fechar a sequência de hoje do nosso Bom Dia. Abraço o Pedro Aleph Luiz da Fonseca e o Henrique Emanuel da Fonseca, hein? Ambos da Barra. Recebem abraço dos pais, Pedro Luiz e Sônia, e também de todos os familiares. Um abraço a eles e a todos os aniversariantes de hoje. O nosso Bom Dia em tudo de bom. Mais uma vez, abraço e parabéns aos professores pelo seu dia de

Hoje vem chegando aí Chitãozinho e Chororó cantando pra gente Evidências. Na sequência tem o programa eleitoral obrigatório, depois tem Gilson Júnior na sua manhã, depois do Jornal da Itatiaia, né? Antes do Jornal da Itatiaia, Gilson Júnior na sua manhã, Marcelo Bittencourt na sua tarde. A gente se encontra amanhã 5 da matina e até lá, se Deus disser que sim.

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1: 7:11, Jornal da Itatiaia. Hoje é quinta-feira, 15 de outubro de 2026. Você está na companhia de Eustáquio Ramos e Fernanda Viegas. Muito bom dia para você que está sintonizado com a gente. Nós estamos ao vivo também no YouTube, no site, no aplicativo da Itatiaia, na Alexa, na TV a cabo e no canal 957 da Parabólica Digital. A partir de agora, toda a rede Itasat reunida para trazer os principais destaques de Minas, do Brasil e do mundo. E nós começamos com o trânsito.
2: BR-040 tem cerca de 10 quilômetros de congestionamento na pista em direção a Belo Horizonte devido ao fluxo intenso de veículos no trecho entre o Trevo de Ribeirão das Neves e o posto Bonanza em Contagem, na região metropolitana. Para quem segue no sentido Sete Lagoas, a 040 apresenta boas condições. Ainda na região metropolitana, trânsito completamente liberado na Via Expressa de Contagem, onde mais cedo no sentido capital, um carro capotou na altura do bairro Bernardo Monteiro. Ainda assim, há congestionamento. Direto da Central de Trânsito Itatiaia EMIV, repórter Isabela Gouveia.
0: Agora, as condições do tempo.
3: Nesta quinta-feira haverá a formação de nuvens que, juntamente com o aquecimento pela manhã, deixam o tempo com muita nebulosidade e ocorrência de chuvas em Minas Gerais. Ao longo do dia, as pancadas podem variar entre contínuas por algumas horas e outras mais intensas. Céu parcialmente nublado a nublado com pancadas de chuva no Triângulo Mineiro, Alto Paranaíba, Noroeste, Oeste, Central Mineira, Metropolitana, Zona da Mata, Sul-Sudoeste e Campo das Vertentes. Demais regiões, céu parcialmente nublado com pancadas de chuva e trovoadas isoladas. Em BH, o dia será de céu parcialmente nublado a nublado, com temperatura elevada pela manhã e tempo seco à tarde. Há previsão de pancadas de chuva a qualquer hora. Aqui na capital, a temperatura máxima deve chegar aos 32 graus. Repórter Aline Neves.
0: 7:13. 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
4: A Itatiaia recebe agora Daniela Marques, coordenadora de campanha do candidato à presidência da República pelo PL, Flávio Bolsonaro. Ela conversa com a nossa colunista de política, Edilene Lopes. Bom dia para você, Edilene. Bom dia, Daniela.
5: Bom dia, Eustáquio. Bom dia, Fernanda.
6: Bom dia
5: aos nossos ouvintes. A Daniela Marques foi presidente da Caixa Econômica Federal durante o governo do ex-presidente Jair Bolsonaro. Hoje é uma das coordenadoras de campanha de Flávio Bolsonaro e está conosco aqui no Jornal da Itatiaia. Daniela, muito bom dia. Muito obrigada por essa entrevista. Eu gostaria de começar com um assunto que é bem quente aqui em Brasília, porque foi aprovado ontem o projeto de lei que aumenta o limite do faturamento para os microempreendedores individuais e também perdoa a dívida dos MEIs. Qual é a proposta de avanço que se tem em relação a isso e que é trabalhada dentro da campanha do senador Flávio Bolsonaro? Bom dia mais uma vez.
7: Bom dia, Edilene. Bom dia aos ouvintes da Rádio Itatiaia. Bom dia, Minas Gerais. Estive aí domingo, nessa comidinha maravilhosa. Bom, o país está desgovernado, né, Edilene? Primeiro de tudo, acho que o governo do Lula nunca teve um olhar para o empreendedor, ao contrário, efeito da gastança descontrolada, né, do endividamento em bola de neve do próprio governo. O Brasil vive hoje a maior taxa de juro real do mundo, o que trouxe um quadro crítico de endividamento e recuperação das empresas, MEIs, pequenas, médias, grandes, né? Como foram mais de 6.300 empresas em recuperação, como Casas Bahia, Açúcar e etc. Para você ter ideia, só em Minas Gerais, 83 mil empresas fecharam. Isso significa um aumento de 80% em relação ao governo do presidente Bolsonaro, onde se atravessou uma pandemia, o maior choque econômico da história. Então, esse colapso econômico que a gente está vivendo e que se avizinha, ele vem de um descontrole de contas que foi tentado fazer o ajuste nas contas via criar elevação de impostos, esfolando quem produz riqueza, o que produziu esse quadro crítico e agora, ao final, um governo que dificultou a vida de quem empreende no Brasil, principalmente dessas MEIs, né?

0: esses pequenininhos que acordam cedo, que não tiram férias, que não tem acesso facilitado a crédito, chega no final, faz uma tentativa desesperada, não, sem previsão orçamentária. O Lula mandou um orçamento em agosto, esse orçamento não previa reajuste de Bolsa Família, que também não foi reajustado em 4 anos, não previa nada disso, e agora faz um monte de medida trabalhada, uma tentativa desesperada de se reeleger, o que tem um custo muito alto, ainda mais alto, para esses próprios empreendedores, né? Então, o que a gente apresenta no nosso plano de governo é justamente o caminho inverso do que eles praticaram, que é o modelo que estimula a produtividade. Primeiro, obviamente, tem que botar as contas do país no azul, como o presidente Bolsonaro mesmo, enfrentando a pandemia, colocou as contas do país no azul. Isso permitiu o reajuste de programas sociais, uma série de medidas, mas principalmente uma agenda focada na liberdade econômica e no apoio a esses empreendedores, tá? Então, no plano do Flávio Bolsonaro, a Caixa, que é um banco que tem presença continental, e eu tive a honra de ser presidente do banco, conheço bem, hoje os pequenos negócios representam 1/3 do nosso PIB, sendo que 40% desses pequenos negócios são liderados por mulheres. Aliás, Minas é o segundo estado do país em negócios liderados por mulheres, quero dar isso aqui, mas a gente está trazendo a Caixa como banco da prosperidade, justamente pela sua presença em praticamente 100% dos municípios e também no digital. Hoje, ao invés de só ficar operando a política pública, né, todo mundo passar lá para pegar um BPC, um Bolsa Família, outra coisa, a Caixa, ela ser um motor desse pequeno empreendedor, levando não só crédito aonde o governo é o fiador desse empreendedor, é o garantidor, mas também levando orientação e facilitação para que essas pessoas consigam formalizar e principalmente crescer os seus negócios. 78% quer crescer. Então, hoje, o MEI trabalha sem descanso. A gente recebeu uma pesquisa que 43% deles não está conseguindo pagar as despesas de casa, e a gente quer justamente dar fôlego com menos burocracia, menos impostos e mais crédito e mais facilitação para esse empreendedor. Então, só para fechar, Edilene, quando a gente fala do tesouraço, estamos lutando uma campanha muito mentirosa pro lado do PT e do presidente Lula. Eles não têm ideias novas para propor para o Brasil, estão aí há 18 anos, né? Nunca olharam para esse empreendedor, e só mentem. Quando a gente fala de tesouraço, não é em programas sociais. Todos os programas sociais estão mantidos e fortalecidos em nosso plano de governo, e sim, é na burocracia e nos impostos para a gente tirar peso justamente desse pequeno empreendedor, que tem um peso muito relevante na economia do país.
1: Vai ter uma linha específica de crédito para os MEIs que não existe hoje, algo completamente novo do que está posto e colocado?
0: Sim, com certeza. A gente, primeiro, a gente está lançando também, cabe ressaltar aqui, um programa chamado Minha Primeira Empresa, que é aquele que quer virar MEI ou microempreendedor e pela primeira vez vai abrir, vai ter um registro facilitado, né, um automático, vai ter uma linha de microcrédito para abrir essa empresa e principalmente vai ter um imposto diferido por 12 meses. Então, hoje, a vida desse empreendedor, até ele conseguir cumprir todas as burocracias federais, estaduais, municipais, obrigações trabalhistas, obrigações de vigilância, bombeiros, etc., ele já está pagando o aluguel do negocinho dele, já está pagando em carro, já tem rede de imposto para pagar, sem ter receita. Então, a gente justamente quer dar fôlego e no primeira empresa difere os impostos 12 meses para frente, e a gente vai fazer um grande programa, primeiro um programa emergencial para recuperar a capacidade de pagamento de dívida das micro e pequenas empresas e das microempresas individuais, os MEIs, colocando 12 meses de carência, aonde o governo vai ser o fiador, vai dar 12 meses de carência, vai ajudar a organizar numa parcela que caiba no fluxo de caixa dessas empresas, para que eles se recomponham e aí sim voltem a pagar e ficar adimplentes. Hoje são mais de 9 milhões de CNPJs inadimplentes no Brasil.

0: um enfrenta empresas sem fôlego por causa de juros e impostos, sendo que 8 milhões, quase 8 milhões e meio de micro e pequenos empreendedores. Para você ter ideia, são 532 mil empresas negativadas a mais em um ano no Brasil, e a dívida média hoje é de R$ 6.900.
1: Ou seja, essa parcela para renegociação de dívidas é para aquela parcela dos empreendedores que não são MEIs, né? Porque o projeto isenta os MEIs de pagar as dívidas. Essa é uma nova parcela de empreendedores que também será contemplada, é isso?
0: O projeto isenta os MEIs de pagar as dívidas em impostos, né? Com o governo federal. A gente está falando de uma reestruturação, né? Ter um olhar mais amplo e estruturante, de novo. Essa medida, ela descredencia quem pagou os impostos em dia, mas ela tem um olhar só para o débito dos tributos, tá, Edilene? Não os débitos, as dívidas para investir nos negócios com os bancos, né? E o que a gente está falando é, a gente abriu uma possibilidade de reestruturação dessas dívidas com recomposição da capacidade de pagamento e carência de 12 meses para pagar as dívidas com os bancos.
1: Perfeito, Dani. Agora você falou em relação a colocar as contas no azul. Como é que vai ser isso? Vai ter uma espécie de PEC da transição? Qual vai ser a proposta do governo para reorganizar caso o Flávio seja eleito presidente do Brasil?
0: Eu acho que a primeira medida necessária, Edilene, eu tenho falado muito isso, hoje os três poderes da República, eles ordenam despesas e só um controla, que é o governo federal, né? Então a gente tem uma ineficiência gigantesca na administração pública, é muito desperdício de dinheiro, é muito, para um país que está endividado com o maior juro real do mundo, é como o orçamento da nossa casa. A gente precisa rever prioridades e fazer um ajuste duro na carne. Por isso que eu falo assim, a gente não pode ter o Congresso mais caro do mundo, o Judiciário mais caro do mundo, a maior esplanada de ministérios do mundo. A gente hoje tem mais ministério do que a Venezuela, com essa estrutura de 38 ministérios, todo mundo com carro zero, todo mundo com mais assessores, mais de 20 mil só na administração pública, cargos comissionados, avião da FAB todo dia, vários levantando com um passageiro. Então isso é hoje, as custas dos pagadores de impostos, as custas da população brasileira, as custas de um endividamento que gera essa taxa de juros que arrasta para o buraco as empresas e as famílias, Brasília vai ter que cortar na carne. Então o que a gente propõe é justamente um conselho de governança fiscal, onde os poderes sejam chamados à responsabilidade para um pacto de autocontenção, e a gente vai até o talo em todas essas regalias, supersalários, férias de 60 dias. Não dá para essa MEI que a gente está falando aqui estar trabalhando de domingo a domingo, né? E a gente está hoje sustentando algumas castas de servidores que têm férias de 60 dias com mais 30 de recesso, que tem uma série de privilégios que custam hoje mais de 30 bilhões de reais aos cofres públicos, né? Então, todo esse aparato e esse luxo que cerca a máquina pública, não só na administração federal, como no Congresso e no Judiciário, a gente vai encarar de frente isso e dar um choque de gestão para que a gente imponha na própria carne esse ajuste. E existe muita gordura, tá? Eles ficam falando, aonde vai cortar? Eu peguei os números assim, o PT recriou 22.500 cargos funcionados para sindicalistas e companheiros do PT durante essa administração, foi recorde de gastos de viagens, as despesas gerais e administrativas da esplanada dos ministérios superam 30 bilhões de reais. Então, assim, é um descaso e um tapa na cara do brasileiro o que está acontecendo. E a gente falando de bilhão, tá? Bilhão, bilhão para lá, bilhão para cá. Parece que quando a gente fala que é dinheiro público, não existe dinheiro do governo, existe dinheiro da população brasileira e do pagador de impostos, esse dinheiro é mais fácil de gastar do que quando se a gente estivesse pilotando a nossa própria casa. Então eu tenho certeza que essas 532 mil famílias que foram negativadas esse ano não estão viajando de avião particular. Elas estão sem sono, preocupadas com a agiota que está batendo na porta. E o Lula já gastou 300.

0: 250 bilhões de reais numa tentativa desesperada de se reeleger. O agiota está batendo na porta do e eles continuam agora, foi para a ONU, se hospedar em hotel com mais de 100 mil reais a diária. Isso é um tapa na cara do brasileiro, Adilene, e é essa verdade que a gente vai encarar, que a gente vai encarar, e tenho certeza que o povo brasileiro vai estar com a gente apoiando e levando para o debate a Adilha para que a gente corte na carne essas despesas.
1: Como uma das coordenadoras, a senhora é a referência feminina na campanha do Flávio Bolsonaro e traz esse pilar para o debate que o candidato está propondo para o público feminino. A gente sabe que existe uma diferença de renda e de salário entre mulheres e homens no Brasil e que também a jornada da mulher, ela costuma ser muito mais exaustiva. Qual que é a proposta específica para as mulheres, inclusive em termos de crédito? E na avaliação da senhora, o combate ao feminicídio passa também pelo aumento da renda feminina?
0: Com certeza, Dilene, eu sempre digo que a porta de entrada da liberdade é o fortalecimento da autonomia financeira feminina, da independência financeira. Então, assim, o PT, ele vem discursando há anos, né, num discurso segmentado e dividindo homens e mulheres, colocando homens e mulheres em competição, colocando essa realidade cultural e comportamental que é histórica, na conta e na culpa dos homens, mas o fato é que esse discurso na prática não funcionou. Quando a gente vê que esse semestre a gente bateu recorde de mulheres assassinadas desde 2015 e que ainda existe todo esse cenário desigual e de acúmulo de tarefas de mulheres, é porque a rede de apoio do governo não funcionou. Eu, enquanto presidente da Caixa, liderei o maior programa de inclusão financeira focado em mulheres que um banco de varejo já fez, que foi o Caixa para Elas. Esse programa é um reconhecimento para nós, mulheres, da diferença de linguagem e de entendimento do dinheiro entre homens e mulheres. Nós somos diferentes, biologicamente diferentes, a gente se conecta com o dinheiro de forma diferente e a mulher tem uma resistência cultural para falar de dinheiro. Quando a gente fortalece o entendimento e o poder de escolha dela, a gente está fortalecendo as famílias. Então, esse programa tinha 8 mil embaixadores capacitados na ponta, mais de 1000 espaços inaugurados em agências, um aplicativo digital só para orientar mulheres a enfrentar a violência, enxergando na independência a porta de saída do abuso. Muitas mulheres, elas ficam num ciclo de abuso porque tem dependência financeira do homem. E infelizmente o PT fechou todo esse programa. Então a gente, no nosso Brasil por Elas, a gente reconhece a realidade concreta da mãe que acorda cedo, que hoje cuida do idoso, que cuida dos filhos, que cuida da casa, que trabalha, que pega um ônibus cedo, que volta, mas essa mulher ainda quer sonhar, ela quer conquistar mais, ela quer crescer, e a gente quer justamente facilitar as oportunidades de crescimento dela. Como a gente vai fazer isso, Dilene? Então, tem três realidades que precisam ser reconhecidas, e isso não tem a ver com disputa de gênero. É uma pandemia de violência contra a mulher, e o PT discursa muito para a mulher, mas tem uma política que protege os bandidos, que é leniente com os bandidos, que deixa impune, que dá audiência de custódia, que dá visita íntima para estuprador, que dá saidinha. E a gente justamente está no Brasil Sem Medo, um enfrentamento duro ao crime. Nenhuma mãe quer ver o filho aliciado na droga, as mães hoje têm medo de andar na rua, as mulheres têm medo de ter o celular roubado e o cara poder tomar uma cervejinha. Então tudo isso, essa impunidade de bandidos e agressores, ela vai ser enfrentada de forma dura e rigorosa, e os agressores vão ter tornozeleira eletrônica, como já tem em São Paulo, no Brasil todo, o que previne e impede a reincidência da agressão e, consequentemente, o assassinato de mulheres, que normalmente vem de uma sequência de agressões. E aí, olhando para o fortalecimento da autonomia, né? Hoje são mais de 10 milhões de mães solos no Brasil, e essas mães, elas precisam de... muitas vezes, ela quer ter... então, ela precisa de oportunidade, de curso, ela quer a vaga de creche. Então, tudo isso vai estar disponível na palma da mão dela. Inclusive, a gente vai dar internet, e ela vai estar no ônibus buscando todas essas oportunidades na palma da mão, um curso com orientação financeira, vaga de creche, agendamento da mamografia, e por aí vai. Seremos um governo conectado e facilitando a mais preciosa para as mulheres, que é o tempo.
1: Daniela Marques.

0: Marques, uma das coordenadoras de campanha de Flávio Bolsonaro, ex-presidente da Caixa Econômica Federal. Muito obrigada pela entrevista.
1: Eu que agradeço, mando um abraço grande para Minas Gerais e vamos juntas que o Brasil vai vencer.
0: Eustáquio e Fernanda.
2: Edilene Lopes, ao vivo aqui no Jornal da Itatiaia, entrevistando Daniela Marques, uma das coordenadoras de campanha de Flávio Bolsonaro. 7:32, vamos para um rápido intervalo. Na volta você acompanha. Aprovada no Senado, a proposta que acaba com a escala 6x1.
3: Empresários alertam sobre consequências negativas desta nova lei.
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0: 7h34, segue para promulgação pelo Congresso Nacional a proposta de emenda à Constituição que acaba com a escala de trabalho 6x1 e reduz a jornada semanal de 44 para 40 horas, sem cortes nos salários.
1: O Senado aprovou em 2 turnos a proposta de emenda à Constituição que acaba com a escala 6x1. O placar foi de 75 votos favoráveis e apenas 1 contrário, o que garantiu uma das maiores mudanças nas regras trabalhistas nas últimas décadas. Mas afinal, o que acontece de mudanças? A jornada máxima de trabalho vai cair de 44 para 40 horas semanais, sem redução de salário. Além disso, o trabalhador passa a ter direito a 2 dias de descanso remunerado por semana, sendo um deles preferencialmente aos domingos. A mudança não entra em vigor de uma vez só. Depois da promulgação da emenda pelo Congresso, vai haver um período de transição. Em 2 meses, a jornada cai para 42 horas semanais. Um ano depois, passa definitivamente para 40 horas. A votação aconteceu há apenas 11 dias do segundo turno das eleições presidenciais e acabou entrando na disputa entre Lula e Flávio Bolsonaro. O governo trabalhou para acelerar a tramitação da proposta, enquanto, apesar das críticas por parte da oposição, o pronunciamento por parte do senador Flávio Bolsonaro foi de um parecer favorável com relação à PEC 6x1. Quem comemorou foi o autor da PEC, aprovada na Câmara, o deputado Reginaldo Lopes, do PT de Minas Gerais, que classificou a aprovação como um marco histórico

0: para os trabalhadores.
1: É uma vitória histórica. É a maior vitória depois da CLT de 1943. Nós garantimos uma redução de 4 horas e nós dobramos o tempo livre do trabalhador brasileiro. Então é a maior vitória depois da CLT. Então é uma vitória do povo.
0: Por outro lado, apesar de votar favoravelmente, o PL manteve as críticas ao texto. O líder do partido no Senado, o senador Carlos Portinho, afirmou que o Congresso aprovou uma mudança sem discutir suficientemente os impactos para empregadores e pequenos negócios.
2: Eu moro em um condomínio de 5 apartamentos. Eu levo na ponta do lápis as contas para não aumentar a despesa dos meus condôminos. Eu preciso do porteiro, do zelador que está lá há 20 anos. Eu preciso dele no sábado só por uma razão. Porque a prefeitura, Laura, me obriga um horário específico para ele botar o lixo para fora. Um dos meus vizinhos, que eu adoro, uma família linda, são a favor do 6x1, mas não querem no sábado levar o lixo. Querem que tenha um porteiro, mas também não querem que aumente o condomínio. Essa discussão não houve aonde deveria ter tido ali na CCJ, envolvendo os setores. Porque o condomínio é só uma parcela. E quantos outros setores?
0: Mesmo entre parlamentares da oposição que apoiaram a proposta, houve críticas ao uso político da votação. Agora, a PEC aguarda apenas a promulgação pelo Congresso Nacional para fazer parte da Constituição e iniciar a contagem do período de transição. A aprovação encerra uma longa discussão sobre a redução da jornada de trabalho e passa a consolidar uma mudança que deve impactar milhões de trabalhadores em todo o país. De Brasília, Aline Peçanha.
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4: Rita, com a aprovação do fim da escala 6x1, empresários falam em aumento do desemprego e da inflação. Bom dia para você.
5: Bom dia. Com um olho no mercado e outro no Senado, onde seria e foi votada a PEC, que termina com a escala 6x1, o investidor passou o dia comprando e vendendo a expectativa em relação ao Brasil. Houve uma oscilação muito grande durante o pregão. O índice Bovespa operou no negativo, acabou fechando no 0x0. O dólar deu uma estressada, também acabou fechando no 0x0, na casa de R$ 5,02. O Ibovespa recuperou os 206.500 pontos, mas fechou em queda de 0,18%. E os índices futuros, que no início dos trabalhos operaram em alta forte, também acabaram fechando no 0x0. E no Senado, como eu disse, foi votada o fim da escala 6x1. A Fiesp soltou uma nota falando, né, da forma em que a medida foi discutida em ano eleitoral e das consequências que nós podemos ter para o país, sabendo que você trabalhando menos e recebendo o mesmo tanto vão ter consequências, principalmente para o lado de quem emprega. E nós podemos ter também uma diminuição no PIB, porque teremos as pessoas trabalhando menos, e podemos ter uma consequência também na inflação, porque esse aumento de custos vai acabar sendo repassado para o preço final dos produtos, dependendo do impacto da mudança de escala em cada setor da economia. Portanto, vamos ver o que acontece, mas, de novo, o Brasil mostra a imaturidade política. Em ano de eleição, vale tudo, inclusive a discussão de temas tão sensíveis e que podem trazer consequências danosas para a economia brasileira. Mas é óbvio, qualquer pessoa, se for perguntada, você quer trabalhar menos e ganhar o mesmo tanto, a resposta será sim. E para agradar o sim da maioria da população, o Congresso aprovou a mudança de escala sem fazer as contas necessárias sobre as consequências disso para a economia brasileira, que já se encontra

0: tão fragilizada em função da elevada carga tributária e principalmente em função dos juros lá na Lua. Rita Mundim, para a Rádio Itatiaia.
1: 7:42 no próximo bloco. Primeira pesquisa Quest aposta o primeiro turno, após o primeiro turno, mostra Flávio Bolsonaro do PL numericamente à frente de Lula do PT.
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0: 7h44.
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2: Primeira pesquisa Quest, divulgada depois do primeiro turno das eleições, mostra o senador Flávio Bolsonaro do PL ainda à frente do presidente Lula do PT com 46% das intenções de voto. Lula aparece com 44%. Os votos em branco, nulos e em sem preferência por nenhum dos candidatos somam 9%. Indecisos, 1%.
3: Foram ouvidas 2.154 pessoas entre sábado e terça por meio de entrevistas presenciais. A margem de erro é de 2 pontos percentuais para mais ou para menos e o nível de confiança é de 95%.
2: 15 para as 8, no próximo bloco do Jornal da Itatiaia, futebol. O Atlético atropela time uruguaio e se aproxima de mais uma decisão da Copa Sul-Americana.
3: Na Libertadores, Palmeiras vence no Maracanã e abre boa vantagem na semifinal contra o Fluminense.
2: Paulinho é apresentado como novo diretor de futebol do Cruzeiro e detalha primeiros desafios à frente do clube.
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1: 7:48. O Atlético deu um show ontem na Arena MRV. Quando eu achei, Natália, que estava 1-0, já estavam 2-0. O Atlético atropelou o time uruguaio, marcando 3-0 no primeiro jogo da Sul-Americana da semifinal, né? Ainda tem a volta, mas vai muito mais tranquilo. Bom dia para você.
2: Bom dia, viu, Fernanda? A você, a todos que nos acompanham aqui no Jornal da Itatiaia, foi exatamente isso. O Atlético atropelou, né? O Montevideo City Torque, adversário nessa fase de semifinais da Copa Sul-Americana. Ontem o primeiro jogo na Arena MRV e o Atlético cumpriu o seu dever de casa com louvor, abrindo essa vantagem de 3-0 e, claro, terá maior tranquilidade para o jogo da volta na semana que vem no Estádio Centenário em Montevideo. Foi uma vitória incontestável. O Atlético controlou o jogo, fez 3 gols e celebrou ao lado da sua torcida. Não é isso, comentarista Edu Panzi? Bom dia.
3: Alô, Nath, bom dia para você, para quem se liga no Jornal da Itatiaia. Foi uma vitória incontestável do Atlético mesmo. Jogou melhor, construiu o placar, os 3-0, que poderiam ter sido 4 ou 5. Não fosse algumas chances desperdiçadas pelo Galo, gols anulados, mas poderia ter sofrido um gol, né? Teve uma defesa do Gabriel Delfim quando o jogo estava 0-0, que é defesa de cinema. Aliás, o Coelho não deixa por menos. Deu um drible no lance do primeiro gol do Atlético, que é drible de clipe. Já deve estar rodando o mundo o drible do Coelho para cima do lateral Silveira do Montevideo. Foi a jogada do primeiro gol aos 37 e aos 41. O Bernard fez 2-0 para o Atlético. O terceiro gol veio aos 34 com Borbas, deixou mais uma vez o dele, hein? Já havia marcado um golaço contra o Santos no final de semana. Ontem voltou a marcar no cruzamento do Lodi, dando números finais, 3-0. E que vantagem, hein, Nath? Galo pode perder por até 2 gols de diferença no Centenário, em Montevideo, que ainda assim vai à final de Barranquilha, da Copa Sul-Americana.
2: Tá certo, Edu Panzi, muito obrigada pela sua participação. Vamos atualizar também as informações do Cruzeiro. Ontem nós tivemos na Toca da Raposa a apresentação do Paulinho como novo diretor de futebol do Clube Celeste. Ele detalhou, né, as suas funções no clube, disse também que o seu primeiro objetivo é ajudar o Cruzeiro a vencer os próximos 8 jogos do Campeonato Brasileiro, que ele tratou como 8 decisões para que o clube alcance a vaga na Libertadores em 2027. Mas o Paulinho comentou também sobre a importância de um vestiário tranquilo, leve, um time unido, né? Focado no que tem agora para resolver nessa reta final de temporada. Não é isso, Emerson Pansieri? Conta pra gente. Bom dia.
4: Bom dia para você, Nath. Para quem acompanha o Jornal da Itatiaia, o Cruzeiro apresentou oficialmente o novo diretor de futebol, Paulinho. Ele falou da importância de um vestiário leve no futebol.
5: Resultado é difícil você controlar, né? Mas no seu ambiente de trabalho, você precisa ser o mais leve possível. Trabalhar, não abrir a boca muito, trabalhar de novo, trabalhar pra gente conseguir os nossos objetivos. Então, o vestiário para mim é um simples detalhe. Minhas atitudes no dia a dia, os atletas e toda a diretoria vão enxergando a forma que eu gosto de trabalhar.
4: Palavras então do Paulinho. A apresentação contou com a presença do Pedro Lourenço, demonstrou insatisfação com o que considera exagero nas críticas ao Cruzeiro. E o atacante Caio Jorge vai ser julgado novamente pelo STJD por conta da entrada no Juan Tressoldi do Atlético na Copa do Brasil. A procuradoria tenta aumentar a punição do jogador. Nath.
2: Tá certo, Emerson Pansieri, obrigada. Copa Libertadores, ontem no Maracanã, o Palmeiras venceu o Fluminense por 2-1, gols de Flaco Lopes e Marlon Freitas para o Verdão, Wesley Natan diminuiu para o tricolor das Laranjeiras e com esse resultado o Palmeiras tem a vantagem para o jogo da volta na semana que vem em São Paulo. Na

0: outra semifinal da Libertadores, hoje o Flamengo joga fora de casa na Argentina contra o Estudiantes às 21h30. As notícias do esporte com Nath Fiuza, volto com vocês aí no estúdio, bom dia.
1: Bom dia, Nath, um abraço, bom trabalho. 7h52, no próximo bloco, destaques internacionais. Estados Unidos avaliam lançar maior bomba não nuclear da história.

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7: O governo dos Estados Unidos avalia lançar a maior bomba não nuclear de todo o arsenal contra o Irã, caso o presidente Donald Trump decida retomar os combates na guerra, que está em cessar fogo até as eleições de meio de mandato dos Estados Unidos. A arma, apelidada de mãe de todas as bombas, seria usada para atacar infraestruturas energéticas iranianas e instalações nucleares.
8: 7h56, a seguir, mais uma entrevista da série com os senadores eleitos por Minas Gerais e os deputados mais votados no estado.
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4: 7:58. A nossa equipe de política realiza mais uma entrevista da série com os senadores eleitos por Minas Gerais e os deputados mais votados no estado. Eles revelam as expectativas para o próximo mandato. Hoje, a conversa com o deputado estadual eleito, Pablo Almeida, do PL.
5: A série da Itatiaia com os deputados mais votados em Minas nesta eleição entrevista hoje Pablo Almeida, eleito deputado estadual pelo PL, com 227.009 votos, a terceira melhor marca deste ano. Pablo Almeida também falou sobre a bancada de 21 deputados estaduais formada pelo PL, o maior grupo partidário na composição da Assembleia Legislativa a partir de 2028. Ele avalia que a legenda deve manter uma posição independente na casa, mesmo com a eleição do aliado Cleitinho Azevedo, do Republicanos, como governador de Minas.
6: O que a gente cobra e o que eu acho que é extremamente necessário é que nós tenhamos ali dentro da Assembleia, né, uma independência do Executivo para poder trabalhar, apesar de, né, muitos colegas do PL já terem declarado que estão na base desse governo. Eu também estarei ali junto nas trincheiras, naquilo que for positivo para a população de Minas Gerais. Obviamente, eu tenho aquilo que eu discordar, eu tenho essa liberdade de votar contrariamente, sem nenhum tipo de problema, sem nenhum tipo de desmérito aí ao governador eleito Cleitinho, mas a gente tem que alinhar sempre buscando os interesses, não só da própria bancada, mas principalmente da população de Minas Gerais.
7: Então a gente pode entender que, pelo menos inicialmente, a ideia do PL é se manter como um bloco independente, ainda que vote junto com o governo em algumas pautas.
6: Eu acho que é o melhor caminho que o PL ele pode seguir, né? Que a gente se mantenha nessa independência, mas, obviamente, as conversas elas ainda serão feitas, né? Tá muito recente ainda. Nossa principal missão nesse exato momento agora é a reeleição de Flávio Bolsonaro.
5: O parlamentar, que foi o vereador mais votado da história de Belo Horizonte em 2024, falou sobre os planos do partido para prefeitura da capital mineira e não descartou a possibilidade de ele mesmo concorrer ao cargo.
6: Olha, o soldado que vai para a guerra e tem medo de morrer é um covarde. Eu aprendi isso com nosso eterno presidente Jair Bolsonaro. Obviamente, eu não descarto essa possibilidade, né? Só que daqui até a eleição do município, a eleição do executivo municipal, tem muita água para correr. Política, né, é como nuvem. Você olha para o céu, agora ela está de uma forma, e você olha de novo, daqui 5 minutos já está de outra forma. Se a população de Belo Horizonte, né, tiver esse interesse, se meu nome tiver sendo cogitado, se a gente tiver essa disponibilidade da própria população, obviamente que o meu nome ele vai estar à disposição. Eu não vou fugir disso. Eu acredito que Belo Horizonte tem muitos desafios que precisam ser encarados com seriedade.
5: A entrevista completa com Pablo Almeida, novo deputado estadual em Minas Gerais, está disponível no canal da Itatiaia no YouTube e os recortes mais importantes estão publicados no portal itatiaia.com.br. Repórter Bernardo Stilac.
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4: Bom dia!
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5: Muito bem, agora são 8h04 para você.
4: Bom dia!
5: Mas bom dia mesmo. Hoje é quinta-feira, 15 de outubro de 2026. Hoje se comemora o Dia Internacional das Mulheres Rurais, Dia Mundial da Lavagem das Mãos. Vamos lavar as mãos, né? Dia Nacional do Professor, o nosso abraço a você, professor, você, professora, ligados aqui na Rádio Muriaé, o meu carinho, bom dia, meu respeito, acima de tudo, a esses profissionais, né? Dia do neurologista, é dia do educador ambiental e dia do consumo consciente. Para você ligado comigo, valeu pelo carinho, pela audiência. Vamos juntos de agora até o meio-dia em 99,5. Eu já começo abraçando os nossos companheiros do Sistema Integrado de Comunicação. Alô, Paulinho, bom dia. Já passei na sala do chefe, já tomei meu cappuccino, já tá tudo certo. Agora podemos começar mesmo. O programa cappuccino hoje tava maravilhoso, rapaz. Bom dia pra ele. Alô, Paulo Filho, aquele abraço. Bom dia pro Silvério, pra Manu e o casca de bala chamado Pedro Luiz.
4: Bom dia!
6: Tô saindo pra batalha.
5: Vambora, vamos sair pra batalha que tá na hora, né, meu camarada? São 8h05 agora, vamos correr atrás do papel bordado. Bora, bora acordar. Vambora correr atrás do papel bordado, né, meu camarada? Alô, querido amigo aposentado. A fé que trago no peito é a minha garantia, vamos que vamos. Alô, você idoso, você idosa, mas que carinho que eu tenho com os idosos, né? Já tomaram um café? Hã? Aquele pãozinho com manteiga, aquele cafezinho gostoso, forte e com pouco açúcar, né? Bom dia a você idoso, idosa, tenho o meu carinho. A você pensionista, bom dia. E as amigas donas de casa, as costureiras que levantam cedo, né? Às 5 da manhã. Aí vai fazer o café, liga o rádio pra ouvir aquela música sertaneja de qualidade, aquela música de raiz com Marcos Rogério, né? O Bom Dia Muriaé. Logo depois tem a propaganda eleitoral gratuita, o Jornal da Itatiaia e agora é nós. Com todo o departamento de jornalismo pronto para deixar você ouvinte por dentro de tudo que está acontecendo, né? Você internauta que acompanha a gente também através das redes sociais, do nosso aplicativo, enfim, aonde tiver internet você consegue ouvir a Rádio Muriaé na boa, tá? Abraçando os amigos da Polícia Militar, Polícia Civil, Corpo de Bombeiros, Polícia Penal, equipe do SAMU, Polícia Rodoviária Federal, equipe da Eco Rio Via Minas, a você pedreiro, servente, pintor, serralheiro, gesseiro, os padeiros, aos porteiros, bom dia. Carteiros, aquele abraço. Balconista, bom dia. As empregadas domésticas, que eu tenho um carinho especial, uma admiração muito grande, né? As empregadas domésticas, bom dia. A você, eletricista, jardineiros, contadores, dentistas, produtor rural e, claro, os meus amigos retireiros.
4: Bom dia!
5: Bom dia para quem está trabalhando no Prontocolo, no Hospital São Paulo, na Casa de Saúde, na Fundação Cristiano Varela e lá na UPA, né? Todo mundo ouvindo a gente. Bom dia ao Poder Judiciário. Amanhã é sexta-feira, é dia da participação da juíza eleitoral, doutora Aline Arquete, comigo aqui, hein? Bom dia ao Ministério Público. Alô, alô, taxista, aquele abraço. Você, motorista de aplicativo, bom dia. Tem um montão por aí ouvindo a gente. Bom dia aos médicos, a você, empresário, bons negócios, aos vendedores, boas vendas. Canta comigo, vamos lá. Pra batalha, vambora, vambora. Quem canta os males espanta, né? A você, caminhoneiro, transportando progresso para todo
4: Brasil.
5: Meus amigos e amigas nas confecções, bom dia pra todo mundo. Quintou, né? Quintou. Véspera de sexta, que é véspera de sábado, antivéspera de domingo. Já disse, né? O finalzão de semana, né? É, muita gente vai correr atrás do papel bordado no final de semana. Eu, por exemplo, estarei correndo atrás do papel bordado, né? Sexta, sábado, domingo, segunda, terça e assim sucessivamente. Não é não, Pedro Luiz? Vamos nessa? Agora são 8:08. Uma ótima quinta-feira. Repete comigo, você que está aí do outro lado. Que hoje seja a melhor quinta-feira de nossas vidas, tá? E vai ser, porque a palavra tem poder. Hoje vai ser o melhor dia de nossas vidas. Agora são 8:08. Aí vem o nosso debate.

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1: Vamos lá, as principais manchetes do programa de hoje. Bruno Santiago, bom dia.
2: Bom dia, Gilson. Bom dia para você que acompanha a Rádio Muriaé. Dois destaques policiais. Mulher com tornozeleira eletrônica é baleada na perna após avançar com uma faca contra policiais lá no bairro Joanópolis.
1: Prefiro nem comentar agora, né? Eu vou deixar para comentar esse assunto logo mais no plantão de polícia, porque a gente tem que trazer alguns detalhes. Enfim, eu estava vendo alguns comentários, né, nas redes sociais, e muitas vezes a pessoa não tem muito conhecimento, né, o porquê do disparo, enfim. Então a gente vai explicar. Hoje eu vou receber aqui o Sargento Mário e a gente vai falar desse assunto que causou uma repercussão muito grande, né, até pela mulher ter sido baleada, mas a gente vai explicar o motivo, né, dela ter sido baleada. 8h10, vamos lá.
2: Mais uma aqui, olha, um motorista com dívida de pensão alimentícia foi preso durante uma fiscalização da Polícia Rodoviária Federal de Muriaé.
1: Ok, daqui a pouco o Bruno Santiago tá de volta, são 8h10, Marcelo Bittencourt, bom dia.
3: Bom dia, Gilson, bom dia a todos os ouvintes da Rádio Muriaé. Olha só, o Núcleo da Primeira Infância amplia assistência a crianças e famílias em Muriaé. E as unidades básicas de saúde terão ações especiais durante o mês de outubro.
1: Ok, esse é Marcelo Bittencourt, que volta também no programa. 8h11 e a vez dele, o homem que entende de futebol, Jota de Souza. E aí, deu porco ou não deu? Bom dia.
4: Bom dia, Gilson, e a todos que estão ligados aí.
1: Segue o porco.
4: Da Muriaé, desta quinta-feira, deu porco lá no Maracanã. O Fluminense começou muito bem, né? Mas depois o Palmeiras, aos pouquinhos, foi mostrando que realmente tem mais futebol, né? Tecnicamente é superior.
1: Eu tava torcendo pro porco, né? Pra ver se passa o Flamengo. Agora o Flamengo tem que perder pra ele passar? A cara do Franklin.
4: É que é um negócio? O que que você perguntou aí?
1: Pra ele já tá na frente do Flamengo ou não? Na pontuação.
4: Acho que o campeonato tá errado.
1: Tá errado então? Então errei então. Desculpa. Mas o que que você tá rindo? Perguntar não ofende.
4: Ô Gil, essa bola é redonda ou quadrada?
1: Quadrada. Mas vamos lá. Então, deixa eu falar com você.
4: Ô Gil,
1: então, o campeonato é totalmente diferente?
4: É isso, agora. Ah, então sim. Tá. Agora então, você tá. Agora.
1: Era só pra entender.
4: É uma competição. Brasileiro é outra competição.
1: Então era só pra entender. Muito bem, é isso que eu queria saber. Mas vamos lá.
4: Bem, deu porco, né? O Palmeiras foi ao Maracanã. No início, o Fluminense foi com tudo, mas aos pouquinhos. Nos contra-ataques, né? O Palmeiras tomou conta do jogo, venceu, precisa do empate para ir à decisão da Libertadores da América. A outra partida de hoje, Gilson, é o Mengão em campo contra o Estudiantes, é lá em La Plata. Flamengo tem de

0: desfalques para esta partida. Mas o Flamengo, para mim, é...
1: Ele tem que estudar antes, né?
0: Não, o Flamengo, para mim... Os dois melhores times do Brasil, para mim, é o time principal do Flamengo e o time reserva do Flamengo. Depois vem o Palmeiras.
1: E o Vasco também, né?
0: O Vasco melhorou bastante, né? Melhorou bastante. Então, hoje tem Mengão em campo contra o Estudiantes, né? Flamengo com desfalques. Atlético Mineiro goleia Montevideo City Torque e encaminha classificação à final da Sul-Americana. Ô Gilson, vamos falar também do Nacional, que faz os últimos preparativos para o jogo decisivo de sábado pelo Campeonato Mineiro da segunda divisão, ok?
1: Ok, daqui a pouco o Jota tá de volta aqui no programa, são 8:15.
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0: Começando com o G1, PEC do fim da escala 6x1 é aprovada no Senado. UOL, Senado aprova fim da escala 6x1 com votos de governo e oposição. Estado de Minas, Flávio Bolsonaro quer reduzir maioridade penal na PEC da segurança. Hoje em dia, pesquisa Quest, Flávio tem 46% contra 44% de Lula, mas cenário é de empate técnico no segundo turno. O Tempo de Belo Horizonte. Governador eleito por Minas Gerais, Cleitinho, apoia fim da escala 6x1, mas defende contrapartida a empresários. Revista Veja. Partido de Eduardo Paes volta a pedir ao STF segundo turno no Rio de Janeiro. Rapaz, o Eduardo Paes ainda tá pensando em segundo turno ainda? É, já foi decidido, Douglas Rua já é o governador do Rio, então não tem mais o que fazer, né? Jornal Globo, fim da escala 6x1. Redução da jornada é a maior mudança no mercado de trabalho desde a Constituição de 1988. R7, Federação das Indústrias do Estado de São Paulo, diz que nova escala afetará setores essenciais. E a Folha de São Paulo, com fim da escala 6x1, Lula avança a agenda eleitoral no Congresso e oposição tenta rebater com redução da maioridade penal.
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0: Vamos aos fatos mais importantes que marcaram na história o dia de hoje, 15 de outubro, né? Em 1969, golpe militar de 1964 do Brasil. É ordenada a reabertura do Congresso Nacional. 1996, criação do canal de notícias brasileiro Globo News, pertencente ao Grupo Globo.
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Parabéns para quem completa a idade nova nesse 15 de outubro. É o seu aniversário? Ah, deixou para nascer justamente no dia de hoje, né? Parabéns, felicidades, muita paz e saúde. Personalidades que estão aniversariando neste 15 de outubro, hein? Luiz Carlos Sá, cantor, compositor e violonista brasileiro. Ele nasceu em 1945. Richard Carter, músico, cantor e compositor estadunidense. Ele é conhecido por ter feito parte da dupla Carpenters, junto de sua irmã Karen Carter. Ele nasceu em 1946. Chris de Burgh, cantor e compositor irlandês, nasceu em 1948. Pedro Lourenço, empresário brasileiro, dono do supermercado BH, nasceu em 1955. Biafra, olha aí, vamos ligar Biafra hoje, hein? Vamos acordar o Biafra hoje, que é aniversário dele, cantor e compositor brasileiro. Ele nasceu em 1957. Denise Fraga é atriz, nasceu em 1964. Ciro Bottini, apresentador de televisão, locutor, cantor, empresário e escritor. Ele nasceu em 1964.

1965. Bianca Rinaldi é atriz, nasceu em 1974. Alex Escobar, jornalista brasileiro, nasceu em 1974. Rodrigo Lombardi, ator brasileiro, nasceu em 1976. Mariano, cantor da dupla Munhoz e Mariano, nasceu em 86. E a Thaís Carla, dançarina, cantora, ativista e influenciadora digital brasileira, nasceu em 1991. O que tem de gente fazendo aniversário hoje?

E a nossa enquete hoje não poderia ser diferente, né? Vamos falar dos professores. Hoje, 15 de outubro, é o dia do professor, aquela profissão que forma todas as outras profissões. O dia do professor foi estabelecido em 1963, durante o governo João Goulart. O dia 15 de outubro foi criado com o intuito de homenagear esse profissional de tão grande importância no desenvolvimento de todos os seres humanos, pois é ele que alfabetiza e ensina as principais áreas do conhecimento às pessoas durante sua formação escolar. Naturalmente, quando falamos do professorado, referimos-nos aos profissionais que participam na formação de uma pessoa, na educação infantil, no ensino fundamental, no ensino médio ou no ensino superior. O papel do professor em todas essas etapas é crucial para o desenvolvimento humano. Eu quero saber, quem foi o professor ou professora que mudou a sua vida e qual a principal lição que ele ou ela deixou para você? Se você pudesse reencontrar um professor da sua infância hoje, o que você diria para ele? Qual a lembrança mais bonita ou marcante que você tem dos seus tempos de escola? Então hoje é o dia para você fazer a sua homenagem àquela pessoa, né, que foi importante na sua vida. Valendo ingresso para o Sábado Espetacular com Odaí de Paula e Paulo Júnior e Natan, 17 de outubro, no sítio do Adelmo. Quer? Então participe. E a nossa homenagem a todos os professores. Nelson Gonçalves, nos meus tempos de criança.

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5: O Tribunal Regional Eleitoral de Minas Gerais abriu investigação contra a deputada federal eleita Ana Elisa do PT por publicações que dizem que o candidato Flávio Bolsonaro do PL quer retirar o título da padroeira de Nossa Senhora Aparecida, alvo de polêmica na reta final do primeiro turno da campanha presidencial. A defesa de Flávio diz que a deputada eleita fez publicações no X dizendo que o candidato queria retirar o título da padroeira de Nossa Senhora Aparecida. Ana Elisa excluiu a própria conta no X na última semana. Candidato do PL nega defender a mudança e diz ser alvo de uma campanha de desinformação. A discussão teve como ponto de partida um projeto de lei apresentado por outro parlamentar há quase 20 anos e posteriormente arquivado.
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4: A odontogeriatria é uma área da odontologia com foco no atendimento dos pacientes idosos, considerando fatores da saúde bucal, atuando na prevenção e bem-estar desses pacientes. Algumas doenças bucais, por serem inflamações, podem acabar provocando doenças crônicas pré-existentes, como, por exemplo, doenças cardíacas, diabetes, reumatismo, entre outras. A boca seca é uma queixa comum dos pacientes idosos e podem ser relacionadas a diversas causas. O aumento da quantidade de água ingerida ao longo do dia vai minimizar esse sintoma. A escovação adequada é a forma mais efetiva para manter esses dentes saudáveis e inclui desde a escovação até o uso do fio dental após as refeições. Com o avanço da odontologia, é possível ter uma melhora na saúde bucal dos idosos, dando mais qualidade de vida.
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9: Agora são 8h31, vamos então à nossa redação, começando com Bruno Santiago falando daquela situação de ontem, né? A polícia foi cumprir um mandado de prisão, a pessoa resistiu e aí, o que que deu, Bruno?
10: Uma mulher que usava tornozeleira eletrônica foi baleada na perna durante uma ação policial de cumprimento de mandado de prisão na tarde de ontem, lá no bairro Joanópolis. De acordo com as

0: primeiras informações, os policiais teriam ido até o local cumprir o mandado de prisão, quando a mulher teria resistido e avançado contra os policiais utilizando uma faca. Para repelir a agressão, um dos militares efetuou um disparo que atingiu a perna dessa mulher. Após ser baleada, foi socorrida pelo SAMU, encaminhada ao Hospital São Paulo para receber o atendimento médico, né? Até o momento, não foram divulgadas informações sobre o estado de saúde dessa mulher, nem sobre os motivos que levaram à tentativa da prisão. A matéria segue em atualização e a qualquer momento a gente pode voltar com mais detalhes, até mesmo no plantão de polícia, né, Gilson?
1: É isso, a gente vai falar mais desse assunto no plantão de polícia hoje, a presença do Sargento Mário vai estar comigo e a gente vai se aprofundar mais nesse assunto. 8h33, o Marcelo Bittencourt chegando com essa informação. Núcleo da Primeira Infância amplia assistência a crianças e famílias em Muriaé.
2: É isso aí. A Prefeitura de Muriaé inaugurou nesta quarta-feira o Núcleo de Primeira Infância, vinculado ao Sistema Único de Assistência Social, SUAS. A unidade funciona na Praça José Henrique Asterreiter, no centro, de segunda a sexta-feira, de 7h30 às 17 horas. A estrutura amplia o trabalho já desenvolvido pelo Centro de Referência de Assistência Social, CRAS, oferecendo acompanhamento e ações voltadas às necessidades das crianças e de seus familiares. O espaço conta com uma equipe multidisciplinar formada por psicólogas, psicopedagoga e assistentes sociais com atendimento voltado ao desenvolvimento infantil e ao fortalecimento dos vínculos. Entre as iniciativas oferecidas estão o projeto Sala Mágica, com atividades lúdicas para crianças com deficiência, ações de prevenção ao trabalho infantil e atividades do programa Criança Feliz, que inclui visitas e orientações às famílias.
1: Ok, obrigado então, Marcelo Bittencourt, pelas informações. Agora são 8h34.
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0: Vamos lá, são 8h38, vamos falar de futebol, começando com o Palmeiras, é isso?
1: Começar com o Fluminense.
0: O Fluminense. Fluminense. Que acabou perdendo pro Porco, né?
1: Ontem à noite, no palco sagrado lá do Maracanã, o Palmeiras deu mais uma prova de sua força tática no continente e venceu o Fluminense por 2-1 na abertura das semifinais da Conmebol Libertadores. Aos 44 da primeira etapa, Piquerez cruzou rasteiro e o artilheiro Flaco Lopes abriu o placar, contando aí com uma infelicidade do goleiro Fábio, né? Ele pegou, largou e a bola acabou enganando ele. Aos 38 do segundo tempo, Marlon Freitas soltou uma bomba no cantinho para ampliar. Palmeiras 2-0. Verdade, quando o Marlon Freitas jogava no Botafogo, não fazia gol de jeito nenhum. Chegava na cara do gol, errava, estava para cima. Lá no Palmeiras, tá fazendo gols, hein? Então, Marlon Freitas, 38 de segundo tempo, Palmeiras 2-0. Já nos acréscimos, aos 47, após cruzamento de Guga, o goleirão aí, Carlos Miguel, falhou na saída e o jovem Wesley Natan, joia da base tricolor, cabeceou com estilo para diminuir o placar. E com esse resultado, Palmeiras joga pelo empate na próxima quarta-feira em São Paulo, no Nubank Park, para chegar à sua oitava final de Libertadores na história. Já o Fluminense precisa vencer por 2 gols de diferença para avançar direto ou devolver a vitória por 1 gol para forçar a disputa por pênaltis. Eu acho que está aberto mesmo jogando em casa, né? O Palmeiras vai ter que jogar muita bola para se classificar, porque o Fluminense tem realmente uma grande equipe, está mostrando isso também no Campeonato Brasileiro. Hoje é dia de Mengão em campo, hein? Líder do Campeonato Brasileiro, o Flamengo volta suas atenções para a Conmebol Libertadores e enfrenta o Estudiantes da Argentina hoje, 21h30 de Brasília, lá no estádio Jorge Luiz Hirsch, em La Plata, jogo de ida das semifinais. Para o duelo na Argentina, o técnico Leonardo Jardim não poderá contar com Arrascaeta em recuperação de uma cirurgia no punho. Danilo, que passou por uma cirurgia na mandíbula após choque com o goleiro Fábio no Fla-Flu, e Jorginho, suspenso após ser expulso na partida de volta das quartas de final. Ayrton Lucas e Everton Araújo também estão de fora. Flamengo deve jogar com Rossi, Emerson Royal, Léo Ortiz, Léo Pereira e Alexandro. Pulgar, Saúl e Lucas Paquetá, Carrascal, Bruno Henrique ou Pedro e Samuel Lino. Então hoje tem Mengão, hein? Então é fora de casa, né?
0: Eu aí, Pedro, o seu Flamengo vai entrar em campo hoje.
1: É, o Flamengo, o Pedro Luiz tem lá um local lá onde ele vê os jogos do Mengão, né?
0: Local reservado?
1: Lá no bairro Planalto tem uma lanchonete lá que os flamenguistas se reúnem todos lá.
0: Aí, né? É, Pedro? Você não me convidou pra ir lá não, né, Pedro? Ah, só porque eu sou... Mas tem um recanto do Vascaíno lá, não tem? Qualquer dia nós vamos lá. Vamos levar o Jota de Souza? Vamos lá? No recanto do Vascaíno?
1: Ah, se tiver... tem álcool lá, cervejinha, álcool no
0: café. Aí ele quer ir.
1: Agora, falando, Gilson, de Copa Sul-Americana, o Atlético encaminhou a classificação à final ao ganhar do Montevideo City Torque por 3-0 na noite de ontem, na Arena MRV em Belo Horizonte. Os gols foram de Reinier, Bernard e Thiago Borbas. A goleada dá o Galo aí a vantagem de perder por até 2 gols de diferença na próxima quarta, também às 19 horas de Brasília, no estádio

0: Centenário em Montevideo, no Uruguai, no jogo de volta da semifinal. O Montevideo City Torque só avança se ganhar por 4 ou mais gols de diferença, enquanto a vitória por 3 gols leva a decisão para os pênaltis. Eu tô prevendo aí uma final sul-americana, Atlético Mineiro e Vasco da Gama, né?
1: Já pensou?
0: Vasco que ganhou, né? Por 1-0 Boca lá na Bamboneira, vai fazer o segundo jogo no Rio. E agora, né, vamos ver se teremos realmente a final brasileira, Vasco e Atlético.
1: Vasco
0: ganhou a ida e o Atlético também ganhou a ida.
1: Quando joga Atlético e Vasco, eu não sei pra quem que eu torço, que eu sou atleticano aqui em Minas. No Rio, eu sou Vasco da Gama. Como é que eu faço?
0: Posso um tempo, cada um. Né? Ué. Põe uma camisa, metade Vasco, metade Atlético, né? Já vi gente.
1: As cores são iguais, né?
0: É. Um alvinegro. Vamos falar do NAC?
1: Vamos lá.
0: O Nacional segue se preparando aí, Gilson, para a partida contra o Venda Nova no próximo sábado, às 15 horas, no Soares de Azevedo, hein? O jogo fecha a primeira fase da competição. O NAC precisa apenas, Gilson, de um empate para garantir a classificação ao hexagonal final. Mas a vitória deverá ser o objetivo da equipe. Sabe por quê? Vencendo, o Nacional fica entre os 3 melhores na classificação geral e terá direito a jogar 3 partidas em casa das 5 que serão realizadas pelo hexagonal.
1: Foi o que nós falamos, né? Não tá muito difícil pro Nacional, né? Vai jogar em casa, a torcida precisa comparecer para ajudar o time.
0: Eu já tenho o preço do ingresso, tá?
1: Já?
0: O ingresso vai custar R$20 a inteira, R$10 a meia entrada, assim como foi no último jogo aqui em Muriaé.
1: O horário do jogo?
0: 15 horas, todos os jogos, né, dessa última rodada serão às 3 da tarde.
1: Vamos e a aí. Transmissão da Rádio Muriaé.
0: É lógico, Antônio Monteiro, Silvério Machado e Rogério Luz. Vamos à situação do Grupo A?
1: Vamos lá.
0: Venda Nova é o adversário do Nacional sábado, tem 10 pontos, já está classificado. Nacional, 9 pontos, segundo colocado. Novo Esporte, 7 pontos, terceiro colocado. E Nova Lavras, 6 pontos, quarto colocado. Inter de Minas com 3 pontos eliminados já. Santa Ritense, nenhum ponto, também já eliminado. Então, boa sorte ao NAC.
1: Coitado do Santa Ritense, não pontuou nada. Ainda tomou de 13 a 0.
0: Já levou 30 gols antes. Ele vai
1: Que eles vão.
0: Tem um time.
1: Rapaz.
0: Tem um time aí que eles falam que é o pior time do mundo, é o Ibis.
1: É o Ibis?
0: Tá no...
1: Mas o Santa Ritense conseguiu ser pior.
0: Acho que o Santa Ritense vai
1: pro conseguiu time. Ser pior.
0: Pior time de Minas ou do Brasil.
1: Já pensou, Pedro Luiz? Hein? 13-0? Hein? Isso ficou marcado. Toda vez que eu encontro com o Jota de Souza, eu lembro dele falando aqui. O Santa Ritense tomou 13 gols. Ao total de 30, né? No campeonato. E agora tá aí. Tá na zona de rebaixamento? É zona de rebaixamento?
0: Não, ele já tá eliminado, é o último colocado.
1: Então, tá lá embaixo.
0: Ele não vai cair porque a segunda divisão é o último.
1: Não tem como cair, né? Se tivesse, rapaz, mãe. Mas eu vou falar, que time é esse, hein? Quem que montou esse time? 13-0.
0: É, como mudou aí a... Como esse campeonato é sub-23 agora, né? Então, realmente... Aí vai da diretoria, né?
1: São muitos.
0: Da equipe.
1: Ô, Jota, são muitos gols. Imagina você assistindo uma partida de futebol. 1, 2, 3, tá tudo bem. Mas 13-0.
0: É verdade.
1: Acho que o adversário lá que fez 13 lá tava até enjoado de fazer gol, né?
0: Verdade.
1: Tá bom. Esse é Jota de Souza, que volta a qualquer momento se tiver novidade do esporte. Faltam 14 para as 9.
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6: Muito bem, vamos lá então para a nossa enquete do dia, falando sobre o professor, né? Hoje, 15 de outubro, é o dia do professor, aquela profissão que forma todas as outras profissões. O dia do professor foi estabelecido em 1963, durante o governo de João Goulart. O dia 15 de outubro foi criado com o intuito de homenagear esse profissional de tão grande importância no desenvolvimento de todos os seres humanos, pois ele é que alfabetiza e ensina as principais áreas do conhecimento às pessoas durante sua formação escolar. Naturalmente, quando falamos do professorado, referimos-nos aos profissionais que participam da formação de uma pessoa, seja ela na educação infantil, no ensino fundamental, no ensino médio ou no ensino superior. O papel do professor em todas essas etapas é crucial para o desenvolvimento humano. Eu quero saber quem foi o professor ou professora que mudou a sua vida e qual a principal lição que ele ou ela deixou. Se você pudesse reencontrar um professor da sua infância hoje, o que você diria para ele? Qual é a lembrança mais bonita ou marcante que tem dos seus tempos de escola? Manda pra gente, 988301140. Todo mundo que participa concorre a ingressos pro Sábado Espetacular com Odaí de Paula e Paulo Júnior e Natan, 17 de outubro, lá no sítio do Adelmo. Deixa eu ver aqui a Rosana, lá na Fazenda Barbosa, em Antônio Prado de Minas. Oi, Rosana, bom dia.
7: Hoje eu queria mandar os parabéns para todas as professoras do Brasil, né? Mas, inclusive, a dona Celina Porcari, que mora em Muriaé. Foi minha professora, tem muitos anos que eu não vejo. E a dona Celina, Celeida Ramos, de Eugenópolis também, que foi minha professora. Um abraço para todas elas.

0: Obrigado, Rosana. Ela lembra, tá vendo? Falou até o nome da professora aí, ó. Ana Amaral, no Inconfidência. Bom dia.
1: Tô passando por aqui hoje para deixar um grande abraço meu para todas as professoras, professores, que são a segunda mãe dos nossos filhos, né? Ali na escola de Esmeralda Viana, todas elas. As que passaram por ali, como a Francilene, a Soninha, todos que acataram meu filho, né? E deixar um abraço especial para muito grande, que é a minha professora, que foi a Ida Pimentel Goulart, a Dida, a da Fazenda da Pedra. Se eu sou o que eu sou hoje, né? Aprendi tudo que eu aprendi, eu agradeço ela. Então, o meu abraço, o meu carinho vai para ela, tá? E me coloca no sorteio. Quero deixar um abraço para você, pro Pedro e para todo mundo que tá ouvindo. E todas as professoras do Brasil.
0: Muito obrigado.
1: As professoras, tá bom?
0: Tá bom.
1: Quero ganhar esse dançante aí no sítio do Adelmo, hein?
0: Ok.
1: E esse mês é meu Nívia. Quem sabe você me dá de presente.
0: É isso aí.
1: Forte abraço, Pedro Gilson.
0: Tá concorrendo, viu, Ana? Muito obrigado pelo carinho, meu abraço hoje. Todos os professores e professoras que me ouvem todas as manhãs, eu sei que tem muitos, né? E se ligam aqui na Rádio Muriaé, fica aqui o meu carinho, meu respeito, acima de tudo, né? A minha admiração. Mandar um abraço aqui para Maria Rita Moreira. Ela me ouve, sabe aonde? Lá na Coronel Pereira Sobrinho, no Porto. Obrigado, viu, Maria Rita? Ela me chamou ontem no Facebook. Eu gosto muito de ouvir o seu programa, eu ligo o rádio bem cedo, só desligo depois do plantão de polícia. Então, Maria Rita, muito obrigado pelo carinho, né, pela audiência, por gostar aqui do meu trabalho. Muito feliz com a sua mensagem. Maria Rita Moreira, lá no Porto, ouvindo a gente. Muito obrigado, que Deus abençoe sua vida. Bom, 9:05, tá na hora de abraçar os aniversariantes, hein? Já já a gente volta abraçando quem completa idade nova no dia de hoje.

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Abraçando quem completa a idade nova no dia de hoje. Deixou para nascer justamente hoje, 15 de outubro, né? Vamos lá. É, Pedro Aleph, Luiz da Fonseca e Henrique Emanuel da Fonseca na Barra. Quem são esses? Os filhos de Pedro Luiz, o meu casca de bala, né? Pedro Aleph, Luiz da Fonseca e Henrique Emanuel da Fonseca na Barra. Abraço dos pais Pedro Luiz, Sônia e familiares. Ângelo na Fazenda da Grama, na Capitinga. Abraços da mãe Zilda Maria, esposa Sônia, filhos Eusébios e Gislene e familiares. Emanuel Claudino, abraço dos pais Homero Romero, Luciene, avó Dona Joaninha, do Pedro Luiz e todos os familiares. Jacile Curgo da Fonseca, também aniversário hoje? Então tem festa pra caramba hoje lá, né? Alô, Jaci, tá lá no Planalto. Abraço dos filhos Claudinei, Gisele, netos e familiares. Ontem foi aniversário da Viviane Ferreira do Gaspar. Abraços do Homero, Emanuel, Luciane, lá em Espera Feliz e familiares. Parabéns pra quem completa a idade nova hoje. Olha ele aí, ó. Tá de aniversário hoje também. É o Biafra, Sonho de Ícaro. Já a gente vai tentar falar com o Biafra, tá? Vamos ver se a gente consegue acordar o Biafra para dar os parabéns a ele ao vivo. Já o Marcelo Bittencourt e as notícias.

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2: A proposta de emenda à Constituição que prevê o fim da escala 6x1, com 2 dias de descanso remunerado por semana, foi aprovada pelo Senado nesta quarta-feira. A proposta foi aprovada por 75 votos a favor e 1 contra nos 2 turnos de votação. O senador Hamilton Mourão, do Republicanos do Rio Grande do Sul, foi o único a votar contrário à proposta. Os 2 dias de descanso remunerado que marcam a transição para a escala 5x2 começam a valer 60 dias após a promulgação da emenda à Constituição pelo Congresso Nacional. A transição completa ocorre em 2 etapas. 60 dias após a promulgação, a jornada máxima cai de 44 para 42 horas semanais e o trabalhador passa a ter direito obrigatório a 2 dias de descanso remunerado por semana. 14 meses após a promulgação, 12 meses após a primeira etapa, a jornada máxima cai definitivamente para 40 horas semanais, consolidando a escala 5x2 integral. Como a PEC foi aprovada ontem no Senado, os prazos oficiais de contagem dependem da data exata da promulgação da emenda. Empresas de diversos segmentos dizem que adotarão diferentes medidas para se adaptar ao fim da escala 6x1. O portal UOL conversou com diversos setores assim que a PEC aprovada na Câmara foi enviada para o Senado. Categorias como comércio, indústria, saúde, turismo e eventos afirmam considerar insuficientes os 60 dias para o início da transição. O curto espaço de tempo forçará, segundo eles, a adoção de medidas como o aumento da rotatividade de funcionários, uso intensivo de banco de horas, contratação de trabalho intermitente e investimento em automação. Uma das primeiras medidas da indústria será adotar banco de horas para evitar pagar hora extra. O aumento das horas trabalhadas seria a solução diante da falta de mão de obra qualificada para ocupar o turno extra, de José Veloso, presidente da ABMAC, Associação Brasileira de Indústrias de Máquinas e Equipamentos.
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2: A primeira pesquisa Quest sobre a disputa entre o presidente Luiz Inácio Lula da Silva e o senador Flávio Bolsonaro no segundo turno da eleição presidencial mostra empate técnico dentro da margem de erro. Segundo o levantamento, 46% dos entrevistados afirmam que votariam em Flávio, ante 44% que escolheriam Lula. Apenas 1% dos eleitores afirmaram que estão indecisos e 9% que pretendem votar em branco. A pesquisa foi divulgada nesta quarta-feira e é a primeira do Instituto após o primeiro turno, realizado em 4 de outubro. Na votação, Flávio recebeu 47,03% dos votos válidos, enquanto Lula obteve 45,16%, uma diferença de aproximadamente 2 milhões e 200 mil votos. O Papa Leão XIV teve uma noite tranquila no Hospital Gemelli, em Roma, e mostra boa evolução, informou o Vaticano nesta quinta-feira. O pontífice foi submetido na terça-feira a uma cirurgia para a retirada de um tumor cancerígeno no pulmão direito, que foi concluída sem complicações. Na quarta-feira, os médicos citados pelo Vaticano informaram que os exames de sangue e a radiografia do tórax realizados após a cirurgia mostravam uma evolução pós-operatória normal do líder católico de 71 anos. Mas exames foram efetuados para determinar se o câncer se espalhou. Segundo os médicos, os exames permitirão determinar o estágio exato da doença e os possíveis tratamentos que devem ser adotados, embora o prognóstico seja favorável, porque foi extirpado todo o lobo inferior do pulmão direito. 9h07. 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
6: Bom dia para você, meu irmão, que nos acompanha aqui pela Rádio Muriaé. Esse é o nosso programa A Palavra É.
7: Proclamação do Evangelho de Jesus Cristo segundo Lucas. Naquele tempo disse o Senhor: ai de vós, porque construís os túmulos dos profetas, no entanto foram vossos pais que os mataram. Com isso vós sois testemunhas e aprovais as obras de vossos pais, pois eles mataram os profetas e vós construís os túmulos. É por isso que a sabedoria de Deus afirmou: eu lhes enviarei profetas e apóstolos, e eles matarão e perseguirão alguns deles, a fim de que se peçam contas a esta geração do sangue de todos os profetas derramado desde a criação do mundo, desde o sangue de Abel até o sangue de Zacarias, que foi morto entre o altar e o santuário. Sim, eu vos digo, serão pedidas contas disso a esta geração. Ai de vós, mestre da lei, porque tomastes a chave da ciência. Vós mesmos não entrastes e ainda impedistes que os que queriam entrar. Quando Jesus saiu daí, os mestres da lei e os fariseus começaram a tratá-lo mal e a provocá-los em muitos pontos. Armavam ciladas para pegá-lo de surpresa por qualquer palavra que saísse de sua boca. Palavra da salvação. Quem tem acompanhado segunda, terça, né? Segunda foi o feriado, né? Hoje, né? No caso, terça, quarta e quinta, né? Isso. Vemos esse discurso de Jesus com os mestres da lei, com os fariseus. E como tem sido difícil, como foi difícil esse encontro. E quantas verdades Jesus disse a esse povo. Gente, a gente precisa ouvir algumas verdades na vida. Sabe, uma coisa que eu mais admiro nas pessoas é a autenticidade. Autenticidade e verdade. Eu desconfio muito das pessoas que elogiam tudo e não falam, sabe? Não conseguem expressar a sua verdade. Não são verdadeiras. Eu admiro muito pessoas verdadeiras. É verdade que ser verdadeiro também não é ser grosso. Temos que saber como lidar, como falar. Isso é importante. E esse encontro com os fariseus e mestres da lei, Jesus

0: rasga o verbo, dizendo para eles que são insensatos, que eles estão distantes, que se não mudarem, não poderão entrar no reino dos céus, que eles são coniventes da morte dos profetas que os precederam, e que serão cobrados, essa geração será cobrada pelo sangue derramado dos inocentes. Porque vocês não entram e não deixam ninguém entrar. Ô, gente, isso é perigoso, tá? Eu, como um líder espiritual, eu me pergunto muitas vezes, será que eu não estou, pela minha omissão, pelo meu pecado, eu não estou impedindo de outros entrarem, de vivenciarem, de acreditarem? Nós que dirigimos, você que é pai e mãe, você é um líder espirituoso na família, na empresa, na escola, nas amizades. Ou seja, quem exerce uma liderança tem que ter consciência disso, de suas atitudes, de sua posição, de tomar a decisão. Porque você talvez não valorize o que o outro está fazendo, porque não foi você que começou. E aí você não deixa as pessoas entrarem e você também não entra. Não entra, não faz, né? Eu, como padre, me pergunto muito isso, né? Acontece na igreja muitas as devoções populares, né? O povo tem um modo de rezar, que às vezes não é o meu modo. Eu não rezo e não fico incentivando os outros a também fazerem. Eu posso, talvez, ali estar cerceando pelo meu modo de ser. Isso é perigoso. O poder da decisão. Né? A gente falava esses dias aí da justiça e do poder, né? Ontem dizíamos, conversávamos sobre isto. Então, essa geração será tomada, essa geração será cobrada de tudo o que foi derramado, de todo o mal que foi lançado sobre aquela comunidade, sobre as pessoas que tentaram anunciar a palavra. Ouvir a verdade não é nem sempre prazerosa, tá? Às vezes a gente não gosta de ouvir que a gente errou, a gente não gosta de ouvir que não foi legal, não foi bom. Mas sem ter humildade de reconhecer os nossos erros e aprender com eles e recomeçar, sabe? Não deixe o orgulho tomar conta do seu coração. Tenha humildade de ouvir os profetas. O profeta é aquele que fala em nome de Deus. E nem sempre aquilo que Deus fala para nós gostamos de ouvir, tá, gente? Nossa, padre, que bonito, você prega tão bem, que não sei o que, eu gosto de sua homilia, que não sei o que. Não adianta nada receber elogios se essa palavra não provoca em nós uma mudança de atitude. E muitos de nós aí, talvez, que estão me ouvindo aí, estão acostumados a ouvir o evangelho todos os dias, comigo, com outra pessoa, mas não se sente incomodado. Sabe? Continua a mesma pessoa. Não, gente. A palavra tem que provocar em nós. A palavra tem que modificar. E Deus, como fala verdades. E as verdades doem. Machucam. Mas é necessário. É necessário. Então, cuidado pelo meu modo religioso de ser, de viver a minha fé. Cuidado que talvez eu não esteja cerceando a graça de Deus na vida de outras pessoas, que dependem de minhas decisões. Cuidado. Peça a Deus discernimento, sabedoria para tudo isto. Oremos. Senhor nosso Deus, vinde em nosso auxílio, socorrei-nos sem demora. Ajudai-nos, iluminai-nos em nossas decisões. Não permita que nós sejamos, que eu seja indiferente à tua palavra. Vinde em meu auxílio. Não permita que eu impeça que outros não possam entrar a tua graça na tua palavra. Que a tua verdade realmente penetre em meu coração e que eu aceite e me converta. Que Deus te abençoe, Pai, Filho e Espírito Santo. A palavra é verdade. Seja verdade. Hoje também não podemos deixar de falar de Santa Teresa de Jesus, né? A Teresona, né? Século XVI ali. Essa que fez a reforma do Carmelo, ela enfrentou a verdade do seu tempo. Religiosas e religiosos frios, sem espiritualidade, longe da missão. E ela foi verdadeira e anunciou e construiu muitos conventos por onde passou. Que a verdade dela possa também atingir o nosso coração. Bom dia.
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0: Agora são 9h24, 9h24. Vamos lá, tem mais abraços aí para quem tá ligado aqui no Manhã da Muriaé. Bom dia.
1: Bom dia, Gilson Júnior. Gilson, hoje eu vou passar aqui para parabenizar o meu irmão, Jacir Curgo, lá do Planalto. Meus dois sobrinhos, Pedro Alves e Henrique, que completam mais um ano de vida hoje. Desejar para eles muita saúde, muita paz, muita sabedoria. E que Deus os abençoe sempre, Gilson. Amo vocês, apesar de estarmos distantes, mas a tia e irmã está aqui pra, em oração por vocês, tá bom? Beijo.
0: Maria, eu é que agradeço.
1: Fonseca Ramos, do bairro Santa Terezinha.
0: Um abraço a todos do bairro Santa Terezinha, obrigado pelo carinho aí. 9h25, lembrando que hoje no plantão de polícia eu recebo o Sargento Mário, hein? Nós vamos discutir segurança pública aqui no programa. Mais uma participação, bom dia.
2: Bom dia, Gerson Júnior, bom dia a todos os radialistas da Rádio Mulher. E fala da Mãe de Fai Lourença, parabéns pro seu programa, dê um bom dia, um bom fim de semana, tá? Tô aqui ligadinha aqui na Rádio Mulher, tá? Gaspar, coloca meu nome no sorteio que tiver, toca uma música pra mim aí do Gino Gênio pra nós aí, oferecer pra toda a família, pro pessoal do Gaspar, o Edson de Araújo, João Batista Bento, tá? E parabéns, tá, Gilson Júnior? Tô ligadinho.
0: Obrigado, querida. Obrigado. Leva meu abraço ao povo querido aí do bairro Gaspar, né? Que a gente tem um respeito muito grande. Né? Estão sempre ouvindo o nosso programa também. E claro, o dia hoje dedicado a todos os professores e professoras, né? Professor ou professora ligados aqui na Rádio Muriaé. O meu respeito, o meu carinho de sempre, né? E parabéns pelo dia de hoje. São pessoas importantes na nossa vida, no nosso aprendizado, né? Fique aqui meu abraço a todos os professores. E a nossa enquete é justamente falando sobre isso. Eu quero a sua opinião hoje na nossa enquete. Quem foi o professor ou professora que mudou a sua vida e qual a principal lição que ele ou ela deixou? Se você pudesse reencontrar um professor da sua infância hoje, o que você diria para ele? Qual a lembrança mais bonita ou marcante que tem dos seus tempos de escola? Manda pra gente aí, 988-30-1140. Tem mais uma participação, nem na enquete não, é pra mandar abraço. Vamos lá, bom dia.
3: Bom dia, Gilson Júnior. Sou Juscelia Nunes, moro aqui em Serra, no Espírito Santo. Hoje eu gostaria de homenagear o meu irmão Jacir Curgo da Fonseca, que mora aí no Planalto. Completa mais um ano de vida. E os meus dois sobrinhos também, o Pedro Alif e o Henrique Emanuel. Parabéns para eles, muitos anos de vida, que Deus continue abençoando a vida deles. Bom dia para vocês aí, tudo de bom.
0: É isso aí, hoje então tem festa lá na casa do Pedro Alif e do Henrique, né? Tudo por conta hoje de Pedro Luiz, né? Tem um churrasquinho, vai ter um churrasco que horas? Hã? Que horas que é a merenda, Pedro? Vamos lá, 9h27, deixa eu mandar um bom dia aqui para Zilene Fonseca, né? A Zilene foi professora, né? Trabalhou por 14 anos no Planalto. Oi, Zilene, bom dia para você, né? Parabéns pelo dia de hoje. Ela tá dizendo que ama o meu trabalho, obrigado. E eu fico muito feliz, né, de saber que você pôde contribuir durante 14 anos lá no bairro Planalto, como professora, né? E hoje, então, é o seu dia. Um abraço para você, viu, Zilene? Que Deus abençoe e, claro, você possa desfrutar bastante aí a sua vida. São 9h28 agora.
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0: Agora são 9h33, vamos à redação. Polícia Rodoviária Federal prende homem por pensão alimentícia. O Bruno Santiago tem as informações.
1: O motorista de 32 anos foi preso pela Polícia Rodoviária Federal na quarta-feira. Isso aconteceu ontem, durante uma fiscalização na unidade operacional de Muriaé, na BR-116. Com ele, havia um mandado de prisão em aberto por atraso no pagamento de pensão alimentícia, com uma dívida de quase 11 mil reais. De acordo com a PRF, o homem conduzia uma carreta carregada com rolos de vergalhões que havia saído de Juiz de Fora com destino a Governador Valadares, quando foi abordado pela equipe policial. Durante consulta ao sistema, os agentes identificaram a ordem judicial expedida na semana anterior pela vara de família lá de Barra Mansa, no Rio de Janeiro. Aos policiais, o motorista confirmou que respondia ao processo no Tribunal de Justiça do Rio, mas afirmou desconhecer a existência do mandado de prisão. Após a constatação, ele recebeu voz de prisão e encaminhado à Delegacia Regional da Polícia Civil de Muriaé.
0: Aí então, mais uma ação da Polícia Rodoviária Federal, 9h34. Marcelo Bittencourt, é a sua vez.
2: Gilson, durante o mês de outubro, a Secretaria Municipal de Saúde de Muriaé realizará uma ação especial nas unidades básicas de saúde, ampliando o acesso aos serviços e fortalecendo o cuidado com a saúde da mulher. Nos dias específicos da ação, a UBS realizará solicitação de mamografia, coleta de preventivo, atendimento odontológico, vacinação, testes rápidos e consulta médica agendada. A iniciativa integra a campanha Outubro Rosa, que reforça a importância da prevenção, da conscientização sobre o câncer de mama e do diagnóstico precoce. Você que quer conferir o cronograma, né, das unidades básicas, o primeiro dia de atendimento vai começar no Porto e no Primavera, nessa segunda-feira, tá? E mais informações você pode acessar o site radiomuriaé.com.br.
0: Ok, obrigado, Marcelo Bittencourt. 9h35, já mais informações para você acompanhando a gente. E logo mais, 11h05, tem o plantão de polícia, hoje com a participação do Sargento Mário.
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4: A síndrome do intestino irritável é um distúrbio gastrointestinal que provoca dor na barriga, excesso de gases, prisão de ventre e diarreia. Os sintomas da síndrome do intestino irritável podem piorar com situações como estresse, ansiedade e o consumo de alguns alimentos e bebidas. Essa síndrome acontece quando há uma alteração na comunicação entre o cérebro e o intestino, alterando o funcionamento normal do trato digestivo. É mais comum entre as mulheres com idade entre 30 e 50 anos. A síndrome do intestino irritável pode ser controlada com mudanças na alimentação, diminuição do estresse e o uso de medicações específicas, melhorando muito a qualidade de vida dos pacientes.
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5: Agora são 9h37. A nossa enquete de hoje falando sobre os professores. É o dia do professor hoje, 15 de outubro, né? Deixa eu ouvir aqui a Maedi Marge, no centro da cidade. Oi, Maedi, bom dia.
6: Bom dia a todos os ouvintes da Rádio Muriaé, principalmente aos professores, pelo nosso dia de hoje. A minha primeira professora foi dona Elza Rogério Reim. E a minha segunda professora foi dona Estela Fidelis. Tive o prazer de trabalhar nas

0: escolas que homenageiam a essas duas. Lembro-me muito da Dona Estela Fidelis no dia do meu baile de formatura, em dezembro de 1974, ela chegando perto de mim e falando: Maedir, agora nos tornamos companheiras de trabalho. Isso me marcou e me marca até hoje e me marcará para o resto de minha vida. E vale lembrar também que hoje é dia de Santa Teresa d'Ávila, doutora da Igreja Católica e protetora dos professores. Agradeço imensamente a cada aluno que Deus colocou em meu caminho. Parabéns para nós, dia 15 de outubro de 2026. Obrigada pelo carinho da Rádio Muriaé.
1: Obrigado, Maedir. Um abraço, parabéns pelo teu dia hoje. Boa lembrança, né? Santa Teresa d'Ávila, né? Parabéns, muito obrigado, tá? A Genor Pereira, no bairro Cerâmica. Fala, Genor, bom dia.
2: Queria lembrar com muito carinho de duas professoras que passaram na minha vida, Dona Maria Lívia Auxiliadora Soares e Dona Maria da Glória Bousada Lopes. Foram pessoas que me ajudaram a crescer muito. Entre outros, Dona Maria José, lá de São João do Glória, onde eu comecei. Então, quero desejar a todos os professores um abraço, a essas mulheres maravilhosas que cuidaram da nossa vida, o nosso carinho. Quero mandar um abraço especial também para todos os professores de educação especial da Walter Vasconcelos, aqui no Cerâmica, anexo ao APAE, pessoas que dedicam sua vida àqueles especiais, que muitas vezes ficam à margem. Então, um abraço a todos os professores, que Deus abençoe cada um, dê saúde e muita paz para todos. Bom dia.
1: Bom dia, Genor. Muito obrigado. Dá um abraço no povo do Cerâmica aí, tá? Emiliana Lopes, lá na terra de Ataúfo Alves, lá em Miraí. Bom dia.
3: Hoje, no dia do professor, eu quero homenagear a minha professora, que foi minha professora, Eloína Maria Ramos. Ela mora em Muriaé, no bairro Dornelas. Olha, Gilson, naquela época, né? Porque hoje eu já tenho 67 anos, já tem muitos anos, né? Ela dava aula aqui para 3 séries, primeiro, segundo e terceiro ano, aqui onde eu moro mesmo, e ensinava muito, era uma ótima professora. Eu quero dar os parabéns para ela e homenagear a ela hoje no dia do professor. Parabéns, Eloína, você foi uma ótima professora. Tem muitos anos que eu não a vejo, mas tenho até saudades dela, que foi uma ótima professora. Para você, um bom dia.
1: Obrigado pelo carinho, tá, Emiliano? Um abraço a todos aí em Miraí. Bom dia, gostei tanto da minha professora do primeiro ano que repeti 3 vezes. Sabe quem falou isso? Foi o Elias da Conceição lá do Porto. Gostei tanto da minha primeira professora, da professora do primeiro ano, que repeti 3 vezes. Essa foi a melhor de todas. Repetiu 3 vezes. Tá bom. Deixa eu ouvir aqui a Fátima do Vermelho. Bom dia.
4: Hoje eu gostaria de abraçar todas as professoras, principalmente a Renata, lá do bairro São Cristóvão, que ela é Renata Peçanha. Na época ela morava no São Cristóvão, agora eu não sei onde ela mora, mas gostaria de mandar um grande abraço para ela, que ela deu aula para o meu filho. 3 meses ela conseguiu descobrir que ele tinha um problema seríssimo nas vistas que ninguém tinha descoberto. Então, que Deus continue abençoando a vida dela. E de todos os professores, né? Porque a gente sabe que a luta é grande, é difícil, mas que Deus abençoe a todas, tá bom? Bom dia pra você.
1: Tá bom, eu tô rindo até agora. Eu tô rindo até agora do Elias, o Elias da Conceição. Ah, esse povo me mata de rir. Vamos lá, Joana Dark do Santa Terezinha, bom dia.
5: Gilson, eu quero parabenizar os professores que estão aqui hoje, né, dia deles, para todos, gosto demais, já trabalhei em escola muitos anos, a minha filha é professora efetiva de Muriaé, graças a Deus, dá aula em 2 períodos, eu não lembro mais dos meus professores, nem sei se estão vivos ainda.

0: Mas eu parabenizo todas, todas, tá? Muito obrigado, viu? Por essa risada linda. E por não implicar com o Pedro Luiz, tá?
1: Pode deixar, deixa comigo. Agora ele tá bonzinho, né? Parou de fazer o suco pra mim. Agora não vai ter problema de eu tomar um suco muito doce, né? Ele agora não quer fazer mais o suco, ficou com raiva, né? Vamos lá, deixa eu ouvir o Jonas Santana do Dornelas, bom dia.
2: A minha maior lembrança que eu tenho de professor é da minha irmã, né? Que professor de artes marciais, me ensinou a falar quando eu sofri acidente. Ela era novinha, mas me ensinou a falar novamente. Me ensinou a dar meus primeiros passos, mesmo depois de velho. Depois do acidente que eu sofri. Então a melhor lembrança que eu tenho da minha irmã, que minha professora, foi minha professora na vida, entendeu? E hoje é professor de tanta criança aí, que leva nome de mulher pra fora do, fora da cidade e pra fora do país, né? Isso, um grande abraço pra todos os professores, tamo junto, tá bom? Obrigadão.
1: Valeu, Jonas. Dá um abraço no João Capoteiro aí também, tá, irmão? Um abraço pra você. E nós temos, claro, que agradecer as nossas professoras, né? Enfim, temos que respeitar, acima de tudo, as professoras. Essa profissão tão bacana, tão linda, que ajuda no nosso futuro, que faz o nosso futuro, na verdade, né? Maria José do Carmo na Barra, bom dia.
3: Sobre a enquete de hoje, eu tive lá na Escola Rural do Divisório, Maria Aparecida Rodrigues, Maria Aparecida Ventura. Tive no Colégio da Barra, Rita de Cássia. Tive o professor Ivo no Colégio Santo Antônio. E tive a professora Marília Torres, lá no Colégio José Eutrópio. Todos os professores maravilhosos. Ah, que me deixou mais saudades, mais, é o professor Ivo e a professora Marília, que eu tive mais saudades, que eu tenho. Eu quero parabenizar todas as professoras, todos os professores pelo dia de hoje, com muita saúde, muita paz, muita alegria, e que essas meninas que estão agora se formando também venham como elas, né? Dedicadas, pacientes, que Deus abençoe a todos.
1: Obrigado então, Maria José do Carmo na Barra. É a vez da Marlene Vasconcelos no Safira. Bom dia.
4: Como temos a agradecer nossos mestres que passaram por nossa vida. Se somos o que somos, gratidão sempre. Era reguada, era castigo, mas isso é que nos fez dar atenção à nossa alfabetização e sermos o que somos. Graças a Deus, eu entrei com muito carinho e respeito no hall dos professores, pude trabalhar em várias escolas e estou aqui pronta para agradecer a Deus. No escotismo, continuo compartilhando com as crianças um pouco do meu saber. É gratificante. Um abraço a todos os professores. Muitos já se foram, mas ficaram as lembranças. Felicidades a todos e Deus abençoe cada um.
1: É isso. Obrigado, Marlene. Um abraço a todos no Safira. Claro que a gente não pode deixar de abraçar entre os professores e professoras. Nós temos aqui, né? A Lígia também foi professora. Com certeza está ouvindo a gente. Fica aqui o meu abraço. Parabéns pelo seu dia. Vira e mexe, a gente encontra alguém na rua e fala: a Lígia foi minha professora, a esposa do Paulinho foi minha professora, né? Então fica aqui o nosso abraço, o nosso carinho, o nosso respeito, viu, Lígia? Acima de tudo, por essa profissão tão linda, que é ser professor ou professora, né? O meu abraço mesmo, de coração, a todos os professores. Lígia, um abraço para você pelo dia de hoje. Faltam 13 para as 10.
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Vamos lá então para a agenda do programa de hoje. Bazar Beneficente da Pastoral Social da Matriz São Paulo, hein? É hoje, de 9 às 16h30. Então já começou, vai até às 16h30, no pátio da Matriz São Paulo. Valores de 5 a 20 reais. E todo o valor arrecadado é revertido para ação social, né? Lá da Matriz São Paulo, tá? As obras sociais. Excursão Basílica de Nossa Senhora Aparecida, no dia 20 de novembro. Mais informações com Milton. 32 99921 5519. Comunidade Santa Rita de Cássia, no Encoberta, convida para a celebração hoje, quinta-feira, às 19h30. Comunidade São João Batista convida para a Santa Missa no domingo, dia 18, às 17h. Comunidade São Judas Tadeu, no Recanto Verde, convida para festividades, com início dia 16, sexta, ou seja, amanhã, às 19h30. Logo após, tem música ao vivo. Toda terça e sexta-feira, das 19 às 21h e domingo, das 14 às 16h, o Grupo Alcoólicos Anônimos te convida para a reunião na rua Lincoln Marinho, na Barra. Toda segunda-feira tem Terço dos Homens em Boa Família, na Igreja São Francisco, a partir das 19h30. Toda terça-feira, às 20h, tem Terço dos Homens e das Famílias na Comunidade São José, no bairro São José. Toda quinta-feira, às 19h30, tem Terço Mariano no Santuário Diocesano de Nossa Senhora Aparecida, lá no bairro do Porto. Então tá aí a agenda do programa de hoje.

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1: Vamos lá, abraçando quem completa a idade nova no dia de hoje. Pedro Aleph, Luiz da Fonseca, Henrique e Emanuel da Fonseca na Barra. Abraço dos pais Pedro Luiz, Sônia e familiares. O Ângelo na Fazenda da Grama, na Capitinga. Abraços da mãe Zilda Maria, esposa Sônia, filhos Eusébios, Gislene, né? E familiares. O Emanuel Claudino, abraço dos pais Homero Romero, Luciene, a avó Dona Joaninha, do amigo Pedro Luiz e toda a família. O Jacile Corgo da Fonseca, lá no Planalto, abraço dos filhos Claudinei, Gisele, netos e familiares. Ontem foi aniversário da Viviane Ferreira do Gaspar. Abraços do Homero, Emanuel, Luciane, lá em Espera Feliz e também todos os familiares. Ele tá de aniversário. Freezer Bird, Flying. Já já, Marcelo Bittencourt e as notícias. Essa aí é pra matar saudades, hein? A gente fazendo homenagem a Chris DeBurg. São 9:56. Pra você, bom dia.

0: 10 horas. Segundo deputado estadual mais votado do Rio de Janeiro e ex-chefe da Polícia Civil são presos pela Polícia Federal.
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0: Márcio Canella, do União Brasil, o segundo deputado estadual mais votado nas eleições do Rio de Janeiro e ex-prefeito de Belford Roxo, foi preso nesta quinta-feira na Operação Unha e Carne 8, deflagrada pela Polícia Federal. Agentes também prenderam o delegado Marcos Amin, ex-secretário estadual da Polícia Civil. Segundo a Polícia Federal, o objetivo é desarticular uma organização criminosa armada suspeita de utilizar uma rede de postos de combustíveis na região metropolitana do Rio de Janeiro como plataforma de lavagem de dinheiro. O grupo investigado conta com a participação de agentes públicos e articulação político-institucional. Canella e Amin são investigados por lavagem de dinheiro, corrupção ativa e passiva e formação de cartel, entre outros crimes. A Câmara dos Deputados aprovou nesta quarta-feira o projeto de lei que amplia o limite de faturamento para enquadramento de microempreendedor individual e também perdoa dívidas de inadimplentes da categoria. O placar foi de 461 deputados favoráveis e 4 contra. Ambas as mudanças foram enviadas pelo governo Lula com o perdão das dívidas do MEI, sendo a última medida anunciada pela campanha de Lula nesta semana, como tentativa de reaproximação com o grupo há poucos dias do segundo turno. Agora o texto segue para análise do Senado Federal. O projeto amplia o enquadramento no MEI para os empreendedores com faturamento anual de 110 mil em 2027 e de 140 mil a partir de 2028, ante os 80 mil atuais. Os Correios passam a receber a partir deste mês equipamentos eletroeletrônicos para descarte em mais de 6 mil agências que oferecem o serviço Balcão do Cidadão. A iniciativa, realizada em parceria com a Circular Brain, é gratuita e não exige agendamento prévio. Para utilizar o serviço, o consumidor deve colocar os equipamentos em uma caixa com peso total de 30 quilos e levá-la aberta a uma agência participante. O atendente fecha a embalagem no momento da postagem. Em seguida, o cliente informa o nome, CPF, endereço, e-mail e telefone e recebe um comprovante de envio. Podem ser descartados celulares, notebooks, tablets, fones de ouvido, cabos e outros equipamentos eletrônicos de pequeno porte. Pilhas, baterias e lâmpadas não são aceitas nessa

0: diversa modalidade.
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0: O senador Flávio Bolsonaro estará em campanha em Minas Gerais nesta quinta-feira ao lado do deputado federal eleito Nicolas Ferreira. O local escolhido foi o município de Capelinha, que fica na região sudeste do estado, a cerca de 430 quilômetros de Belo Horizonte. Já Lula estará em Minas amanhã, sexta-feira, quando participará da caminhada em Juiz de Fora pela manhã e comício em Ipatinga à noite. Antes, nesta quinta, o petista vai ao Rio de Janeiro, onde participará de uma sabatina em uma emissora de TV. 10h04, notícias da hora, oferecimento Elétrica do Povo, ligando você com a economia. 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
2: A odontogeriatria é uma área da odontologia com foco no atendimento dos pacientes idosos, considerando fatores da saúde bucal, atuando na prevenção e bem-estar desses pacientes. Algumas doenças bucais, por serem inflamações, podem acabar provocando doenças crônicas pré-existentes, como, por exemplo, doenças cardíacas, diabetes, reumatismo, entre outras. A boca seca é uma queixa comum dos pacientes idosos e relacionadas a diversas causas. O aumento da quantidade de água ingerida ao longo do dia vai minimizar esse sintoma. A escovação adequada é a forma mais efetiva para manter esses dentes saudáveis e inclui desde a escovação até o uso de fio dental após as refeições. Com o avanço da odontologia, é possível ter uma melhora na saúde bucal dos idosos e, com isso, uma melhora na qualidade de vida.
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3: É a nossa enquete do dia falando sobre o dia do professor, né? Tem mais participações comigo aqui através do 988301140, né? A Isamara tá dizendo aqui, ó, bom dia, manda um abraço para todos os professores, em especial Vilma, professora de matemática, e a Ana Emília, de português. Foram minhas professoras na escola do Inconfidência, e a Marta, professora de matemática na escola do Porto. Um abraço aos meus pais, meus irmãos e minha sogra Maria, no Ancorado. Feliz dia dos professores, que Deus ilumine e dê muita sabedoria a todos eles. Um abraço a todos da Rádio Muriaé. Obrigado, viu, Isamara? Um abraço para você, tá dado o recado aqui. Deixa eu ouvir o Rui Vege na nossa enquete de hoje. Oi, Rui, bom dia.
4: Bom dia, Gilson. Uma data muito importante nas nossas vidas, né? Que é o dia do professor. Recordo de muitos professores. É difícil a gente falar o nome de um, né? Porque se analisarmos bem, a importância de cada um na vida da gente é muito grande. E seríamos de nós ser um professor. Não estaríamos nem sequer falando, né? No rádio, ouvindo o rádio, porque tudo isso depende de um professor. Então, é uma data de suma importância mesmo. O professor é, na verdade, eu acredito, uma das profissões mais nobres que temos, né? De uma certa forma, mal reconhecida, né? A prova disso foi o aumento salarial que tiveram esse ano. Então, é o dia do professor. Um abraço especial à minha irmã e meu irmão, que são professores, a Maria do Carmo e o Carlos Augusto. Os demais, né? Um muito obrigado por tudo que faz e tem feito e fizeram, né? Por nós, nas nossas vidas. Um abraço para vocês também, que na verdade são professores também.
3: Valeu, Rui, um abraço. Belas palavras, né? Acho que o professor precisa ser melhor valorizado. É uma profissão tão importante, né? Carminha, no bairro Cardoso de Melo, bom dia.
5: Eu tô abraçando hoje todos os professores, principalmente a Elisa Lopes, da Barra, e a Marlene Medeiros, e a dona Josélia, que foi a minha primeira professora lá em Tamuri, e a minha nora, Monique. Um abraço para todos os professores e um

0: Bom dia, que Deus abençoe cada um.
1: Pois é, você falou da Marlene Medeiros aí, apresenta aqui o Boa Tarde com Cristo. Nós temos várias professoras, né, que estão aqui no Boa Tarde com Cristo. Tem a Nilza, a Marlene, a Carmen, a Viana, a Rita, então, a Lara, todas são professoras, né? A Jaqueline também. Então, todas são professoras, estão conosco aqui durante toda a semana, de segunda a sexta, no Boa Tarde com Cristo, né? Então fica meu abraço aqui a todas elas que participam do Boa Tarde com Cristo, tá bom? Deixa eu ouvir aqui a Marli Rodrigues, lá no Vermelho 2, bom dia.
2: Para mim, é uma coisa muito importante, é uma data maravilhosa, entendeu? Porque eu, se eu pudesse, não sei nem se ela está viva ainda, eu gostaria de ver a minha professora Adelaide, lá de Sapucaia. Ela morava em Sapucaia ou em Patrocínio, eu não lembro ainda se ela é de lá ainda, entendeu? A dona Adelaide. Eu gostaria de revê-la, porque ela me ensinou as primeiras letras do meu ensino médio, ensino fundamental. Eu gostaria também de agradecer todos os professores que foram professores dos meus filhos no CAIC. Obrigada, bom dia para vocês.
1: São muitas professoras, né? São muitas histórias. É. Tem gente que tem a memória boa, né? Ainda lembra da professora ou da primeira professora. Bom, a Zilene Fonseca, como eu disse, professora, ela tá dizendo aqui, manda um abraço para tia Lígia, esposa do Paulinho, foi supervisora lá no distrito de São Fernando, hein? Olha aí, tá vendo como é que lembra? Memória boa, né? Tá bom, tá dado o recado aqui. Deixa eu ouvir o Elias Pereira no Santa Terezinha, bom dia.
3: Ô Gil, sobre a enquete aí dos professores, eu quero parabenizar a todos os professores da Escola Gonçalves Couto e do IF Sudeste, aonde meu filho teve a honra de estudar, tá bom? Um grande abraço a todos os professores nessa dura missão de ensinar aí, tá bom? Um abraço a todos.
1: Valeu, meu irmão, um abraço pra você também, que Deus abençoe, né? Aí, todas as professoras e professores ligados aqui em 99,5, pode mandar mensagem pra gente aí, né? Fica à vontade, hoje é o seu dia. Sandra Beatriz Dalla Paula, no Cardoso de Melo, bom dia.
4: Sobre a pesquisa aí, né, dos professores hoje, parabéns a todos, né, que é uma profissão que educa e ensina, né? Eu lembro, sim, de algumas professoras. Tinha a minha prima Aparecida Dalla Paula, a dona Nelina Ferreira, a Zilene, dona Zilene Fonseca, a dona Odília. Em especial aí, né, a dona Nelina, mora ali em Dornelas hoje. Casou, foi para São Paulo, morou lá vários anos, agora reside aqui em Dornelas. Esse mês mesmo eu tive com ela, tá? Do mesmo jeito, tá bonita, simpática, muito boa. E, né, a gente tem umas lembranças do tempo da escola, era outra vida, né, Gilson? Hoje se os meninos não brincam, na escola as professoras a gente brincava de queimada. De primeiro, no nosso tempo, que a gente estudava na roça, as professoras podiam bater, dar couro mesmo, que hoje nem os pais estão podendo dar couro. Ela puxava uma varada da gente que a gente até assustava. E tinha que ficar quieto. E se reclamasse em casa, apanhava de novo. Meu Deus. Tenho muita lembrança boa do tempo da escola.
1: É isso aí. Então tá. Muita gente lembrando aqui das professoras, né? Mandar um abraço também para Maria Tereza Ambrosi, professora, tá ouvindo a gente sempre, né? Me ouvindo. Ela é irmã da Lucila, lá da Lucila Modas. Um abraço, viu, Maria Tereza? Parabéns pelo teu dia de hoje. Bom, 10h18, já já a gente volta com mais participações aqui no programa.

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2: As 304 zonas eleitorais de Minas Gerais já estão preparando as 55.826 urnas eletrônicas do estado para o segundo turno das eleições 2026. No dia 25 de outubro, mais de 16 milhões de eleitores mineiros voltam às urnas para ajudar a escolher o presidente do Brasil. As urnas eletrônicas são as mesmas utilizadas no primeiro turno. Os dados dos eleitores de cada sessão eleitoral e dos candidatos já estão inseridos nos equipamentos. Na preparação para o segundo turno, é inserida uma nova mídia de gravação de resultados para registrar os votos. E o sistema de votação é programado para exibir apenas o cargo de presidente e dos dois candidatos que disputam a vaga. O novo lacre é colocado sobre a mídia de resultados e os demais lacres, colocados durante a carga das urnas para o primeiro turno, permanecem nas urnas garantindo que elas fiquem invioláveis até a data da votação. Em seguida, os equipamentos passam por testes completos: teclado, áudio, vídeo, impressora, terminal do mesário. A bateria de cada uma é checada. Ao final, algumas urnas são selecionadas para serem submetidas a uma votação com os candidatos reais, que permitem verificar o funcionamento do sistema de votação.
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10: Vamos lá. Com as informações direto do nosso departamento de jornalismo, 10h32, o Marcelo Bittencourt trazendo a sua informação.
11: Hoje, a Câmara Municipal de Muriaé realizará a entrega da outorga da medalha Prefeito José Braz no próximo dia 22 de outubro, às 19 horas, no Teatro Lael Varela, na Faculdade de Medicina da FAMINAS. A homenagem, instituída pela Lei Municipal número 6.547/2022, de autoria do vereador Christian Tanos Bahia, do PP, reconhece personalidades e instituições que contribuíram de forma significativa para o desenvolvimento do município. Para mais informações, você pode acessar o nosso site radiomuriaé.com.br, Gilson.
10: Ok, 10h32. Bruno Santiago, é a sua vez.
12: Olha, nesta quinta-feira, hoje, hein, a partir das 5 da tarde, o Mercado Municipal de Muriaé receberá mais uma edição do evento Quinta na Feira. Uma programação especial está sendo preparada para receber você e toda a família. O Quinta na Feira reúne 4 feiras em um só evento. A Feira Evaldo, Agroecológica, Feira do Campo Produtivo e também a Feira da Agricultura Familiar. Reunidas, elas levam ao Mercado Municipal muito artesanato, gastronomia, arte, produtos da agricultura familiar. E para celebrar a noite, ainda tem muita música de qualidade com o cantor Rodolfo Medina. O evento é realizado pela Prefeitura de Muriaé por meio da Fundarte.
10: Ok, 10h33 agora.
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6: Muito bem, são 10h41, no dia do professor, a gente se depara com uma notícia dessa aqui, ó. Ex-faxineira retoma os estudos, vira diretora e inspira a filha a ser professora em Juiz de Fora. Olha que história, hein? A história de Kátia Rosa é marcada pela transformação por meio da educação. Ex-aluna e ex-auxiliar de serviços gerais da Escola Estadual Teodorico Ribeiro de Assis, no bairro Furtado de Menezes, em Juiz de Fora, retomou os estudos, formou, né, em pedagogia e chegou à direção da instituição, hein? A trajetória também inspirou a filha Karen Rosa a seguir a mesma profissão. Juntas, mãe e filha passaram a compartilhar o compromisso com a educação e com o futuro das crianças da comunidade onde cresceram. Neste dia 15 de outubro, dia dos professores, as duas destacam a importância da escola para ampliar o acesso à educação, à cultura e às melhores condições de vida. Kátia Rosa estudou na Escola Estadual Teodorico Ribeiro de Assis até precisar interromper os estudos para trabalhar e ajudar na renda familiar. Anos depois, voltou à instituição, dessa vez como auxiliar de serviços gerais. Entre uma tarefa de limpeza e outra, ela se apaixonou pelo ambiente escolar. O que que ela fez? Passou a sonhar em ver a filha Karen se tornar professora. Na época, porém, não imaginava também que seguiria esse caminho. Olha só que história bonita. Isso lá em Juiz de Fora, hein? Ela era auxiliar de serviços gerais da escola e se tornou diretora. Uma mudança na equipe da escola deixou Kátia desempregada. Foi então que ela decidiu retomar os estudos. Por meio da Educação de Jovens e Adultos, o EJA, conseguiu uma bolsa integral para cursar pedagogia em uma faculdade particular. A graduação, no entanto, não foi fácil. Kátia conta que enfrentou preconceitos por ser negra e bolsista, justamente em um espaço onde esperava encontrar acolhimento para aprender. A motivação para continuar veio da filha e da vontade de transformar a realidade das crianças da comunidade. Ela diz o seguinte, abre aspas, "Passei por muita coisa nessa faculdade e não desisti por causa dela, ou seja, da filha, Karen, porque eu pensava, eu preciso mudar o futuro da minha filha e das crianças que vou encontrar no futuro. Porque eu via o sofrimento deles. Muitos

0: não tinham alimentos básicos dentro de casa. Durante a graduação, Kátia voltou a trabalhar na Escola Estadual Teodorico Ribeiro de Assis, dessa vez como secretária. Ela permaneceu na função por 5 anos. Mesmo com a estabilidade do emprego, a vontade de dar aulas falou mais alto. Depois de concluir a formação, decidiu tentar uma vaga como professora na própria escola. Abre aspas. Eu abri mão dessa estabilidade para tentar um contrato como professora e consegui na mesma escola também, cada vez mais apaixonada pela área da educação. Na época, a continuidade da escola estava ameaçada. Como o Estado não tinha obrigação de oferecer turmas dos anos iniciais do ensino fundamental, foi anunciado que a instituição seria fechada. Uma escola da região havia sido reformada e poderia receber os alunos. A unidade já não oferecia aulas para o primeiro e segundo ano do ensino fundamental. Diante da situação, a então diretora decidiu não permanecer no cargo. Foi quando uma colega incentivou Kátia a disputar aí a direção. Kátia foi eleita à frente da instituição, passou a investir em iniciativas para ampliar as oportunidades oferecidas aos estudantes. Entre as mudanças, implantou o ensino em tempo integral e atividades complementares como hip-hop, capoeira e dança. Aos domingos também eram organizados passeios aos teatros e clubes da cidade. O trabalho desenvolvido na instituição ganhou destaque e contribuiu para reforçar a importância da escola para o bairro Furtado de Menezes, lá em Juiz de Fora. A história, inclusive, foi reconhecida no encontro com Fátima Bernardes, da Rede Globo. Então tá aí, né? A força de vontade dessa mulher que sofreu alguns preconceitos na instituição, primeiro porque era negra e segundo porque era bolsista. E qual o problema? Né? Não tem nada a ver. Então ela provou que, né, enfrentou todos os desafios e conseguiu. Tá aí. Ex-faxineira retoma os estudos, vira diretora e inspirou também a filha a ser professora em Juiz de Fora. Parabéns a essa mulher negra, né? E mesmo sendo bolsista, foi lá, né, enfrentando todas as dificuldades, preconceitos, conseguiu se formar e chega à direção de uma escola e conseguiu, né, formar a filha como professora em Juiz de Fora. Uma história bonita no dia de hoje, que é o dia do professor. Parabéns tanto à mãe como à filha, né, por essa jornada, né, essa mudança de vida aí. E como eu disse, repito, né, enfrentou todos os preconceitos, mas não desistiu. E hoje se tornou diretora da instituição. São 10h46.
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0: vamos lá para nossa enquete do dia, ainda falando sobre o dia do professor, o dia da professora, né? Maria do Socorro, do São Joaquim, bom dia.
1: Gilson, eu quero desejar um feliz dia dos professores, porque é uma profissão muito difícil. E eu não sei se ela ainda é viva, mas a minha professora da quarta série, a dona Geralda, uma professora muito boa, sabe? Muito aplicada, assim, lutava mesmo pelos alunos, queria que todos se formassem e eu sou muito grata a ela, muito grata.
0: É isso. Obrigado, Maria do Socorro. Agora é Maria das Dores, no Cerâmica. É isso? Vamos lá. Bom dia.
2: Sobre a enquete de hoje, eu me chamo Maria das Dores Silva, moro na Cerâmica. E eu queria abraçar a minha professora lá do CCI, do Centro dos Idosos, lá na Praça João Pinheiro. Duas professoras, a professora Aline, esposa do Wagner, que trabalha aí na Rádio Cumbiaé, e a Maria Fernanda, que foi minha professora de ensinar a gente a mexer no celular, né, e evitar golpes. E quero também lembrar da minha professora, que já faleceu, a minha primeira professora do primeiro ano,

0: Yolanda Siqueira Gonçalves, que foi a primeira vereadora aqui em Muriaé, e lembrar também lá da Fazenda Bom Sucesso, do Belisário, a Yolanda Siqueira. E também as minhas professoras, Bernadette, que deu aula para mim aqui na Maria Antônia Muglia, no aeroporto.
1: Lembrança boa, hein? É?

0: Terezinha. Eu achei que nem era viva mais, mas semana passada eu tive com ela no Porto. Aí eu fiquei muito feliz de ter visto ela. Aí ela lembrou de mim, mas tá do mesmo jeito, não mudou nada. E foi uma ótima professora pra mim. Aí eu mando um abraço pra todos os professores e pra Dona Imaculada. Se ela estiver ouvindo aí, ela vai lembrar de mim. A Neia, eu tive com ela no Porto semana passada, em frente à armação. Alô, Gilson, bom dia pra vocês aí.
1: Tá bom. Deixa eu corrigir, eu falei Lucimeire, você anotou Lucimeire, né, Pedro Luiz? É Lucineia, Aparecida de Paula, agora sim, lá no Padre Tiago. Obrigado, Neia. Lídia dos Santos, lá em Eugenópolis. Bom dia, Lídia.
2: Eu estudei durante todo... Nesse dia, 15 de outubro, Dia dos Professores, eu quero enviar com muito carinho, com muita admiração e muito respeito, meu abraço, o nosso abraço para todos os professores. Que haja sempre nos olhos de cada um deles um brilho de compromisso, de alegria, de esperança, de criatividade, de investigação, de aprendizagem o tempo todo no seu trabalho. Eu estudei durante todo o antigo primário com uma única professora, desde a primeira série até a última, professora Vera Lúcia de Figueiredo, do Rio de Janeiro. Esteve comigo quando eu me aposentei. Olha que alegria que eu tive lá no Rio de Janeiro. Saudações muito carinhosas a todos, a esses admiráveis profissionais. Todos os profissionais passam, né, pela mão de um professor. Forte beijo a todos. Que Deus continue abençoando a todos. Eu sou Lídia dos Anjos Nogueira, estou em Eugenópolis.
1: Tá bom, Lídia, lá em Eugenópolis, terra boa. Dá um abraço no pastor Ademir Ortega, né, meu grande amigo. Deve estar lá ouvindo, né? Tomando aquele cafezinho ao lado da esposa Lídia, que falou muito bem aí. Parabéns pelo dia de hoje. É, agora, como é que é? Elimar, do Dornelas, bom dia.
3: Eu queria mandar, né, oferecer a música para todas as professoras, todos os professores. Vamos ver, né, se eu reencontrar, assim, né, porque eu reencontro de vez em quando essa professora minha. Pessoa maravilhosa. Eu lhe abraçaria e diria, né, que agradeceria por eu ser essa pessoa que sou hoje, tá bom? Um abraço, quero participar do sorteio, tá?
1: Tá bom, eu que agradeço a sua participação. Ana Maria Fusco, no Vermelho, bom dia.
4: Na minha época eu estudei, não é igual é hoje, não. Se fosse hoje, eu ia amar, porque hoje em dia o professor não pode nem chamar muita atenção de aluno, né? Quando eu estudava, eu já levei muita reguada de professor. Nossa senhora, professora, não tenho saudade de professora nenhuma, não. Portanto, que eu nem continuei estudando, porque era muito rígida, né? Na época que eu estudei, era muito rígida. Então, eu não tenho saudade de professor nenhuma, não. Entendeu? Eu aprendi o básico, ler, escrever, mas eu nem quis continuar. Porque trabalhava, estudava, não tinha tempo para nada. Tenho muita saudade de estudar de escola, não, viu? Sinceridade, não tem, não. Ana Maria, do Estado Vermelho.
1: Tá bom, Ana Maria. Mas é sempre bom recordar dos professores, ou, né, enfim, que passaram pela nossa vida, que nos ensinaram, né? Sandra Tavares, lá em Barão do Monte Alto, bom dia. Abrigo, se você
5: quiser. Ô, Gil, sobre a enquete de hoje, eu tenho como os professores uma admiração. Porque eles são tudo na vida das crianças, né? Nas formações. Eu, de vez em quando, eu esbarro com alguns da minha infância, da minha adolescência. A gente relembra aqueles velhos tempos, né? Que a gente faz umas baguncinhas na escola. Ah, é muito bom, né? Eu quero parabenizar eles aí, né? O meu genro, que é professor, pelo dia de hoje também. E todos os professores que estão aí ligadinhos na sua programação aí, né? Da Edmuriaé, da região inteira, do Brasil, do mundo aí, que estiver curtindo a programação aí. Feliz dia dos professores para todos aí, tá bom, Gilson? Fica com Deus aí. Tchau, tchau.
1: Obrigado, então, pela participação. A Sandra, lá de Barão do Monte Alto. São 10h54.
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8: A odontopediatria é uma especialidade da odontologia que aplica cuidados especiais na saúde bucal de bebês e crianças, além de gestantes e pacientes com necessidades especiais. Sua principal função é aplicar técnicas de psicologia infantil para eliminar desde cedo os traumas relacionados ao dentista, que podem ser iniciados em

0: período da infância. Quando nascer o primeiro dente do bebê, já é recomendável o início do tratamento com um dentista especializado em odontopediatria. Os dentes de leite são os primeiros dentes a surgirem em seres humanos. Assim que nascem, devemos procurar um odontopediatra para fazer sua manutenção, para que no futuro a criança possa se tornar um adulto com dentes perfeitos, livre de doenças, com uma estética bucal bonita, com dentes fortes e resistentes.
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3: Construção Civil diz que precisará contratar 288 mil para compensar jornada.
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3: A Câmara Brasileira da Indústria da Construção estima que o setor precisará contratar 288 mil trabalhadores para manter o atual nível de atividade com o fim da escala 6x1 e a nova jornada de 40 horas semanais. O principal entrave é a falta de mão de obra qualificada no mercado nacional, o que pode provocar atrasos na entrega de empreendimentos e elevar os custos de produção em até 15%. O Senado aprovou a proposta de emenda à Constituição que extingue a escala 6x1. A mudança constitucional reduz o tempo de serviço sem permitir corte proporcional nos salários, forçando o setor produtivo a recalcular escalas e prazos de entrega. As contratações necessárias para cobrir o fim da escala podem gerar custos extra de 13 bilhões e meio de reais por ano para as construtoras. O cálculo da entidade diz que o custo da mão de obra subirá de 15% no setor, que já lida com a falta de operários qualificados e com um grande contingente de informações.
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3: O PSD acionou o Supremo Tribunal Federal com uma arguição de descumprimento de preceito fundamental para tentar anular a vitória de Douglas Ruas em primeiro turno e restabelecer o segundo turno contra Eduardo Paes, no Rio de Janeiro. No dia da votação, Douglas Ruas obteve 49,27% dos votos válidos, o que levaria a disputa ao segundo turno. Contudo, após o Tribunal Superior Eleitoral invalidar em definitivo os 274 mil votos de Antônio Garotinho, o Tribunal Regional Eleitoral do Rio de Janeiro realizou uma retotalização e, sem esses votos na base do cálculo, o percentual de Ruas saltou para 50,88%, garantindo sua eleição imediata. A defesa do PSD alega violações à soberania popular. A sigla argumenta que uma operação jurídica posterior não pode alterar retroativamente a escolha feita nas urnas, sustentando que os votos dados a Garotinho deveriam contar no cálculo para fins de segundo turno, pois o candidato estava fisicamente disponível na urna eletrônica. Ervalha, cidade distante 58 quilômetros de Muriaé, aqui na Zona da Mata, e Capela Nova, no Campo das Vertentes, estão entre as 10 cidades em todo o país com maiores índices de votos brancos para presidente no primeiro turno das eleições de 2026. Outra cidade mineira figura esse ranking: Desterro de Entre Rios, na região central do estado. Outros 6 municípios que compõem a lista estão no estado do Rio Grande do Sul e outra cidade é do interior de São Paulo. Ervalha é a terceira cidade com maior índice de votos brancos neste primeiro turno em todo o Brasil. Dos eleitores do município que compareceram às urnas, 4,88% apertaram a tecla branco e confirmaram para o cargo de presidente. A Caixa Econômica Federal realiza nesta quinta-feira o pagamento do lote complementar do abono salarial para trabalhadores da iniciativa privada identificados no reprocessamento das informações do ano base 2024. Nessa etapa serão contemplados 704.398 trabalhadores vinculados ao PIX,

0: OPIS, com recursos disponibilizados pelo Ministério do Trabalho e Emprego. Podem receber o abono salarial na Caixa os trabalhadores vinculados a entidades e empresas privadas cujas informações sociais foram transmitidas ou retificadas pelos empregadores entre 1º de setembro de 2025 e 20 de junho de 2026. O valor do benefício varia de R$ 136 a R$ 1.621, de acordo com a quantidade de meses trabalhados no ano base 2024. 11h05, notícias da hora, oferecimento Elétrica do Povo, ligando você com a economia. 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

0: Muito bem, vamos lá então para as principais manchetes do programa de hoje. Mulher com tornozeleira eletrônica é baleada na perna após avançar com faca contra os policiais no bairro São Joaquim. Motorista com dívida de pensão alimentícia é preso durante fiscalização da PRF em Muriaé. Vamos falar também que investigados por golpe do falso curandeiro do Rio de Janeiro são presos em Leopoldina, inclusive aplicaram golpes aqui na cidade de Muriaé. E hoje eu estou recebendo aqui o Sargento Mário para a gente debater segurança pública.
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0: Muito bem, vamos lá, a primeira ocorrência de hoje que chamou a atenção lá no bairro São Joaquim, até no início foi falado Joanópolis, mas na verdade aconteceu no São Joaquim, tá? Uma mulher que utilizava tornozeleira eletrônica foi baleada na perna durante uma ação policial em cumprimento do mandado de prisão na tarde de ontem no bairro São Joaquim, em Muriaé. De acordo com as informações iniciais, os policiais teriam ido ao local cumprir o mandado de prisão, quando a mulher teria resistido e, o pior, avançado, né, para cima dos policiais utilizando uma faca. Para repelir a injusta agressão, um dos militares efetuou apenas um disparo de arma de fogo e atingiu a perna da mulher. Por que que eu estou frisando esses detalhes? Porque tem muita gente que às vezes comenta: ah, mas a polícia poderia ter dado um tiro de borracha, poderia ter agido de outra forma. Não. Está claramente repelindo a injusta agressão, porque ela partiu para cima dos policiais com uma faca. E está claro ali que é a legítima defesa. Não tem o que questionar. A polícia deu um tiro e na perna. Foi realmente para neutralizar a mulher. Não foi na intenção de matar a mulher, tá? Então a gente já quer deixar isso claro. Eu tô aqui com o Sargento Mário. Ele não vai comentar sobre o caso, porque isso agora a gente aguarda uma nota oficial da PM, da Polícia Militar, que vem lá de Juiz de Fora, enfim. É questão, né, de assessoria e tal. Então, né, a gente não vai entrar nesse mérito aqui com o Sargento Mário nessa ocorrência, tá? Então, o que era para ser explicado é isso. Detalhe, eu quero aqui mandar um abraço ao Sargento Alberto, que também participou, um dos militares que acabou participando dessa ocorrência, que realizou ali o torniquete para estancar o sangue

do ferimento, né, do disparo de arma de fogo. Quer dizer, a polícia deu toda, na verdade ela teve que atirar porque ela partiu para cima com a faca, mas a polícia, ela deu todo os primeiros socorros ali no local até a chegada do SAMU. A polícia efetuou o disparo porque foi necessário. Não é porque queria matar a mulher, tá? Primeiro que foi um disparo e foi na perna, só para neutralizar, porque ela não atendeu ali, né, o chamado da polícia. Chegou lá com o mandato para cumprir, ela partiu para cima com a faca. E aí, se fosse ao contrário, vamos ver um cenário ao contrário. Que a polícia não tivesse atirado e essa mulher tivesse enfiado a faca num policial. Hã? O que é que a gente estaria falando aqui hoje? Então, por isso, a gente quer deixar claro essa ocorrência, porque o policial efetuou o disparo. Apenas um disparo para neutralizar, para repelir a injusta agressão. Legítima defesa clara. Não tem o que se questionar. Legítima defesa clara. Partiu para cima do policial com uma faca. O que ele tem na mão para se defender é a arma. E aí, no momento em que ela recebe o disparo, ela vai para dentro do banheiro. Os policiais ali preocupados em proteger a vida da mulher, né, foram até lá e conseguiram algemar a mulher. Aí deram ali todo o suporte. Para você ver como é que a polícia, né, ela se preocupa com a vida do cidadão ou da cidadã. Ali no local, Sargento Alberto, né, com toda a técnica, como outros policiais também que estavam lá, né, são profissionais, fizeram um torniquete até a chegada do SAMU, que encaminhou a mulher para o Hospital São Paulo. Pelo que eu acompanhei, não corre risco de vida, estava tornozelada e não respeitou a ordem ali, que era se entregar para ser levada ao presídio feminino. Tá? Então vamos deixar claro essa ocorrência. Não vou entrar em detalhes aqui com o Sargento Mário. A gente aguarda, né? Eu tenho certeza que a Polícia Militar de Minas Gerais vai se posicionar a respeito dessa ocorrência, emitindo uma nota, enfim, estamos aguardando. Então, pelo que apuramos, foi isso. Tá? Então não houve nenhuma tentativa contra a vida da mulher. O policial não tinha o objetivo de matar a mulher. Ele deu um tiro porque foi necessário para repelir a injusta agressão, porque ela partiu para cima com uma faca. E aí o policial, né, poderia, quem sabe, ter sido morto também, né, se não neutralizasse essa mulher, né? Então está esclarecida a situação. Muita gente comentando: ah, mas não precisava ter atirado e tal. Sim, foi necessário, né, para se ter a ideia que o policial não tinha objetivo de matar a mulher, que foi apenas um tiro e na perna, né? E teve ali todo o socorro ali, os primeiros socorros realizados ainda no local até a chegada do SAMU, tá? Parabéns a todos os militares que participaram, foram muito profissionais nessa ocorrência, porque uma ocorrência dessa é para testar o policial, porque ele tem milésimos de segundo para decidir o que é que vai fazer. Ele não pode pensar 1, 2, 10 minutos, não. Ele tem que pensar em milésimos. E aí, deu no que deu. Teve que disparar um tiro para neutralizar essa mulher que não respeitou, né, a ordem de prisão. Tinha um mandado, estava com tornozeleira, mas não respeitou e partiu para cima dos policiais para tentar agredi-los com uma faca. Então, não tinha como esperar. Ali era questão de milésimos, né? O pensamento tinha que ser mais rápido que a velocidade da luz. Então, no final, né, em termos, deu tudo certo. Ela foi socorrida, teve os primeiros socorros ainda no local, preciso dizer isso, pelos próprios militares, que chamaram o SAMU e encaminharam essa mulher para o Hospital São Paulo, que segue internada ainda, até o que eu fiquei sabendo, e está sob escolta. A Polícia Militar está lá na escolta dessa mulher. Quando for liberada, vai direto para a cadeia para acabar de cumprir a sua pena. 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

0: 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Sargento Mário, bom dia, seja muito bem-vindo aqui ao Plantão de Polícia, que bom recebê-lo novamente e hoje a audiência vai lá em cima, hein? Bom dia.
1: Bom dia, Gilson Júnior, bom dia aí, amigos e amigas, ouvintes da Rádio Muriaé. Como você bem explanou aí a ocorrência de ontem, uma ocorrência exitosa, no momento oportuno, a assessoria de comunicação da 4ª RPM vai emitir uma nota por se tratar de uma ocorrência complexa, né? Mas graças a Deus, teve um desfecho aí positivo e será enviada essa nota aí no momento oportuno.
0: Eu tenho certeza disso, estamos à disposição aqui dos microfones da Rádio Muriaé, à disposição aí do comandante do 47, que é o Coronel Wesley, também ao comandante da região, enfim, estamos à disposição, né, para quando enviar essa nota. Mas dos males o menor. Bom, o Sargento Mário, um motorista de 32 anos foi preso pela Polícia Rodoviária Federal na última quarta-feira durante uma fiscalização na unidade operacional de Muriaé, na BR-116. Contra ele, havia um mandado de prisão em aberto por atraso no pagamento de pensão alimentícia com dívida de quase 11 mil reais. De acordo com a PRF, o homem conduzia uma carreta carregada com rolos de vergalhões que havia saído do Juiz de Fora com destino a Valadares, quando foi abordado pela equipe policial. Durante a consulta ao sistema, os agentes, né, identificaram a ordem judicial expedida na semana anterior pela vara de família de Barra Mansa, no Rio de Janeiro. Aos policiais, o motorista confirmou que respondia a um processo no Tribunal de Justiça do Rio de Janeiro, mas afirmou desconhecer a existência do mandado de prisão. Após a constatação, ele recebeu voz de prisão e foi encaminhado à Delegacia Regional da Polícia Civil de Muriaé. Então isso prova que quando você tem o mandado de prisão, você pode estar no Rio, em São Paulo, em Minas Gerais, Bahia, que consta lá no banco de dados, né?
1: É, Jus, engana-se aí quem acha que o longo braço da lei não vai alcançá-lo em qualquer uma das federações aí do Brasil. E uma coisa que você sabe que dá cadeia hoje em dia...
0: É verdade.
1: É a pensão alimentar.
0: É verdade. Se não pagar, é cana.
1: É cana.
0: A cana amarga, né?
1: Hotel do Brasil.
0: Tá aí. Então esse aí, né, até... me parece trabalhador, né? Parece que não tinha nenhum problema com a justiça, a não ser esse da pensão alimentícia, estava trabalhando, mas, né? Deve o Estado, tem que pagar, não tem jeito, né?
1: Não tem, longo braço da lei busca o...
0: Longo braço.
1: Então onde
0: esse... Essa é boa, longo braço da lei. Já começou com as piadas hoje aqui, longo braço da lei, né? 11h32, segura essa aí, ô Sargento Mário. Dois homens procurados pela Justiça do Rio de Janeiro foram presos na tarde de ontem no bairro Três Cruzes, em Leopoldina, conforme apurado pelo jornal Vigilante Online. Eles eram investigados por suspeita de envolvimento em golpes conhecidos como falso curandeiro. Falso curandeiro, hein? Os presos foram identificados durante uma abordagem no perímetro urbano da BR-116. Como um homem de 52 anos, natural de Volta Grande, e o outro de 42, natural de Itaberaba, na Bahia. Ambos possuem mandados de prisão preventiva expedido pela primeira vara criminal da comarca de Volta Redonda, no Rio de Janeiro. A prisão ocorreu após informações sobre o deslocamento de um Ford que seguia de Muriaé em direção a Leopoldina. O veículo foi localizado por uma equipe do Tático Móvel, lá de Leopoldina, e abordado na rua Ferreira Brito, no bairro Três Cruzes. A ação contou com o apoio da Polícia Civil. Durante a fiscalização, os policiais encontraram nada mais, nada menos que R$ 4.652 em dinheiro, além de aparelhos celulares, cartões bancários e documentos. Todo o material relacionado aos presos foram encaminhados à Polícia Civil para verificação da sua procedência. A investigação conduzida pela Polícia Civil do Rio de Janeiro envolve suspeitas de golpes praticados mediante a falsa promessa de curas. Quer dizer, ele falava assim, ó, se você me der um dinheiro, a gente vai, né, curar, ou vai trazer o seu casamento de volta. Aqueles negócio de curandeiro, né? Também havia informações sobre possíveis ocorrências semelhantes em Muriaé, ainda sob apuração. Um terceiro homem estava no automóvel, mas não possuía mandado de prisão e até aquele momento não havia elementos suficientes para

0: relacioná-lo ao crime investigado. Ele foi identificado como testemunha e o veículo foi liberado. Os dois procurados passaram por atendimento médico e foram apresentados à delegacia da Polícia Civil de Leopoldina, permanecendo à disposição da justiça. A investigação sobre a atuação dos indivíduos e a possível existência de outras vítimas continua sob responsabilidade das autoridades competentes. Então tá aí, os caras estavam desfilando de carro, de carrão, né, de carreta, e com 4.600 e bordoada no bolso, tirando onda na plena quarta-feira, na emenda da semana. Só que, quando eu falo, né? Quando o tático chega, o frete é garantido. Mais um, né?
1: Deus,
0: mais dois, aliás.
1: O 7-1, ele anda 24 horas procurando a vítima em potencial. E os carinhas de pau aí, tava abordando as pessoas, dando um falso passe e cobrando pela... cobrando aí por essa benzição que eles diziam que não ia resultar em nada.
0: Curandeiro?
1: É. Jogava uma falsa mandiga na pessoa.
0: Falsa mandiga?
1: E ainda pegava um onerário aí. A casa caiu pra eles, hein? Agora eles vão fazer o passe dentro da cadeia.
0: Aí, falaram que você foi nele lá, no falso curandeiro.
1: Não. Daí não é pra mim, não.
0: The houses down pra ele. The houses down pra essa dupla aí. Um abraço ao Sargento Nogueira, tá ligado com a gente. Valeu, irmão, tamo junto aí. O Homero de Espera Feliz pede o Sargento Mário pra mandar um abraço pro seu filho Emanuel, que hoje completa 8 anos e é fã do plantão de polícia da Rádio Muriaé e do Gilson Júnior também. Aí, tá vendo? Tá mandando um abraço pra você, o filho do Homero Romero, lá de Espera Feliz. Falou que é seu fã e fã também do plantão de polícia.
1: Um abração aí pro filho do Homero e mantenha sempre a audiência aí, que a gente vai estar sempre aí trazendo um pouco de descontração aí no plantão de polícia.
0: É o Emanuel, 8 anos hoje, completando idade nova hoje.
1: Parabéns aí, Emanuel. Parabéns, muitos anos de vida. Feliz aniversário aí, parceirão da polícia.
0: Falar nisso, você lembra da sua professora? Ou você fugiu da escola?
1: Rapaz, eu tenho uma professora, abraço pra ela, Rafaela. Tia Rafaela, minha professora do pré. Encontro com ela na rua toda vez que eu encontro, me abraça, meu aluno. E eu era um bom aluno, viu? Um dos primeiros da sala.
0: É, que sentava na frente, né?
1: Ah, notas altíssimas.
0: É mesmo?
1: É, ó.
0: Só tirava 10?
1: 9,5.
0: 9,5.
1: Média.
0: Ai, meu amor. Estudou junto com o Nogueira, não, né?
1: Não, Nogueira é novinho, pô.
0: É novo?
1: É, o Nogueira
0: já com 30, 32, 35, não sei.
1: Nogueira já tem uns 40, cara.
0: Já tá nos 40?
1: Já joga um veterano.
0: Ah, já joga no veterano? Joga. Ah, tá. Eu achei que vocês tinham estudado junto. Fazia bagunça junto na escola.
1: Não, o Nogueira eu dava...
0: Na polícia estudaram junto, pelo menos?
1: Não.
0: Fizeram algum curso junto?
1: Eu dei muito cascudo nele, do pai Gaspar. Eu era do União, ele era do Gaspar.
0: Ah, é? Chegaram pelo menos jogar bola junto?
1: Jogamos.
0: É. Bom jogador?
1: Qualquer bravo.
0: É.
1: Nogueira sempre foi goleiro.
0: Ah, é?
1: Aí agora ficou velho e tá cismando de ser atacante.
0: Dá pra levar o programa sério com o Sargento Mário aqui? Não dá. Enfim. Cadê? Deixa eu ver aqui. Tem abraços aqui, ó.
1: Então, mandar um abraço.
0: Abraço pro...
1: Mandar um abraço pro Sirley. Esse aí foi meu parceiro de futebol lá do Bairro União.
0: Ah, é?
1: Tá ligado na Rádio Muriaé, pediu pra mandar um abraço pra ele.
0: Manda um abraço ao Sargento Mário. Toda vez que passo em frente de uma loja de brinquedos, eu vejo um ferrorama, lembro dele, na piada do ferrorama. Loja de cerâmica.
1: Rapaz,
0: a história do ferrorama.
1: Ele falou que tinha que matar no ninho quando é pequeno, depois que cresce ninguém se...
0: Ei, rapaz, eu vou te falar a verdade, é cada uma, né? Aqui, tem piada pra gente hoje? Tem que descontrair um pouco aqui, né? Depois da ocorrência de ontem, tem que descontrair um pouco aqui, né?
1: É, abraço pro senhor José Vaz lá da Beiralinha, o pescador.
0: Ah,
1: guardando aí aquela traíra.
0: É. Até hoje nada.
1: Filho do Sael Luiz Alves.
0: Até hoje nada,
1: traíra. Avô do... Não, até agora não apareceu, não. Tô no aguardo.
0: Mas não é pescador? Tem que aparecer.
1: Tô no aguardo aí. A Ana também, o Tiel lá na Gávea, sempre ligados. E lá no Cardoso, casal, eles.

0: Eliseu e Elizabeth compraram um rádio só pra ouvir o plantão de polícia.
1: Só pra te ouvir. Aí, tá chegando muitas mensagens aqui. Tem um que tá falando aqui, Saravá, Mizifi. O falso curandeiro.
0: Falso mandingueiro. O falso mandingueiro aí achou que tava se dando bem, agora ele tá benzendo os presos lá dentro da cadeia.
1: Falaram que essa mandinga do mar é pesada, hein? Cara. Será que os caras vão jogar uma ideia lá dentro da cadeia agora?
0: Ai,
1: vai falar que vai curar todo mundo lá dentro da cadeia?
0: Chegar lá dentro, vai falar com o pessoal lá, tudo que eles têm na frente, vai passar pra trás.

0: Essa foi boa. Tudo que tem na frente vai passar pra trás. Sargento Mário ganhou uma bolsa de estudo no SEM.
1: É isso.
0: O Gustavo Tatu tá falando aqui, ó.
1: É isso aí.
0: Ele sempre foi o primeiro da turma.
1: Isso aí, me conhece isso. Né? Essa história é verídica.
0: É, ele estudou contigo?
1: Gustavo Vascaíno.
0: É. E, pô, ainda bem que ele sabe torcer, né?
1: Oh, deu uma moral. Ganhei uma bolsa.
0: Mandar um abraço aqui pro Rogério Andrade. Ele é caminhoneiro, guincheiro, tá ligado com a gente aí, mandou a foto aí, tá ligado em 99.5. Tá vendo? A galera tá na estrada aí, ó. Aí, ó. Transportando progresso para todo
2: Brasil.
0: É isso aí, ó.
1: Ligado na Rádio Mundial, é.
0: Abraço aí ao Sargento. Você conhece o Sargento Nóbrega? Figura, né? Amante de rádio antigo.
1: Orelhão.
0: Todo tipo. É, não, tudo que é tipo de rádio antigo ele gosta.
1: É, telefone.
0: É tudo.
1: Ele tem aquele... O Via Macaco, né? Ele é orelha. Que telefone preto.
0: Essa é boa. Ai, meu Deus do céu. Fala aí, em coisa antiga, manda um abraço pro Tenente Rangel também. Gosta de uma bike antiga, né? Uma magrela antiga, né?
3: Hein?
0: Já viu quantas bicicletas que ele tem?
1: Rapaz.
0: Aliás, tá me devendo uma pizza até hoje, rapaz. Até hoje não sai o convite da pizza. Tá difícil.
1: É pizzaiolo ele.
0: É pizzaiolo. Né? Mas não convida, não. Só manda foto.
1: Fotógrafo.
0: É tudo. Polícia, fotógrafo, pizzaiolo.
1: É. Ciclista.
0: Ciclista, é tudo, né?
1: Operador de drone.
0: É, também, né?
1: Auxiliar de datilô.
0: Explica aí pra quem tá ouvindo o programa o que é auxiliar de datilógrafo.
1: Ô, Gilson, quando eu entrei na PM, o amigo meu. O capitão perguntou a ele qual profissão que ele tinha, que podia agregar nas fileiras da Polícia Militar. Ele falou, sou auxiliar de datilógrafo. O capitão logo questionou, o que você faz? Aí ele, eu boto o papel pro cara.
0: Um abraço aqui ao Cabo Lopes, aspirante a sargento. Hein? Conhece? Lá de Divino?
1: De Divino?
0: É.
1: Manda um abraço pra mãe dele.
0: A dona Ica, né? Tá ouvindo lá. Os dois lá sentadinho ouvindo o programa.
1: Tá ligado? Tá vendo? Tá ligado no plantão?
0: Falei assim, ó. O Sargento Mário vai estar aqui hoje. Então a audiência já foi lá em cima. Um monte de mensagem, não dou nem conta disso. Né? Então um abraço pra dona Ica. Aliás, ele me chamou pra tomar um café lá em Divino e eu não fui até hoje, não deu tempo. Mas eu vou lá conhecer a dona Ica e dar um abraço pro meu amigo aspirante a sargento Cabo Lopes.
1: Gente finíssima.
0: É isso aí, gente da melhor. E tá compondo o timaço lá. Com aquele timaço em campo, não tem placar em branco. Hein?
1: Já entra ganhando 10-0.
0: E o técnico lá? Tenente Fábio, hein? Ó. Cabo Lourenço. Aí.
1: Só fera.
0: Terhouses Down todo dia.
1: Quem foi pra lá agora, o nosso amigo que tava aqui em Muriel, o sargento Leandro Santos.
0: Ah, Leandro, e aí, tô falando com você, com esse timaço em campo, não tem placar em branco, né? Não tem. Bom, então um abraço aí o Tenente Rangel, né? Tá ligado com a gente sempre e tem aquelas bicicletas antigas, né?
1: Bastante bicicleta.
0: É, pá. Ali dá pra pedalar uma por dia, né? Ah, você falou o nome da mãe do Lopes errado, é Dona Ilka. Dona Ilka, né, Ica? Dona Ilka.
1: Um abraço pra Dona Ilka.
0: É, senão não vai ter o café pra dona
1: lá. Pega lá.
0: Aí ela vai falar, não, você falou meu nome errado, então não tem café. Um abraço pra Dona Ilka aí. A mãe do aspirante a sargento, né? Explica então pro pessoal o que é aspirante a sargento.
1: Aspirante a sargento é o cabo que está na bica de ir pra JF fazer o curso especial de formação de sargento.
0: Nosso querido Leandro Santos, João Teimoso.
1: Sargento Leandro.
0: É, o sargento Leandrinho. É. Fala aí, Leandrinho, pá, manda um abraço pro sargento Leandro.

0: aposentou, sumiu.
1: Veterano?
0: É, o Leandrinho.
1: Leandro. É, a gente... Foi meu parceiro de viatura aí.
0: Então, Leandrinho, a gente carinhosamente chamava de Leandrinho. Quanto tempo que eu não encontro com ele?
1: Ainda melhor espécie.
0: Você falou do Leandro Santos, eu lembrei do Leandrinho agora.
1: Sempre conversando com ele, sempre mantendo contato.
0: É, e já muitas ocorrências de madrugada já acompanhei juntamente com os... A época, Cabo Mário e Sargento Leandro, lembra disso?
1: Ah, lembro.
0: Quantos furtos na madrugada aí vocês já aprenderam, hein? Muito, já aprenderam muitos ladrões
1: aí. Muitos larápios aí. Conheceram a cadeia através de nós.
0: É isso aí. Ó, o Lopes tá falando que só tá esperando a promoção. Já fez todos os trâmites, agora é só a promoção. Já passou no curso, já tá tudo certo. Agora é só esperar a promoção. Não é isso? É o aspirante.
1: É, agora em 2027.
0: É, já fez o curso, aí, falou. Fala com o Sargento Mário que o curso já tá, né? Já tá pronto.
1: É, só tá aguardando dar o tempo dele.
0: É, agora, a partir do ano que vem, já é Sargento Lopes. É isso aí. Galera boa ouvindo a gente aí. Um abraço então a todos lá do 47º Batalhão. Todas as sessões lá. Tem desde o médico, tem a Soul, tem, enfim, todas as sessões lá. Estão ouvindo a gente, tenho certeza disso, tá todo mundo ligado lá.
1: Todo mundo ligado. Dia, é isso, dia que sair do Mário, vem aqui, o 47, e bota uma caixa, um alto-falante no meio do pátio.
0: É isso aí. Tem que dar audiência.
1: É.
0: Tem que dar audiência. Aliás, você tem que vir mais vezes.
1: Tô devendo?
0: É lógico, você tem que vir, né, sempre aqui no... Pediu o Coronel Wesley para liberar para você vir aqui pra gente falar de segurança pública, já dar uma amenizada, né?
1: Já falei para eles fazerem minha contagem de tempo... Aposentar aí, eu vou ter mais tempo aí pra...
0: Aí vai ter uma cadeira cativa aqui, né?
1: Pô.
0: É isso aí, mas tem uma piadinha pra gente encerrar hoje, não?
1: É igual você falou, relembrou aí que o...
0: Ah, sabe quem mandou um abraço outro dia?
1: É.
0: Sargento Assis.
1: Ah, esse aí é... Sargento Cabo Assis.
0: É isso aí, o pessoal já chama ele de Cabo Assis até hoje, né? Ficou conhecido, ficou a marca, né? Cabo Assis. Mas ele...
1: Ele fez a... Grande parte da carreira dele como cabo, né?
0: Aí, pois é.
1: Conhecido como Sargento Cabo Assis.
0: Aí eu falei assim, ô Assis, qualquer dia eu vou te levar lá no plantão, mas tem que ir no dia que o Mário for. A gente fazia uma trinca, né? Pra contar as histórias aí da época da antiga Rotan, que hoje é tático móvel, né?
1: Realmente era nave mãe, né? Só troglodito.
0: E quando chegava, o frete era garantido também?
1: Ah,
0: voltava vazio, não, né?
1: Voltava, não.
0: Não pode gastar combustível à toa, né? Tem que voltar. Olá, Gilson, um abraço pra vocês aí, o Sargento Mário, do casal Janir e Aparecida e da filha Camille. Estão ligados aí também.
1: Isso aí pra vocês também.
0: Tô falando com você que você tem audiência, você tem que vir mais vezes aqui, ó. A audiência vai lá em cima com o Sargento Mário, né? Mas fala aí, fala, conta a piada aí. Vamos descontrair o povo um pouquinho na hora do almoço.
1: Você falou aí com um ouvinte, falou que o parente dele não pode ver um ferrorama.
0: Falou que toda vez que passa lá lembra de você do ferrorama.
1: Tomou trauma. Então, esse meu tio mesmo do trem do ferrorama.
0: Esse tio seu é cheio de história também,
1: não,
0: né?
1: Ele é, não é à toa.
0: Fenômeno, né?
1: É à toa que na cadeia ele ficou o cunhado como ignorante e brutamonte.
0: Vai lá, conta aí.
1: Ele voltou a trabalhar nessa mesma fazenda.
0: Depois que saiu da cadeia?
1: Depois que saiu do... Depois da saiu da cadeia, depois que teve o lance do ferrorama, depois que ele sarou as feridas, voltou a trabalhar novamente na fazenda. E o patrão falou, ó, você está... A sua função é não deixar aquele trem matar nenhum dos meus gados. Ele falou, não, pode deixar que agora eu vou dar um jeito nele. Aí ele passou a noite vigiando. Quando foi pela manhã, o patrão perguntou, e aí? Todas as cabeças de gado estão vivas? Ele falou, não, o trem passou e matou 6 cabeças de gado. Ele falou, mas não fala, a sua função não era evitar? Ele falou, não, ainda bem que eles vieram enfileirados um atrás do outro. Se viesse espalhado, tinha matado uns...
0: Tá vendo aí, Pedro? Tá bom. É desse jeito aí, tá vendo aí? E não param de chegar as mensagens aqui. Ei, Sargento Mário, você não é mole, não. Um abraço ao Anderson, lá do Armazém das Tralhas, lá do Detran, tá ligado? Tá morrendo de rir lá. Ana Maria Aparecida Alves, do bairro São Cristóvão, morrendo de rir com o Mário. Aí, tá vendo? Tô falando.
1: Acabou,
0: o quê? Tá maravilhosa. Audiência.

0: você tá maravilhosa. É isso aí. É o Sargento Mário comigo aqui no plantão de polícia da Rádio Muriaé para dar uma descontraída, dar uma leveza, né, na hora do almoço. A gente traz tantas notícias, né, que abalam as pessoas, mas a gente tem que dar uma leveza de vez em quando, né? Tem que colocar um molhozinho aqui para ficar mais tranquilo, né, o plantão de polícia.
1: É, com certeza, Gil. Sim. Se falando em ocorrência policial, a maioria das vezes são ocorrências trágicas, ocorrências aí não tão agradáveis. Então a gente procura trazer a informação de uma forma mais leve e descontraída.
0: Manda um abraço ao Tenente Anderson. Boa tarde. E quem que mandou isso aqui? Tenente Anderson hoje está de folga. Está lá no 47. Hoje,
1: obrigado, mas tá ligado.
0: É, hoje eu liberei ele aqui da cadeira cativa. Trouxe o Sargento Mário. Mas amanhã o Tenente Anderson vai estar aqui também, né? Com certeza. Tem mais participações aí, ó. 988301140. Maria da Glória do Santa Terezinha também. Abraço, Sargento Mário. Tá com moral, hein? Tá com moral aí. É o Wagner. Ah, o Wagner é aluno do Tenente Anderson. Tá mandando um abraço pra ele. Então tá. Tenente Anderson vai estar aqui amanhã. Tá bom, Wagner? É, ele é aluno do Tenente Anderson. Aí. Mas quem? Enfim. São muitas mensagens chegando aqui. Eu não consigo dar conta de tantas mensagens, né, que chegam aqui, né, no dia que o Sargento Mário tá aqui, né? Ei, Sargento Mário, você não é mole, não. Que dia que você vai voltar de novo?
1: Não, tem que ser surpresa, né, Gil?
0: Mas aí o pessoal fica me cobrando.
1: Não, tem que ser surpresa.
0: Outro dia eu fui lá em Itamorim, o cara me parou e falou assim: rapaz, eu gosto muito do Sargento Mário, quando ele conta aquelas piadas lá. Eu fiz até um vídeo com ele, você lembra?
1: Foi esse. Esse cara de Itamorim, ele gostou muito do... do menino que tava na... na beirada do rio, o fazendeiro veio com uma boiada, né? É. Aí ficou com medo de atravessar, não sabia que o rio era fundo, perguntou pro menino, falou: ô garoto, esse rio aí é fundo? Ele falou: não é não, meu pai passa com as criação dele aqui todo dia, a água bate no peito dele. Aí o boiadeiro se encheu de esperança e jogou a boiada dentro do rio. Pensa não, os boi afundando e vaca gritando. E ele botando a mão no chapéu: vou perder meu gado. Meu menino, não falou que o seu pai passava aqui com a criação, com a água no peito? Seu pai cria o quê? Ele falou: pato.
0: Não falou de quem que é a criação, né? Aí depois já era tarde.
1: Perguntou?
0: Pois é, deveria ter perguntado, né? É isso. Bom, a gente fecha o programa de hoje agradecendo mais uma vez aí ao Sargento Mário, né, por estar com a gente aqui. E o sargento, vou falar Cabo Sargento Lopes, né, falou pra você voltar mais vezes aqui, né? Pra você voltar mais vezes aqui. Bom dia pro Mário, um grande abraço. Analice Pena, no Córrego da Laje, tá mandando um abraço pra você também. Aí, bom, é isso.
1: Também um abração.
0: Acabou, né?
1: É, por hoje é só, né?
0: Por hoje é só.
1: Igual o Gaguinho, né?
0: Por hoje é só.
1: Pepe só.
0: Rapaz, o que fizeram comigo? Mandar o Sargento Mário fazer o programa aqui. Não dá pra ficar sério.
1: Se eu viesse, tem que preparar.
0: Tem que preparar. Não dá pra ficar sério, mas não dá. Sargento Mário, mais uma vez, muito obrigado. Deixa os seus abraços aí pra gente fechar o programa.
1: E eu, só um abraço pra todo 47. Como eu falei aí, a tia Ana, o tio Hélio lá da Gávea, sempre ligado. Meu vizinho lá, Eliseu e Elizabeth, compraram um rádio especialmente para ouvir o plantão de polícia. É, o Sovais, pescador lá da Beiralinha, avô do Sargento Luiz Alves. E
0: eu quero saber da traíra que não chegou até hoje, né? Foi de pescar, traíra e nada até hoje, né?
1: Aí
0: será que vai chegar?
1: Aí falou que pegou só lambari. Aguardando um peixe maior.
0: Bom dia, o Sargento. É, bom dia. O Sargento, quem não tem as manhas não entra não, hein? É a Cassiana do Planalto. Se não tem as manhas, não entra não, hein?
1: Sem instrução do profissional.
0: É, não entra não, porque é complicado. Mas é isso. Obrigado mais uma vez, Sargento Mário. Até a próxima aqui no Plantão de Polícia.
1: Beijos, até a próxima. Tamo junto aí.
0: Valeu. 11:44.
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2: Bom dia! Bom dia, bom dia! Bom dia, Gilson Júnior! Bom dia, Pedro Luiz! Bom dia, amigos que acompanham a programação da Rádio Muriaé! 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Eu volto já já.
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9: 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Um grande abraço a você, amigo e amiga. Eu volto amanhã com a sexta-feira, dia de salão.
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2: Muito bem, agora faltando 4 minutos para o meio-dia, valeu a companhia. Não dá tempo para mais nada, acabou o programa. Vem aí a propaganda eleitoral gratuita. À 1 da tarde te convido para ouvir o Marcelo Bittencourt e o Boa Tarde Muriaé. Eu volto amanhã, 8 horas da manhã. Um abraço a todos e até lá.
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3: O infarto, popularmente conhecido como ataque cardíaco, é o processo de morte ou isquemia de parte do tecido cardíaco, geralmente por uma obstrução da artéria coronária, popularmente a veia entupida. Sintomas como dor no peito, principalmente durante os esforços, queimação nos braços, falta de ar, palidez, suor frio, podem ser sintomas de infarto agudo, devendo procurar imediatamente o hospital para o tratamento precoce. A boa notícia é que o infarto pode ser prevenido. Procure um cardiologista, passe por uma avaliação. Fatores como colesterol em excesso, hipertensão arterial, glicose elevada, o temido diabetes, tabagismo, estresse e até mesmo a depressão devem ser controlados para que o nosso coração trabalhe melhor e seja reduzido o risco de infarto.
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0: falamos sobre saúde, os relacionamentos também fazem parte dessa história. O Outubro Rosa nos convida a olhar com mais atenção para a saúde da mulher, mas também para a rede de afeto que nos acompanha ao longo da vida. São as pessoas que incentivam, acolhem, escutam e ajudam a transformar a prevenção em um hábito possível no dia a dia. Cuidar de si é importante e lembrar alguém de se cuidar também é uma forma de amor, porque a prevenção ganha mais força quando caminhamos juntos. Neste Outubro Rosa, desejamos que o cuidado encontre espaço nas conversas, nos encontros e nos pequenos lembretes de carinho entre quem se importa.
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Vamos lá, gente. Chegando a nossa quinta-feira. Boa tarde para você que me acompanha aqui pela Rádio Muriaé 99.5. Marcelo Bittencourt até às 5 da tarde. E aí, gente, o tempo tá quente, hein? Tá 30 graus, né? A temperatura tá 30 graus. E o que que tá acontecendo? Parece que vai chover, hein? O tempo tá esquentando. A gente já vê algumas nuvens pro lado de cá aqui, ó. Pra onde a gente tá aqui, parece que tá escurecendo, hein? Você vai dando um toque aí, vai falando pra gente aí, ó, Marcelo, aqui já começou a pingar. A gente estava acompanhando pelas redes sociais e também pelos canais de TV falando sobre muita chuva na nossa região, né? E a gente fica preocupado com isso. Vamos tomar cuidado, vamos ficar atento aos alertas, né? Os alertas que a gente pode receber durante o dia, que pode ser que tenham chuvas fortes, né? Então vamos se preparando, vamos nos preparando e se preocupando aí, dando uma olhada nesse tempo. Vai dando feedback, hein, gente? Vai mandando mensagem pra cá, hein? Olha só, o nosso departamento de jornalismo não para e tá sempre em movimento. As reportagens e entrevistas com Franklin Ribeiro e Bruno Santiago. O esporte com ele, Jota de Souza. O mundo badalado dos famosos com Alice Ottoni. E é claro, tem programação nova do Cine Veredas Boulevard. Você sempre participando com a gente pelo 9830-1140. E pra gente agitar a nossa tarde, a gente abre o nosso programa assim, ó. Pra você que tá no trânsito, na correria do dia a dia, em casa, trabalhando, descansando, o nosso Boa Tarde Muriaé, abrindo com Vitor e Léo e Zezé de Camargo e Luciano. Quando você some.

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5: Gente, 13h19, chegando o nosso bate-papo com a doutora Lívia Ariano, a nossa dermatologista, que atende ali na rua Carolina Brum, número 35, telefone de contato é o 3728-3446 e o 98406-2725 ali atrás da Toyota. Doutora, boa tarde.
6: Boa tarde, Marcelo.
5: Tudo jóia?
6: Tudo jóia.
5: Semana boa?
6: Curta, né?
5: É curta, é verdade, curta. Depois um feriado gostoso, né? Bom de descansar, né?
6: É, curta.
5: Deu para descansar?
6: Oh, se deu, viajei, descansei tanto, foi tão bom.
5: Ai, que bom. Doutora Lívia, hoje nós vamos falar de um assunto legal, né? Que é a diferença de pele, né? Diferença do homem para a mulher, né? Eu acho que eu imagino que muitos homens não saibam, né? Que a pele do homem também pode ser cuidada, né? A gente vê um cuidado maior da pele feminina e tal. Mas eu queria que a senhora começasse explicando pra gente, assim, basicamente, qual que é a diferença entre a pele do homem e a pele da mulher?
6: Então, há uma diferença, né? É visível que a pele do homem não é igual à pele da mulher.
5: Uhum.
6: A diferença é estrutural. E de fisiologia mesmo, né? A pele do homem, ela chega a ser de 20 a 25% mais espessa do que a mulher. E ela é gerida, né, por andrógeno, testosterona e dihidrotestosterona. A pele da mulher, ela costuma ser mais fina do que a do homem. E ela é suscetível aos hormônios femininos, principalmente os estrógenos, entendeu? Então, isso faz com que a pele de ambos sejam totalmente diferentes, assim, totalmente não, mas sejam, tenha suas particularidades. Então, a pele do homem, além de ser mais espessa, ela costuma ser mais oleosa. Então, as glândulas sebáceas, elas são mais ativas, porque as glândulas sebáceas, elas são coordenadas pelos andrógenos, entendeu? Então, costuma ser uma pele mais oleosa, mais espessa, com

0: uma tendência maior à acne, à espinha, né? Uhum. Pode observar, a mulher tem muita espinha? Tem, na puberdade. Mas a tendência do homem é ter espinhas mais graves e mais frequentes, entendeu?
1: Entendi.
0: Então, tudo isso faz com que tenham situações diferentes e tenham mecanismos diferentes, né? Então, ela se observa mais espessa. A ruga do homem, por exemplo, as rugas, elas demoram mais para ser perceptíveis, justamente pela essa espessura. Então, normalmente, as rugas muito finas, elas não são tão perceptíveis quanto as rugas nas mulheres. Porém, quando elas se tornam perceptíveis, elas tendem, principalmente as rugas da região frontal e periocular, tendem a ser mais marcadas do que a da mulher. Entendeu?
1: Uhum.
0: Além de outras situações. Né? O processo de envelhecimento da pele... É para os dois. Os dois são suscetíveis ao processo de envelhecimento, isso é óbvio, né? Porém, da mulher, principalmente depois da menopausa, por conta da queda importante que a gente tem de hormônio feminino, tá? Principalmente os estrógenos, você pode ter uma perda maior durante após a menopausa de cerca de 30% do colágeno.
1: Uhum.
0: Da pele nos primeiros 5 anos de menopausa. Então, a pele do homem é mais espessa, tem mais estrutura, mais oleosa. Isso faz com que os poros fiquem mais abertos, né? Porque o que é o poro? O poro é a saída do folículo, é o osso folicular. Então, é por ali que drena todo aquele sebo, oleosidade na nossa pele. Então, quanto maior a oleosidade, maior a estrutura folicular, maior o poro. Fica mais evidente.
1: Ali é que eu respiro, doutora? Ali que eu digo assim, ali é onde que a pele respira, né? Porque ali. Todo mundo, assim, eu vou ser sincero, toda vez que eu escuto falar de poro, eu imagino que é o lugar onde que a pele respira, mas isso tá errado, tá certo?
0: Ali, o poro é a abertura folicular.
1: Uhum.
0: Se você for observar, a gente tem pelinho bem fininho na pele, né? E é aonde o pelo se insere. A gente tem uma unidade pilo-sebácea. O que é a unidade pilo-sebácea? Onde eu tenho o pelo, a glândula sebácea que desemboca, que eu falo, na casinha do pelo,
1: uhum.
0: e o músculo eretor do pelo. Então, é a unidade pilo-sebácea. Então, a glândula sebácea que está ali, ela desemboca para dentro desse folículo e... A oleosidade, o sebo, ele sai pelo ósseo. Então, o ósseo folicular seria a porta de entrada da casinha do pelo.
1: Ah, tá.
0: Entendeu?
1: Uhum. Sabe por que eu perguntei sobre respirar? Porque, por exemplo, eu já vi uma ocasião, há muito tempo atrás, hoje em dia eu não vejo isso acontecer. É que pessoas, quando iam para o carnaval, elas iam fazer maquiagem, aí colocava o corpo todo maquiado até embaixo, né? Essas maquiagens meio que pregado na pele, para não ter que vestir roupa, né? Tá, para ficar aquilo pregado. Eu já ouvi coisas de pessoas que passaram mal por causa disso. Porque eles falam assim, tampou os poros, a pele não respirou e a pessoa passou mal.
0: Ah, não. Provavelmente tem outra causa.
1: Tem outra causa, né?
0: Desidratação.
1: Desidratação mesmo, né?
0: Quando a oleosidade excessiva também, a óleo você produzindo, tem aí um aumento de desidratação. Então, mesmo a pele do homem tendo maior sebo,
1: uhum.
0: né, maior oleosidade, precisa também de hidratação. Então, não.
1: Tem nada a ver, né?
0: Foi porque deixou de respirar.
1: É porque existe esse mito, né?
0: É, mas tem outras causas, né? No carnaval, calor, sambando demais, tem todo aquele peso de fantasia, se bem que a fantasia era colada. Né?
1: Tomando muita bebida alcoólica, desidratando, né? Esquecendo de hidratar.
0: Desidrata, com certeza, provavelmente era isso.
1: Doutora, a gente falando sobre essa diferença de pele masculina e feminina, a pele masculina ou feminina, qual das duas que envelhece, tem alguma dessas que tem a tendência de envelhecer mais rápido? Tipo assim, a mulher envelhece mais rápido ou o homem, existe?
0: Então, o envelhecimento, ele tem aí em ambos os sexos.

0: né?
1: Uhum.
0: A gente tem... a pele do homem, ela é mais espessa. Não que ele tá deixando de envelhecer, mas você tendo uma pele mais espessa...
1: Resiste um pouco mais, né?
0: Isso, correto. Você tem mais colágeno, mais elastina, então ela acaba resistindo um pouco ao processo de envelhecimento. Não que ela esteja deixando de envelhecer, tá? O que acontece é que, por conta da menopausa, a mulher, ela tem um salto abrupto no envelhecimento na pós-menopausa. Entendeu? Por conta da queda do hormonal.
1: Uhum.
0: Entendeu? Isso faz que, depois do período da menopausa, a mulher sinta mais esse processo de envelhecimento. E do homem, acaba sendo mais contínuo. Entendeu? É como se... a gente tem um envelhecimento contínuo e na menopausa a mulher desce um salto no envelhecimento. Entendeu? Deixando mais evidente a diferença do homem e da mulher na questão do envelhecimento. Não que o homem não esteja envelhecendo, ele está envelhecendo.
1: E já que a gente está falando da mulher, a gravidez, ela acelera o envelhecimento?
0: Não.
1: Não, né?
0: Só se você estiver considerando que a mãe com 3 filhos gritando no ouvido seja mais estressada.
1: Não, porque assim, a gente sabe que a gravidez, é lógico,
0: daí fala do cabelo branco.
1: Isso. Não, a gravidez a gente sabe que é uma bênção na vida não só da mãe e do pai. Claro, você ter um filho é uma coisa muito, muito, muito, muito boa, né? A gente fica muito feliz em ter filhos. Mas eu digo assim, porque a mãe sofre na gravidez. A mãe tem, há um deslocamento, né? Um deslocamento muito grande ali. A mãe tem que tomar cuidado com a alimentação, porque o neném tá sugando muito. Mas isso não envelhece, não, né?
0: Não. Você sabe que eu tinha um... meus causos. Eu tinha um chefe, né? O chefe da residência, quando eu fazia residência.
1: Uhum.
0: Isso há quanto tempo atrás? Já perdi a conta.
1: Uns 5 anos atrás, mais ou menos.
0: 5 anos. Ah, foi o quê? 2008? 2008. Isso. Tem quase 20 anos atrás. Eu tinha o chefe da residência, o Dr. Sidney. Ele tinha, uhum, na época, 83 anos, por aí, 84 anos. Ele olhava pra gente e falava, doutora, mulher sofre, doutora, mulher sofre. Eu olhava para ele e falava assim, nossa, mas esse médico é um sábio mesmo.
1: Não, mas a gente sabe que a preocupação em relação à mulher, justamente porque ser mãe é uma coisa muito difícil, não é fácil, não. Eu sei que não é fácil. Doutora, sobre o envelhecimento, qual que é a mensagem que a senhora pode deixar para a gente hoje, falando sobre os cuidados tanto de um quanto do outro, né? Tanto do homem quanto da mulher?
0: Uma coisa, você me perguntou da gestação, né?
1: Uhum.
0: Ela não tem diferença de envelhecimento, porém, ela tem diferença de estrutura pensando em a gestação e hormônio feminino, ela predispõe maior quantidade de mancha por conta da melanogênese, entendeu? Então, é um período que a mulher tem que ficar mais preocupada na questão do surgimento do melasma, tá? Então, isso tem essas diferenças e outra. A mulher, enquanto o homem tem um ciclo hormonal constante, a mulher tem ciclo menstrual. Então, também a pele da mulher, ela tem essas diferenças de acordo com o ciclo ovulatório. Então, uhum, no período pré-menstrual, normalmente a pele da mulher costuma ficar mais oleosa.
1: Uhum.
0: Entendeu? Então, essas diferenças acabam...
1: Doutora, a reposição hormonal faz bem para a mulher? É indicado? Não. É perigoso?
0: A gente sabe que a queda do estrógeno, né, ela tem um envelhecimento. Tem suas indicações, suas particularidades, né? Na questão da terapia de reposição hormonal, o ideal seria a gente conversar com um ginecologista. Tá? Porque tem suas particularidades, risco de questão de histórico de câncer de mama, tem tudo isso que a gente tem que avaliar antes de passar uma terapia de reposição hormonal para uma mulher.
1: Isso, então é uma coisa que tem que ter muito cuidado e sempre não fazer isso por conta própria, né, doutora?
0: Com certeza, e o que você falou da questão...

0: qual qual pele, né? Do homem e da mulher que envelhece melhor. Eu penso assim, que não tem um vencedor, né?
1: É.
0: É, ambos vão
1: Vão
0: envelhecer,
1: envelhecer, isso.
0: cada um com as suas particularidades, né? O homem tem uma pele mais espessa, tem um envelhecimento mais gradual, porém tem menos cuidado com a pele, passa menos protetor solar, até por questão ocupacional se expõe mais ao sol. A mulher, ela tem uma pele mais fina e tem essa questão da menopausa que estimula esse envelhecimento, porém ela é mais cuidadosa, ela passa creme, protetor solar, ela procura tratamento estético. Então, ambos têm suas vantagens e suas desvantagens, né?
1: Tem que cuidar, né?
0: Cada um com a sua peculiaridade.
1: É verdade. Ô, gente, conversamos mais uma vez com a doutora Lívia Ariano, né? Ela atende ali na Rua Carolina Brum, atrás da concessionária Toyota. Doutora Lívia, muito obrigado pela sua presença mais uma vez e até semana que vem.
0: Até quinta-feira que vem.
1: A semana que vem eu acho que eu não estarei aqui, né? Mas eu vou estar de férias, mas a senhora vai estar aqui provavelmente mais uma vez aqui.
0: Você estará ouvindo a nossa
1: Eu vou,
0: entrevista.
1: e justamente, eu vou estar ouvindo e vou ficar mandando mensagem. Doutora Lívia, me fala como é que é
0: Suas
1: isso.
0: dúvidas.
1: Isso. Obrigado,
0: Pode mandar.
1: doutora.
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2: A odontopediatria é uma especialidade da odontologia que aplica cuidados especiais na saúde bucal de bebês e crianças, além de gestantes e pacientes com necessidades especiais. Sua principal função é aplicar técnicas de psicologia infantil para eliminar desde cedo os traumas relacionados ao dentista, que podem ser iniciados nesse período da infância. Quando nascer o primeiro dente do bebê, já é recomendável o início do tratamento com um dentista especializado em odontopediatria. Os dentes de leite são os primeiros dentes a surgirem em seres humanos. Assim que nasce, devemos procurar um odontopediatra para fazer sua manutenção, para que no futuro a criança possa se tornar um adulto com dentes perfeitos, livre de doenças, com uma estética bucal bonita, com dentes fortes e resistentes.
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0: falar sobre o H. pylori, uma bactéria que pode ser adquirida através de água contaminada. Essa bactéria se aloja no estômago, prejudicando a camada protetora gástrica, podendo causar inflamação, provocando alguns sintomas, como dor abdominal e queimação. 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O seu diagnóstico é realizado através do exame de endoscopia com biópsias. O tratamento é feito com associação de inibidores da secreção gástrica, combinado com alguns antibióticos. O adequado tratamento e acompanhamento diminui o risco de doenças no estômago.
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0: Gente, agora são 13h43, chegando a nossa edição da tarde do Giro de Notícias. Comigo aqui, Bruno Santiago. Ô Bruno, tudo jóia?
1: Tudo jóia, Marcelo, boa tarde pra você, boa tarde pra todos que acompanham o seu programa.
0: Te perguntar, você viu o tempo lá fora?
1: Já mudou e começou a chover.
0: Você tá brincando?
1: E do jeito que você gosta.
0: Tá certo, Bruno.
1: Gente, olha, a prefeitura de Muriaé inaugurou ontem o Núcleo da Primeira Infância, que é vinculado ao Sistema Único de Assistência Social, o SUAS. A unidade funciona na Praça José Henrique Asterreiter, no centro da cidade, de segunda a sexta, das 7:30 da manhã até as 5 da tarde. A estrutura amplia o trabalho já desenvolvido pelos Centros de Referência de Assistência Social, os CRAS, oferecendo acompanhamento e ações voltadas às necessidades das crianças e também de seus familiares. O espaço conta com uma equipe multidisciplinar, formada por psicólogas, psicopedagogas e assistentes sociais, com atendimento voltado ao desenvolvimento infantil e ao fortalecimento dos vínculos familiares. Entre as iniciativas oferecidas estão o projeto Sala Mágica, com atividades lúdicas para crianças com deficiência, ações de prevenção ao trabalho infantil e atividades do programa Criança Feliz, que inclui visitas e orientações às famílias. Maiores informações, acesse radiomuriae.com.br.
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0: Quando falamos sobre saúde, os relacionamentos também fazem parte dessa história. O Outubro Rosa nos convida a olhar com mais atenção para a saúde da mulher, mas também para a rede de afeto que nos acompanha ao longo da vida. São as pessoas que incentivam, acolhem, escutam e ajudam a transformar a prevenção em um hábito possível no dia a dia. Cuidar de si é importante e lembrar alguém de se cuidar também é uma forma de amor, porque a prevenção ganha mais força quando caminhamos juntos. Neste Outubro Rosa, desejamos que o cuidado encontre espaço nas conversas, nos encontros e nos pequenos lembretes de carinho entre quem se importa.
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3: A proposta de emenda à Constituição que prevê o fim da escala 6x1 com 2 dias de descanso remunerado por semana foi aprovada pelo Senado nesta quarta-feira. A proposta foi aprovada por 75 votos a favor e 1 contra nos 2 turnos de votação. O senador Hamilton Mourão, do Republicanos do Rio Grande do Sul, foi o único a votar contrário à proposta. Os 2 dias de descanso remunerado que marcam a transição para a escala 5x2 começam a valer 60 dias após a promulgação da emenda à Constituição pelo Congresso Nacional. A transição completa ocorre em 2 etapas. 60 dias após a promulgação, a jornada máxima cai de 44 para 42 horas semanais e o trabalhador passa a ter o direito obrigatório a 2 dias de descanso remunerado por semana. 14 meses após a promulgação, 12 meses após a primeira etapa, a jornada máxima cai definitivamente para 40 horas semanais, consolidando a escala 5x2 integral. Como a PEC foi aprovada ontem no Senado, os prazos oficiais de contagem dependem da data exata da promulgação da emenda. Empresas de diversos segmentos dizem que adotarão diferentes medidas para se adaptar ao fim da escala 6x1. O portal UOL conversou com diversos setores assim que a PEC aprovada na Câmara foi enviada para o Senado. Categorias como comércio, indústria, saúde, turismo e eventos afirmam considerar insuficiente os 60 dias para o início da transição. O curto espaço de tempo forçará, segundo eles, a adoção de medidas como aumento da rotatividade de funcionários, uso intensivo de banco de horas, contratação de trabalho intermitente e investimento em automação. Uma das principais medidas da indústria será adotar banco de horas para evitar pagar hora extra. O aumento das horas trabalhadas seria a solução diante da falta de mão de obra qualificada para ocupar o turno extra, diz José Veloso, o presidente da ABMAC, a Associação Brasileira da Indústria de Máquinas e Equipamentos. 14h05, notícias da hora, oferecimento Elétrica do Povo, ligando você com a economia. 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
6: E a gente vai falar de esportes, por quê? Porque o Jota de Souza já chegou aqui para trazer as novidades pra gente. Jota, boa tarde nesse dia chuvoso de quarta-feira.
7: Verdade, boa tarde, Marcelo, boa tarde a todos que estão ligados aí no Boa Tarde Muriaé.

0: Vai e volta, né?
1: Pois é.
0: Veio agora num pique bom aí, depois já tá dando uma amenizada, mas o importante é que ela tá, está vindo, né?
1: É verdade.
0: Pra não deixar o tempo esquentar muito. Começar hoje falando de Fórmula 1.
1: Pô!
0: É, a Fórmula 1 terá Brasil em dose dupla, isso mesmo. A Haas anunciou ontem a contratação do pernambucano Rafael Câmara, de 21 anos de idade, para a temporada de 2027 da categoria. O jovem assinou um vínculo multianual com o time americano, portanto, está sob contrato pelo menos até o fim de 2028. Com a chegada de Rafael Câmara à Fórmula 1 em 2027, o Brasil passa a ter dois representantes na elite do automobilismo mundial. Pernambucano se junta aí ao paulista Gabriel Bortoleto. Poxa, quando a gente vê assim, né? Que saudade aí daqueles tempos, né? Nós tínhamos aí as dobradinhas brasileiras na Fórmula 1, né?
1: É verdade.
0: E quem sabe agora, né? Tá voltando aí, podemos voltar àqueles tempos, né? Onde a Fórmula 1 era como se fosse uma partida de futebol. O Brasil parava para assistir.
1: É, a gente, assim, o Brasil levantava cedo para ver o Ayrton, Nelson Piquet.
0: Verdade, verdade. Então, né, lembrando que Ayrton Senna, já saudoso, né, morreu, infelizmente, 3 títulos, todos conquistados correndo aí pela McLaren, depois o Nelson Piquet também 3 títulos, conquistou 2 campeonatos pela Brabham e 1 pela Williams, Emerson Fittipaldi 2 títulos, o primeiro brasileiro a ser campeão do mundo, vencendo pela Lotus e depois pela McLaren. Então, quem sabe, né, com 2 brasileiros agora, o interesse do brasileiro pela Fórmula 1 ali, ele volta, né? A Fórmula 1 tem um público dela, né? Mas já foi muito maior na época aí do Senna, do Piquet, do Emerson Fittipaldi, né?
1: É, assim, a verdade é que a Fórmula 1, por ser uma, como é que fala assim, um esporte muito, muito caro, né? Para o piloto estar ali no grid, tem que ter muito investimento.
0: Ah, com certeza, com certeza. E hoje, né, temos aí o Bortoleto, né, e agora mais este novo brasileiro que está indo para a Fórmula 1. Então, o Rafael Câmara, a gente espera que isso mude, né? Porque a Fórmula 1 também não é mais aquela, né, do passado, né?
1: É, hoje é.
0: Não sei se é pela falta mesmo de brasileiros, né? E não há aquele interesse, apesar de ainda passar na TV a Fórmula 1. Né? Mas não é mais aqueles tempos, né? Poxa, o Brasil parava. Era 11 horas geralmente a corrida, 9 horas.
1: Isso.
0: Era como se fosse uma decisão de campeonato. Fórmula 1, o pessoal comemorava mesmo, vibrava.
1: É, pois é. E você lembra, Jota, que é muito triste a gente lembrar que quando o Ayrton faleceu, né, em 94, você viu como que o país parou, né?
0: É verdade. Na época eu até fazia plantão de esportes na rádio, né? Nós estávamos transmitindo o jogo, não me lembro qual partida que foi. Mas eu estava no plantão, foi muito emocionante anunciar, né, a morte do
1: Senna, né? Pois é. Foi muito triste pro Brasil, né? Então, aquele acidente teve investigação, né? Aí acabou que foi provado mesmo que realmente a barra de direção estava estriada, e no momento que ele estava curvando a tamburela, ela se partiu, né? Então ele não teve o que fazer, né? E muitos pilotos naquela época, Jota, só para concluir, muitos pilotos naquela época já reclamavam daquele muro ali na tamburela, ali tinha que ter...
0: O próprio Ayrton, né?
1: Exatamente.
0: É, já teve piloto que morreu um pouco antes do Senna, né? Em treinamentos, e ele já estava muito chateado com essa situação de segurança, né?
1: Isso, o Piquet bateu naquela curva.
0: Teve uma morte também, logo antes, um pouquinho antes desse mesmo grande prêmio, né, dessa mesma ano.
1: Ah, sim, sim, né, o final de semana foi muito traumático, né, o Barrichello bateu nos trens de sexta-feira, no sábado o Ratzenberger morreu na Villeneuve, né, foi em outra curva que ele, porque a verdade é que o carro dele perdeu o aerofólio traseiro. Aí o carro ficou, ele estava em alta velocidade, o aerofólio traseiro soltou, ele acabou batendo. Ou seja, aquele grande prêmio era para não acontecer.
0: É verdade.
1: Foi terrível.
0: Verdade. Vamos falar aqui agora do Nacional, que segue, segue se preparando.

0: para a partida contra o Venda Nova, próximo sábado, às 15 horas, lá no Soares de Azevedo. Esse jogo é importante para o Nacional, né? Ele precisa, no mínimo, do empate para classificar. Mas se ele vencer, ele fica entre os três melhores, são seis que passam, ele ficaria entre os três melhores, e os três melhores, nos cinco jogos do hexagonal final, três serão no mando de campo, né? Por exemplo, ao ficar entre os três. Então, três partidas das cinco ele vai fazer em Muriaé. Então é importante que o Nacional conquiste a vitória, mas o empate também deixa a equipe classificada para o hexagonal final. Agora não pode perder, né? Porque tem outros times aí correndo por fora, né? E talvez, né, não vai acontecer isso, mas o Nacional tem que entrar em campo com muita disposição, muita vontade de ganhar, né? Então a gente espera que a preparação esteja sendo muito boa, né? Que sábado o Nacional possa brindar aí a sua torcida com uma grande vitória. Lembrando, o ingresso R$20, né? E a meia entrada valendo aí R$10. O Venda Nova já está classificado, inclusive, vai vir a Muriaé classificado. Nacional é segundo com 9 pontos, terceiro Novo Sport 7 pontos, o Nova Lavras tem 6 pontos, é quarto colocado. Esses aí estão brigando pelas vagas, né? Tirando o Venda Nova, Nacional, Novo Sport, Nova Lavras, brigando aí pelas outras duas vagas. Eliminados Inter de Minas e Santa Ritense. Então, todos ao Soares de Azevedo no sábado para torcermos aí pelo Nacional. Aqui, infelizmente, né, muitos anos atrás, desde a inauguração do estádio, nós sempre estávamos brigando pela primeira divisão, mas infelizmente, no ano passado nós caímos, né, e esse ano temos que começar novamente, né?
1: Ganhar
0: a segunda divisão ou ficar em segundo, voltar ao módulo 2 para depois tentar a primeira, né? Então,
1: vamos torcer que vai dar certo, hein? Vamos chegar assim,
0: verdade. Hoje tem Flamengo aí pela Libertadores da América, semifinal, jogo de ida, vai ser 21:30 lá no estádio Jorge Luiz Hirsch em La Plata. Flamengo de Rossi, Emerson Royal, Léo Ortiz, Léo Pereira e Alexandro, Pulgar, Saúl e Lucas Paquetá, Carrascal, Bruno Henrique ou Pedro e Samuel Lino. Boa sorte aí ao Flamengo. Ontem o Fluminense não foi bem, perdeu em casa para o Palmeiras pelo placar de 2-1. Tava 2-0 pro Palmeiras no apagar das luzes. O Fluminense fez um gol, né, que o coloca ainda na briga para estar na grande final da Libertadores. Mas Palmeiras, para mim, agora é o favorito, né? Vai jogar em casa diante da sua torcida e pelo empate, né?
1: Pois é.
0: O Fluminense tem que jogar muita bola para se classificar aí para a final da Libertadores.
1: Ontem eu cravei que o Palmeiras ia ganhar, hein?
0: É isso aí. Ontem o Atlético goleou o Montevideo City Torque e encaminhou a classificação para a final da Sul-Americana. 3-0 lá na Arena MRV, hein? Jogo da volta, próxima quarta-feira, 19 horas, no Estádio Centenário, em Montevidéu. Então o Galo vai poder perder até por 2-0. Se o Montevidéu fizer 3, ele tem que ir para os pênaltis. O Montevidéu tem que fazer 4-0 para classificar direto. Se for 3, teremos penalidades máximas, mas a verdade é que o Galo está com a faca e o queijo na mão, né? Pode perder até por 2-0. Para ser finalista da Copa Sul-Americana. E nós também estamos torcendo para que tenhamos uma final brasileira, né? Já que o Vasco está disputando com o Boca Juniors a outra vaga para a final. No jogo de ida, o Vasco ganhou terça-feira pelo placar de 1-0 e vai jogar pelo empate no Maracanã. Então, vamos aguardar, né?
1: Pô, jogar pelo empate dentro de casa é bom demais,
0: né? É verdade, não pode ter acomodação, né?
1: É verdade.
0: Tá ganho, né?
1: Deu certo?
0: Tudo certo.
1: Tudo certo, bicho. Tudo certo. Jota, que a gente vai ouvir hoje?
0: Ouvir o Ferrugem?
1: Vamos lá, ué.
0: Vamos lá. Minha namorada, pode ser?
1: Pode ser, vamos lá.

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10: Gente, chegando mais informações aqui pelo nosso Giro de Notícia. Bruno Santiago trazendo pra gente mais detalhes, não é isso, Bruno?
11: Isso mesmo. Olha, a Polícia Militar divulgou uma nota oficial com esclarecimento sobre a ocorrência envolvendo uma mulher de 33 anos. Foi baleada na perna durante o cumprimento de um mandado de prisão na tarde desta quarta-feira, lá no bairro São Joaquim. De acordo com

0: 47º Batalhão da Polícia Militar, a mulher era considerada foragida da justiça, teria avançado contra os militares utilizando uma faca, colocando em risco a integridade física de toda a equipe. Diante a situação, um dos policiais efetuou um único disparo de arma de fogo direcionando ao membro inferior da mulher, com o objetivo, né, de conter a agressão e cessar a ameaça. Ainda segundo a PM, mesmo ferida, a mulher ameaçou atentar contra a própria vida e se trancou no banheiro da residência. Os militares utilizaram instrumentos de menor potencial ofensivo, incluindo agente químico e uma arma de incapacitação neuromuscular conhecida como Taser, para conseguir desarmá-la e controlar a situação. Após a intervenção, os próprios policiais prestaram os primeiros socorros. Em seguida, a mulher foi encaminhada ao hospital. Conforme a nota oficial, ela não apresentava risco de morte. Na nota, a Polícia Militar reafirmou o compromisso com a legalidade, o uso proporcional da força e a preservação da vida. A corporação também informou que as circunstâncias da intervenção serão apuradas por meio dos procedimentos legais cabíveis. 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
3: Tocou a música, você já sabe, né? Quem que tá chegando quando toca essa música legal é o nosso querido Samuel, direto do supermercado Armação. Fala, Samuel!
4: Oba, que legal, tô chegando, tô na área, hein? Samuel, diretamente do supermercado Armação. Muito boa tarde, minha amiga, boa tarde, meu amigo. 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
6: Olá, gente. Vamos pro nosso Falando com Você, pra gente ouvir as nossas participações, né? Deixa eu ver aqui quem mandou mensagem. Fala comigo.
7: Oi lá, garoto, menino Marcelo. Boa tarde. Boa tarde. A chuvinha tá caindo, mas o calor tá em cima. Aqui, vou mandar um abraço para as professoras que foi dos meus filhos, a Heloísa, a Amparo, a Cidinha, a... tem a outra, gente, esqueci o nome dela, a Andréia, a Mônica, essas tudo já deu aula para meus filhos.
6: Isso aí.
7: E a Divânia também já deu aula para minhas filhas, para mim e para meu filho. E para todos os professores do Brasil, que os professores é a segunda mãe dos alunos, né? E agora é os meus netos que estão estudando. Desde já e agradeço, uma boa tarde, abençoado.
6: Boa tarde, Aparecida, obrigado pela sua mensagem. Tá, deixa eu ver mais quem mandou mensagem aqui. Fala comigo, gente.
8: Boa tarde, Marcelo. Boa tarde aí para toda a sua equipe aí. Boa tarde para todos os ouvintes aí. Boa tarde aí para minhas amigas, meus amigos do rádio aí. Dizeram sempre não esquecer de ninguém. Mas o meu boa tarde hoje, meu abraço especial, vai para todos os professores aí. Quero parabenizar a minha filha Marcelena, meu genro Diego e todos os professores que me alfabetizaram. E ai de mim se não fosse eles ter me alfabetizado em tempo de criança, né? Eu não estaria aqui falando essas palavras com você aí. Parabenizar todos aí das nossas regiões, daí de Muriaé, todos que estão ouvindo a programação aí neste momento aí, tá bom? Um abração para todos aí. Feliz dia dos professores aí. O Marcelo, se for possível, se não tocou ainda, toca aí meus tempos de criança. E ofereça aí para todos os professores aí, tá bom, Marcelo? Muito obrigada aí. Tchau, tchau. Feliz dia dos professores para todos.
6: É isso aí. Obrigado, Sandra. Sandra Tavares, Sandrão, é realmente feliz dia dos professores, né? É, das muitas coisas do meu tempo de criança. É essa música bonita, hein? No fim da tarde, quando tudo se aquietava. Ei, trem bonso, deixa eu ver mais quem que mandou música aqui. Ó, mandou música não, mandou mensagem, fala comigo.
9: Boa tarde, Marcelo Bittencourt, Márcio Maria Ventura do Planalto, Arrujo Zé Tomo Divino. Ó, oh, uma abençoada tarde, chuvinha abençoada, esquentou mais, claro. E toca uma música pra mim, bem bonita, tá joia? Fica com Deus. Tchau, obrigado.
6: Valeu, Márcia. Obrigado você, tá? Deixa eu ver mais quem mandou mensagem aqui. Fala comigo.
10: Oi, Marcelo. Boa tarde. É a Cristina Rocha. Aqui, se você puder depois, coloca aquela música pra nós, aí, Coração de Estudante, com Milton Nascimento. Quero mandar para todos os professores, para todas as minhas ex-professoras, do qual eu gosto muito. E um abraço a todos que estiver ouvindo, para o Henrique, para o Maico lá, boa família. E para toda a minha família aqui no Dornelas. E está caindo chuva, hein? Obrigada, boa tarde.
6: Obrigado, Cristina. Pois é, essa chuva estava caindo, já resolveu parar. Ah, não, eu quero mais chuva. Eu quero que refresque. Fala comigo!
11: Boa tarde, Marcelo Bittencourt. Boa tarde, Pedro Luiz. Aqui quem fala é a Zilda Maria, da Fazenda da Grama Capitinho. Hoje eu quero abraçar todos os professores, especialmente a minha

0: Nora Roseli, a minha neta Daiane, minha neta Andriele e a minha neta Vitória. Também a minha sobrinha, né? A Luana, a Silvinha, todas as professoras. Que Deus ilumine a mente dela, que ela continue elegendo todos os alunos e alunas dela com muito carinho, muita paz, muito amor e muito respeito. Parabéns a todos.
1: Amém, Zilda. Obrigado. É, Adriana mandou a mensagem aqui também. Fala, Adriana.
2: Uma porcaria pra mim do netinho que faleceu antes de ontem, Mila. Coitado, a gente não vai ouvir mais as musiquinhas, ouvir ele cantar mais, né? Toca essa pra mim, do netinho, Mila.
3: Ô, Mila.
1: Ai, ai, ai, tá joia, Adriana. Pode deixar que nós vamos tocar a Mila. Gostei de ver, hein? Adriana, cantora. É, deixa eu ver aqui, quem tá mandando mensagem é o Thiago, olha só. Ele, boa tarde, Marcelo, queria parabenizar minha mãe Elizabeth Rodrigues Barbosa pelo dia dos professores e também a sua esposa Rosane pelo dia dos professores. Obrigado, Tiago, um abraço aí, tá? Abraço pra mamãe, pra dona Elizabeth. É verdade, né, gente? Hoje é o dia dos professores, muito bom, isso aí, a gente tem que valorizar os nossos professores, porque a gente precisa deles, né? Para todo o ensino, né? Os professores fazem com muita dedicação. Então, você que é pai, né? Que tem filho ou filha na escola, apoie o professor, sabe? Professor quer ensinar para o seu filho um futuro. É isso que a gente precisa fazer. Não brigar com os professores. A gente vê muito isso acontecer, né? Professores sendo agredidos dentro de sala de aula. Isso é muito triste, né? Então, vamos cuidar dos nossos professores, que os professores também cuidam do futuro, né? Que é a educação dos nossos filhos na escola. Vamos seguindo com o pedido da Adriana?

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Falamos sobre saúde, os relacionamentos também fazem parte dessa história. O Outubro Rosa nos convida a olhar com mais atenção para a saúde da mulher, mas também para a rede de afeto que nos acompanha ao longo da vida. São as pessoas que incentivam, acolhem, escutam e ajudam a transformar a prevenção em um hábito possível no dia a dia. Cuidar de si é importante e lembrar alguém de se cuidar também é uma forma de amor, porque a prevenção ganha mais força quando caminhamos juntos. Neste Outubro Rosa, desejamos que o cuidado encontre espaço nas conversas, nos encontros e nos pequenos lembretes de carinho entre quem se importa.

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Estamos na Casa da Mãe, Santuário Nacional de Nossa Senhora da Conceição Aparecida, morada de Deus, casa do encontro entre irmãos e irmãs na fé. Sejam muito bem-vindos, queridos romeiros, peregrinos, devotos presentes aqui na Casa de Nossa Senhora. Bem-vindos também todos aqueles que neste momento nos acompanham através da Rede Aparecida de rádio. São tantas rádios coligadas com a Aparecida nesse momento. O Brasil se une aqui na Casa de Nossa Senhora para pedir bênçãos de Deus através de sua padroeira, a Senhora Aparecida. Então sintam-se todos bem-vindos, bem-vindas. Sintam-se presentes aqui na Casa da Mãe, no coração da Mãe que nos acolhe e nos apresenta sempre o seu Filho Jesus. São exatamente

0: 56 emissoras coligadas, associadas à Rede Aparecida de Rádio. Então, pelo Brasil, neste momento, 3 horas da tarde, hora sagrada, momento da nossa consagração, momento de lembrar o grande amor de Deus por nós. Um amor que se dá através também de cada um de nós, se torna missão em nós. E nós possamos, então, nesse momento, ter o coração aberto para ser presença de Jesus na companhia de Maria, onde estivermos, onde Deus nos enviar com seu amor, com sua alegria. Irmãos e irmãs, louvado seja nosso Senhor Jesus Cristo.
1: Para sempre seja louvado.
0: Salve Maria.
1: Salve Maria.
0: Vamos saudar a padroeira do Brasil com as nossas palmas. Agradecemos a Mãe querida por nos acolher no seu santuário, por chegar aos nossos corações através das ondas da rádio Aparecida e de todas as rádios coligadas conosco neste momento. Vamos rezar, irmãos e irmãs, em nome do Pai, do Filho e do Espírito Santo.
1: Amém.
0: O anjo do Senhor anunciou a Maria.
1: E ela concebeu do Espírito Santo.
0: Eis aqui a serva do Senhor.
1: Faça-se em mim segundo a vossa palavra.
0: E o Verbo divino se fez carne.
1: E habitou entre nós.
0: Ave Maria, cheia de graça, o Senhor é convosco. Bendita sois vós entre as mulheres. E bendito é o fruto do vosso ventre, Jesus.
1: Santa Maria, Mãe de Deus, rogai por nós, pecadores, agora e na hora de nossa morte. Amém.
0: Rogai por nós, Santa Mãe de Deus,
1: para que sejamos dignos das promessas de Cristo.
0: Oremos. Infundir, Senhor, nós vos rogamos a vossa graça em nossos corações, para que nós, que conhecemos pela anunciação do anjo a encarnação de Jesus Cristo, vosso Filho, por sua paixão e morte na cruz, cheguemos à glória da ressurreição. Pelo mesmo Cristo, nosso Senhor.
1: Amém.
0: Preparemos o nosso coração para ouvir a palavra de Deus.

0: Senhor esteja convosco.
1: Ele está no meio de nós.
0: Proclamação do Evangelho de Jesus Cristo, narrado por São Lucas.
1: Glória a vós, Senhor.
0: Naquele tempo disse o Senhor: ai de vós, porque construís os túmulos dos profetas. No entanto, foram vossos pais que os mataram. Com isso, vós sois testemunhas e aprovais as obras de vossos pais, pois eles mataram os profetas, e vós construís os túmulos. É por isso que a sabedoria de Deus afirmou: eu lhes enviei profetas e apóstolos, e eles matarão e perseguirão alguns deles, a fim de que se peçam contas a esta geração do sangue de todos os profetas derramado desde a criação do mundo, desde o sangue de Abel até o sangue de Zacarias, que foi morto entre o altar e o santuário. Sim, eu vos digo, serão pedidas contas disso a esta geração. Ai de vós, mestres da lei, porque tomastes a chave da ciência. Vós mesmos não entrastes e ainda impedistes que aqueles que queiram entrar. Quando Jesus saiu daí, os mestres da lei e os fariseus começaram a tratá-lo mal e a provocá-lo sobre muitos pontos. Armaram ciladas para pegá-lo de surpresa, por qualquer palavra que saísse de sua boca. Palavra da salvação.
1: Glória a vós, Senhor.
0: Aqueles que puderem podem ficar sentados um instantezinho. Uma pequena mensagem nesta tarde para todos nós. Você que está aqui presente na casa de Nossa Senhora, você que está aí na sua casa, no seu

0: trabalho, nas estradas. Nós ouvimos no Evangelho uma preocupação de Jesus, preocupação de que a gente acabe vivendo só de aparências, que a nossa fé não tenha fundamento real, porque o que Ele espera de nós é a prática da palavra. Ainda há pouco celebramos a novena de Nossa Senhora Aparecida e com Maria, em comunidade, nós aprendemos que precisamos ouvir a palavra, mas também praticá-la, colocá-la no dia a dia da nossa vida. Tem que ser algo vivido, aquilo que rezamos. Por isso, meus irmãos, junto dos fariseus, Jesus sempre tem uma palavra que provoca, porque estes homens, mestres da lei, fariseus, estão vivendo apenas de aparência. Jesus cobra deles a atitude, porque a atitude é que transforma. Não basta ter fé, nós precisamos praticá-la. A fé e a vida precisam estar sempre unidas. É preciso ter fé na vida para viver bem, e é preciso colocar vida na nossa fé para que possamos, de fato, sermos boas testemunhas daquilo que acreditamos, para que nas nossas ações transpareçam a ação de Deus. Jesus nos convida a ser missionários e missionárias com Ele. Por isso, ao procurarmos praticar a palavra, nós agradamos o coração de Jesus, porque significa que estamos aprendendo, estamos entendendo que a nossa vida deve ser continuação da dele aqui nesse mundo. Hoje ele continua a se fazer presente entre nós a partir das nossas ações. E ao estarmos aqui na casa da mãe, a mãe nos acolhe e, olhando para Jesus, apenas nos diz: façam tudo o que ele disser. Vamos então ter o coração aberto para esse desejo de Jesus, para que de fato possamos viver o que ele ensinou. É claro que é um grande desafio, não é? É o nosso desafio de cristãos, cristãs, católicos e católicas no mundo. Ser presença viva desse Jesus que deu a vida por nós e continua presente entre nós, mas que quer aparecer justamente nas nossas ações, a nossa maneira de ser. Só assim pode ser verdade aquilo que nós sempre rezamos quando estamos unidos. O Senhor esteja convosco.
1: Ele está no meio de nós.
0: Onde Ele está?
1: No meio de nós.
0: E essa verdade será sempre real quando nós permitirmos que de fato Ele apareça nas nossas ações. Que Nossa Senhora nos dê essa graça, graça de podermos ser presença do Seu Filho onde estiver. Louvado seja nosso Senhor Jesus Cristo.
1: Para sempre seja louvado.
0: Nossa Senhora Aparecida,
1: rogai por nós.
0: Aqueles que puderem, vamos ficar em pé. Cantemos a Nossa Senhora.

0: Você que trouxe água para ser abençoada, você que está aí acompanhando pelo rádio, vamos pedir a bênção de Deus para esta água que nesse momento apresentamos. A nossa proteção está no nome do Senhor,
1: que fez o céu e a terra.
0: O Senhor esteja convosco.
1: Ele está no meio de nós.
0: Deus eterno e todo-poderoso, quisestes que pela água, fonte de vida e princípio de purificação, as nossas almas fossem purificadas e recebessem o prêmio da vida eterna. Abençoai esta água, agora apresentada, para que nos proteja, e renovai em nós a fonte de vida de vossa graça, a fim de que nos livre de todos os males e possamos nos aproximar de vós com o coração puro e receber a vossa salvação, e que ela recorde a água do nosso batismo como fonte que jorra para a vida eterna. Por Cristo nosso Senhor.
1: Amém.
0: Em nome do Pai, do Filho e do Espírito Santo.
1: Amém.
0: Amém.

E agora, irmãos e irmãs, voltando o nosso olhar à pequenina imagem da Senhora Aparecida, você aí na sua casa, no seu carro, na sua viagem, pense também na presença de Maria que te acompanha. E ao renovarmos a nossa consagração, nós queremos pedir que a Mãe de Jesus nos ensine a fazer tudo o que seu Filho disser. Possamos dar atenção para que Ele possa ter espaço em nossas vidas, que possamos continuar a sua missão, sendo presença dEle no mundo, construindo o seu reino de amor. Renovemos a nossa consagração à Nossa Senhora. Ó Maria Santíssima, pelos méritos de nosso Senhor Jesus Cristo, em vossa querida imagem de Aparecida, espalhais inúmeros benefícios sobre todo o Brasil. Eu, embora indigno de pertencer ao número de vossos filhos e filhas, mas cheio do desejo de participar dos benefícios de vossa misericórdia, prostrado aos vossos pés, consagro-vos o meu entendimento, para que sempre pense no amor que mereceis. Consagro-vos a minha língua, para que sempre vos louve, propague a vossa devoção. Consagro-vos o meu coração, para que depois de Deus, vos ame sobre todas as coisas. Recebei-me, ó Rainha incomparável, vós que o Cristo crucificado deu-nos por mãe, no ditoso número de vossos filhos e filhas. Acolhei-me debaixo de vossa proteção, socorrei-me em todas as minhas necessidades, espirituais e temporais, e sobretudo na hora de minha morte. Abençoai-me, ó celestial cooperadora, e com vossa poderosa intercessão, fortalecei-me em minha fraqueza, a fim de que, servindo-vos fielmente nesta vida, possa louvar-vos, amar-vos e dar-vos graças no céu por toda a eternidade. Amém.

0: esteja convosco.
1: Ele está no meio de nós.
0: Por intercessão de Nossa Senhora da Conceição Aparecida, Mãe, Rainha e Padroeira do Brasil, venha sobre cada um de nós, nossas famílias, romarias e comunidades, a bênção de Deus Todo-Poderoso, Pai, Filho e Espírito Santo.
1: Amém.
0: A alegria do Senhor seja a nossa força, permanecemos na presença de Jesus e de Maria, e que eles sempre nos acompanhem.
1: Graças a Deus.
0: Na alegria da fé, nossa saudação à Padroeira do Brasil com as nossas palmas. Viva Senhora Aparecida!
1: Viva!
0: Viva Nossa Rainha e Padroeira!
1: Viva!
0: Mais palmas, mais forte, mais bonito! Viva Jesus Cristo!
1: Viva!
0: Viva os romeiros de Nossa Senhora!
1: Viva!
0: Agradecemos a sua companhia, rezando conosco a consagração. Você que está aqui no santuário, continue sua peregrinação de fé aqui na casa da mãe, sentindo-se sempre muito bem acolhido por ela. A mãe quer os filhos ao seu redor. Você que nos acompanhou pelo rádio, que Deus te acompanhe em seus caminhos, na sua viagem, aí na sua casa. Sinta sempre a presença de Jesus e o carinho de Nossa Senhora. Fiquemos na paz que vem do Senhor. Uma boa tarde para todos.

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5: A odontogeriatria é uma área da odontologia com foco no atendimento dos pacientes idosos, considerando fatores da saúde bucal, atuando na prevenção e bem-estar desses pacientes. Algumas doenças bucais, por serem inflamações, podem acabar provocando doenças crônicas pré-existentes, como, por exemplo, doenças cardíacas, diabetes, reumatismo, entre outras. A boca seca é uma queixa comum dos pacientes idosos e podem ser relacionadas a diversas causas. O aumento da quantidade de água ingerida ao longo do dia vai minimizar esse sintoma. A escovação adequada é a forma mais efetiva para manter esses dentes saudáveis e inclui desde a escovação até o uso do fio dental após as refeições. Com o avanço da odontologia, é possível ter uma melhora na saúde bucal dos idosos, dando mais qualidade de vida.
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7: Gente, hoje é agora, né? São 15:31. A gente tem um assunto muito interessante para a gente tratar, porque hoje, em especial, é o dia dos professores, né? É mais cedo, Goza. Aliás, Goza, boa tarde.
8: Boa tarde, boa tarde, ouvintes.
7: Então, Goza, mais cedo eu até estava falando sobre esse dia tão especial e uma coisa assim que tem me preocupado muito em relação aos nossos professores é justamente a violência que os nossos professores estão enfrentando nas escolas, né? Os filhos não entendem às vezes que o professor, ele tá ali, ele não é para te dar a educação que você aprende dentro de casa, né? Que é o que a gente chama de bons modos, né? Aquela coisa assim bem popular. A educação que o professor entrega pra gente na sala de aula, a gente diria que é uma educação técnica, né?
8: É uma educação acadêmica.
7: Isso, né?
8: É conhecimento.
7: Uhum.
8: E é lógico que ao entregar a educação acadêmica, o professor reforça essa educação de base que você traz de casa, né? Porque o requisito número um para educar é conviver. Então, onde há convivência, há educação, né? Mesmo que você não seja professor. Por isso que nas instituições de ensino mais modernas, mais atualizadas, se faz treinamento do pessoal da escola, considerando que

0: todos são educadores. O pessoal da limpeza, o pessoal da merenda, né, aquela pessoa que cuida da disciplina, da segurança das crianças, dos adolescentes, nos intervalos, no recreio, né? Todo mundo é educador, porque todo mundo convive. Mas essa pessoa do professor que dá aulas, né, ela é uma profissão de transmissão de conhecimento cientificamente comprovado. Então, o que se ensina de matemática está provado que está correto. E ninguém pode, de repente, falar: ah, mas agora eu quero que 2 mais 2 seja 5.
1: Né? Não pode ser assim, né?
0: Você não muda. Ah, agora eu não quero que a soma do quadrado dos catetos seja igual à hipotenusa, sei lá como é que é o teorema. Você não vai mudar isso. Isso, então, é um conhecimento científico que é transmitido pelo professor. E aí tem as outras matérias que não são exatas, né? Tem línguas. Então, além de o professor ensinar a criança, alfabetizar a criança, ensinar a criança a escrever corretamente, ele ensina a criança a colocar em palavras pensamentos, ideias, sentimentos, projetos, né? Então, ele educa além do técnico, né? Além do acadêmico. Além de o professor de artes informar aos alunos sobre a história da arte, o lugar da arte na nossa vida, ele também pode dar ideias, não é? Eu vejo isso, obviamente, guardando as devidas proporções, não é? Na oficina de artesanato do Grupo de Vida.
1: Uhum.
0: A gente tem materiais variados. Quando a gente começou, éramos todas inexperientes. Hoje, a gente consegue olhar diferentes materiais e saber quais a gente pode juntar e que vai resultar numa coisa bonita.
1: Uhum.
0: Porque esse bonito estético, ele tem uma parcela muito grande de harmonia, né? E é o que a gente chama de combina. Né? Combina você colocar, por exemplo, no artesanato, madeira junto com pérola? Depende da madeira, depende da peça, pode ser que sim. Então, além de você, na aula de artes, aprender a história da arte, o lugar da arte na nossa vida, na constituição das pessoas que somos e da sociedade que temos, pode ensinar você a ser criativo, né? Então, o professor, ele tem um lugar muito importante na sua vida. Ele não define a sua vida, mas ele te dá a possibilidade de abrir inúmeras portas, né? Um professor, um bom professor de geografia, ele faz você ter curiosidade pelo mundo.
1: É verdade.
0: Não é? Porque quando ele começa a falar dos relevos e ele fala dos lugares, né, que tem aquele relevo, como que aqueles lugares, como a natureza se comporta naqueles lugares, como as pessoas vivem naqueles diferentes lugares, ele talvez faça nascer em alguma criança, em algum adolescente, o desejo de ir lá, de ir ver, de experimentar, né? Um bom professor de história tem o seu lugar, né? Quem sabe história lê o mundo com mais propriedade. Não é? Porque a vida é contínua.
1: Uhum.
0: Então, a história é o que passou, como isso nos trouxe até aqui e como isso influencia o que vem. Né?
1: Ô Goza, eu queria, né, você começa a falar assim, as ideias

0: Vão fluindo, isso é muito bom. Sabe uma coisa que eu queria, guarde esse comentário aí das matérias, né, de cada matéria, que a gente precisa continuar nisso. Mas olha só, uma coisa que eu sempre ouvi e nunca vi ninguém responder objetivamente, mas é uma coisa que eu sempre tive vontade de falar, que é o seguinte: eu já vi alguns alunos questionarem assim, por que eu tenho que aprender fórmula de Bhaskara? Por que eu tenho que aprender a fazer expressão numérica se eu não vou usar isso no dia a dia? Eu acho que uma resposta que eu teria para poder dar, eu queria que você me ajudasse aí nessa resposta, que é o seguinte: tudo aquilo que a gente pratica na matemática que por acaso a gente não usa no dia a dia, aquilo desperta a como é que fala assim, uma interação dos neurônios.
1: Sim.
0: Não é isso?
1: Olha, eu não sou, nunca tive facilidade para matemática.
0: Eu mais
1: então,
0: ou
1: eu
0: menos.
1: Então eu pensava assim, ai, quando eu estiver na faculdade eu não vou mais estudar matemática. Caí do cavalo, porque tem 2 anos de matemática.
0: Em psicologia.
1: Um ano de matemática, um semestre de matemática básica e 3 semestres de estatística. Mas o que que tem de importante nisso? Por que se estuda matemática em psicologia? Você vai fazer pesquisa, você vai precisar coletar dados, trabalhar os dados para apresentar o resultado da pesquisa. Isso é matemática, não é? Música é matemática.
0: O tempo todo.
1: Tempo?
0: É.
1: É ritmo?
0: Ritmo, é.
1: Mas assim, o que é isso aí que você falou? Como é que se pensa matematicamente? E a gente precisa de matemática para pensar tudo.
0: Tudo.
1: A divisão do tempo da gente no dia. Eu sei que às 3 horas eu tenho que sair do consultório para estar aqui e entrar no ar às 3h30. Se eu sair atrasada, vai dar uma encrenca no meio do caminho, né? Eu vou ter que vir correndo e ao vir correndo eu chego aqui apavorada, e aí eu tô com menos facilidade de centrar no que eu vou falar, eu posso esquecer o que eu preparei com tanto cuidado, porque eu perdi, né, a calma. A gente precisa de matemática para gerenciar os nossos ganhos, e quanto menos a gente ganha, mais a gente precisa saber de matemática para fazer o dinheiro dar.
0: Quando você vai fazer uma alimentação, até a quantidade que você come, matematicamente o seu estômago fala assim, eu não estou aguentando mais.
1: Não, e para você fazer uma receita, né? Você tem que entender de proporção. Eu gosto de cozinhar. E eu tenho uma amiga que ela fala que eu sou louca. Porque assim, segunda-feira era dia santo, tudo fechado. Eu resolvi fazer um pão de queijo sem queijo, né? Porque com queijo eu não posso comer. Resolvi fazer o meu pão de queijo. Eu faço com mandioca, polvilho, água, azeite e sal. Só isso. E aí, tá bom. Preparei a mandioca lá, cozida, bem macia. Aí eu olhei e falei, esse polvilho não vai dar.
0: A matemática aí.
1: Esse polvilho não vai dar. Eu não tinha pesado, mas quando eu olhei, eu falei, esse polvilho não vai dar. O que é que eu posso usar para completar? Né? E aí, você tem que saber uma coisa chamada proporção. Porque a massa do pão de queijo, a base dela é o polvilho. Eu posso pôr outra coisa na minha maluquice. Mas não pode ser tanto que eu ganhe do polvilho. E aí eu fui revirar lá para ver o que que eu tinha. Aí eu achei uma fécula de batata. O polvilho é a fécula da mandioca. Isso é biologia, ciências.
0: Aí, tá vendo?
1: Quem é o polvilho? O polvilho é a fécula da mandioca.
0: Uhum.
1: Eu tinha fécula de batata. E aí eu fui fazer o meu pão de queijo. Não precisei completar, porque a mandioca estava bem macia. Ela deu liga rápido e eu precisei de menos polvilho do que estava na receita. E aí deu certo. Isso é proporção.
0: Uhum.
1: Fogo alto, fogo baixo.
0: Matemática.
1: É física, é química.
0: Química, é tudo junto.
1: É tudo. Então, tudo que a gente aprende serve para a nossa vida.
0: E sabe que
1: às vezes de

0: maneira indireta.
1: E a receita, é história.
0: História.
1: A receita,
0: comida é história.
1: A comida é história.
0: A minha sobrinha é arqueóloga. Ela se formou na UFMG. E o trabalho de conclusão de curso dela foi sobre a presença libanesa no nosso país, através da comida. Minha sobrinha, essa foi a pesquisa, ela entrevistou um monte de gente, né? A cultura, como essa cultura interferiu na nossa, e a vertente que ela escolheu foi a comida. Nós somos, né? Eu sou, a mãe dela é neta de libanês, né? Isso é, você precisa da escola para você entender quem você é.
1: Verdade.
0: Não é? Porque eu sou uma neta de libanês. Como é que a minha família veio parar aqui? Como é que o meu avô veio parar aqui? Em que circunstância? Isso é história. Foi a fome, foi a guerra, foi a miséria que tirou ele de lá. As pessoas que conhecem bem Muriaé, que conhecem a nossa cidade, sabem que existe uma rua Simeão Feres, que existe uma travessa Elias Paulo. Simeão Feres era o tio do meu avô, que aos 20 e pouquinhos anos, 21, 22, veio para cá com o meu avô aos 9. E depois buscou os pais do meu avô, os outros irmãos, e assim a minha família se fixou aqui, a minha família materna. Isso é história.
1: Sim, sim.
0: E a gente precisa do contexto histórico para a gente valorizar a nossa vida, a vida da nossa comunidade, para a gente se responsabilizar. E quem está na escola ensinando isso para a gente são os professores.
1: E, assim, eu acho que você ia falar isso, né? Todas as profissões passam
0: pelo professor, né?
1: É?
0: Eu vi uma época que eu estava fazendo um trabalho na escola de Eugenópolis, através da superintendência de ensino, né? Ela me contratava e eu fiz vários trabalhos, Eugenópolis, patrocínio, como é que é? Uma que eu passei uma saia justa danada, Varre-Sai.
1: Conheço.
0: O carro de uma das diretoras de uma dessas escolas que eu fui fazer trabalho, estava escrito assim: professor, se você leu, você sabe a importância dele. É, então, hoje, Marcelo, para a gente encerrar, porque eu tenho um adendo aqui para fazer.
1: Sim.
0: Eu quero conclamar as famílias que valorizem os professores. Que ensine seus filhos a valorizar os professores. Porque grande parte da transformação da sociedade que a gente deseja, que a gente precisa, vem através dos professores. Vem através dos professores. Então, eu quero só fazer um parêntese que relacionado ao nosso programa da semana passada. Muitas pessoas foram à feirinha, procuraram a barraca, quiseram ver, né, o exame das mamas, mas as pessoas, elas ficaram assim, na dúvida, com alguns aspectos de prevenção, de diagnóstico precoce, né? Então, eu quero reforçar, prevenir é não deixar a doença chegar. Então, é você fazer tudo que você pode fazer para não adoecer. Fazer diagnóstico precoce é, como você está se cuidando muito bem, qualquer mudança no seu corpo, seja visual, seja no funcionamento, você vai procurar orientação médica e aí você vai fazer, então, um diagnóstico e um tratamento precoce. Basicamente isso. Né? Então, esse foi o parênteses. Podemos voltar para os professores, né? E dizer assim, não há como

0: você transformar uma sociedade sem educação. Não há. E eu tenho, em dezembro desse ano, dia 5 de dezembro desse ano, eu completo 45 anos de profissão. Eu sempre quis, sempre me dediquei, sempre estudei muito a... o encontro da minha profissão com a educação. Trabalhei 9 anos no Pinguinho de Gente e sou eterna e profundamente grata a Maria Lúcia por tudo que eu aprendi no Pinguinho de Gente e realmente me fez grande parte da profissional que eu sou. No trabalho com criança, eu devo a Maria Lúcia e ao Pinguinho. Então é uma homenagem assim do fundo do coração. Eu tenho paixão pelo Pinguinho de Gente, pela história que eu vivi no Pinguinho de Gente. E em breve vou estar de novo em escola.
1: É isso aí, é uma... Opa, que maravilha, hein?
0: Em breve vou estar de novo em escola, porque educação é por onde a gente entra numa sociedade.

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6: Às vésperas da votação da proposta de emenda à Constituição da Segurança no Senado, o PT e a oposição passaram a discutir propostas diferentes para reduzir a maioridade penal. O líder do PT no Senado, Camilo Santana, apresentou uma sugestão de alteração para fixar a idade penal em 16 anos nos casos de crimes hediondos, categoria prevista em lei que reúne crimes de extrema gravidade como homicídio qualificado, latrocínio, extorsão mediante sequestro e estupro. A oposição propõe 16 anos para a maioria dos crimes e 14 anos em casos específicos. Nesta quarta, durante a agenda de campanha em Porto Alegre, Flávio Bolsonaro defendeu publicamente reduzir a maioridade penal para 16 anos nos casos de crimes graves como estupro para 14 anos. O senador Cleitinho Azevedo, do Republicanos, votou a favor do fim da escala 6-1 e cobrou uma contrapartida para os empresários durante a votação de uma proposta sobre o tema no Congresso Nacional na última quarta-feira. O governador eleito em Minas Gerais afirmou que a redução da jornada deve ser acompanhada de medidas para compensar os custos das empresas, como a desoneração da folha de pagamento e a redução de impostos. Confira agora as manchetes das principais notícias desta quinta-feira, dia 15 de outubro de 2026. A Força Aérea Brasileira coloca sigilo de 100 anos em lista de passageiros de Vorcaro. Flamengo enfrenta hoje o Estudiantes em La Plata, em jogo de ida

0: das semifinais da Conmebol Libertadores. Bondades anunciadas por Lula em 2026 somam 178 bilhões e 100 milhões ao ano. Globo anuncia demissão do executivo que teve conversas com Vorkaro vazadas. Netanyahu chama Brasil de pequeno país e sugere ida eventual de posse de Flávio Bolsonaro. 16h04, notícias da hora, oferecimento Elétrica do Povo. 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

0: Quando falamos sobre saúde, os relacionamentos também fazem parte dessa história. O Outubro Rosa nos convida a olhar com mais atenção para a saúde da mulher, mas também para a rede de afeto que nos acompanha ao longo da vida. São as pessoas que incentivam, acolhem, escutam e ajudam a transformar a prevenção em um hábito possível no dia a dia. Cuidar de si é importante e lembrar alguém de se cuidar também é uma forma de amor, porque a prevenção ganha mais força quando caminhamos juntos. Neste Outubro Rosa, desejamos que o cuidado em encontre espaço nas conversas, nos encontros e nos pequenos lembretes de carinho entre quem se importa.
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1: Hoje iremos falar sobre o câncer colorretal, também conhecido como câncer do intestino grosso ou do reto. Esse tipo de câncer é mais comum após 50 anos e está entre os tumores mais comuns, tanto em homens como em mulheres. 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Quando diagnosticado na sua fase inicial, tem grandes chances de cura. O principal exame para o seu diagnóstico é a colonoscopia, na qual podemos realizar biópsias da lesão, como também definir a sua localização. O câncer do intestino tem como ser prevenido através da realização da colonoscopia a partir dos 45 anos a cada 5 anos.
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3: Pois é, gente, a nossa Pura Alice tá aí para trazer pra gente as novidades.
4: Tudo beleza? Ótima quinta-feira para os melhores ouvintes do mundo. Eu sou Alice Ottoni, mas pode me chamar de Apura Alice, porque eu apuro tudo no mundo dos famosos.
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4: 2026 já está acabando e a TV Globo já começou os preparativos para o ano que vem. Inclusive, realizou um super evento para oficializar os projetos de 2027. A festa da firma juntou todo tipo de famoso lá em São Paulo. E começando por um dos maiores produtos da casa, a Globo contou que o Big Brother Brasil vai ter mudanças na formação do paredão de domingo. Diz que a dinâmica vai ser dividida em duas etapas. Uma parte acontece de tarde e a conclusão à noite. E a ideia é distribuir a formação do paredão em dois momentos. Já o pós-paredão com o eliminado agora acontece ao vivo na própria Globo, onde o ex-participante é entrevistado por um fã e um hater. A próxima edição também mantém a participação de veteranos para agitar a casa. Agora, em relação às novelas, 2027 já chega com um grande sucesso. A estreia de Avenida Brasil 2. A continuação conta com Adriana Esteves, Débora Falabella, Murilo Benício, Cauã Raymond, Marcos Caruso e Mel Maia. E falando na Mel Maia, eu não sei se vocês se lembram, mas na primeira versão, a atriz interpretou a personagem Ritinha na infância. Já na nova edição, ela será uma nova personagem, a Jussiele. E tem muita coisa pro ano que vem. A Eliana, por exemplo, continua com o programa Em Família aos domingos, mas também vai ganhar um quadro novo, voltado pra gastronomia infantil, chamado O Chefinho de Alto Nível. E imagina que fofura que vai ser. E além do BBB, teremos um novo reality, tá? O Casei com a Família, mas ainda não temos um apresentador definido. É, galera, os reclames do Plim Plim estão cheios de novidade. Agora é só esperar e aproveitar a programação toda da TV Globo. E falando em emissora, tem o cara lá da TV Band que direto e reto entra em polêmicas. E dessa vez não foi diferente. No próximo bloco eu vou te contar o que que o craque Neto aprontou dessa vez.
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4: Eu voltei e voltei com uma rivalidade daquelas. Só que não. Meu povo, o craque Neto não é de ficar calado, né? E disso a gente já sabe. Ele ama tanto futebol que a coisa que ele mais faz é dar bola fora. Acontece que ele foi opinar sobre a vida de uma famosa e esse comentário chegou até a querida. Durante uma participação do podcast Podpá, o craque Neto comentou sobre o fim do relacionamento entre Virgínia e o Vini Júnior. Diz ele que viu em algum lugar aí na internet que a Virgínia teria visto uma conversa no WhatsApp do jogador com uma ex-namorada. E segundo a versão dele, a mensagem teria sido uma declaração de saudade. Olha só a fofoca rolando solta, hein? Depois de comentar o suposto motivo do término, o apresentador mudou o tom e elogiou a Virgínia. Ele destacou a trajetória profissional da influenciadora e chamou a atenção para a força dela como empreendedora. Disse até que tudo foi conquistado por mérito próprio. O Neto também deu a sua opinião sobre o casal e disse que, na visão dele, a Virgínia teve mais destaque do que o Vinícius durante todo o relacionamento. E ainda afirmou acreditar que foi ela quem tomou a decisão de terminar. E a loira respondeu, tá? Ela publicou uma mensagem nos stories do Instagram escrito gratidão pelos elogios, acompanhado de emojis de coração e um rosto emocionado. Uma história que pode mexer com o seu coração. Simplesmente a Madonna deu as caras nas redes sociais para fazer uma homenagem à sua filha mais velha. Chamada Lourdes Maria, a primogênita da artista, completou 30 anos e a cantora aproveitou para relembrar como foi o nascimento dela lá em 1996. A rainha do pop contou que passou nada mais, nada menos que 18 horas em trabalho de parto. A posição do queixo do bebê no canal do parto e a diminuição dos batimentos cardíacos fizeram com que a equipe médica precisasse realizar uma cesariana de emergência. Depois de tantas horas de trabalho de parto, a Madonna precisou lidar com uma situação urgente para que a filha nascesse com segurança. Agora, escuta só esse absurdo. A Madonna também lembrou que na época tinha helicópteros e equipes de reportagem sobrevoando a região do hospital. Ela não teve privacidade nem nesse momento delicado, gente. Na homenagem que a Madonna publicou para sua filha, tinha fotos de diferentes fases de Lourdes. E ela escreveu uma mensagem cheia de carinho. Ela chamou a filha de Minha Lolita e disse que Lourdes chegou à vida dela como um sonho intenso, um sonho chamado vida. A Lourdes é filha de Madonna com o personal trainer Carlos Leão. Ela seguiu um caminho próprio e construiu carreira nas áreas da moda e da música. E aqui, aproveitando a deixa, vocês sabiam que a Madonna tem 6 filhos? É, gente, quase que ela monta uma creche aí, hein? E é nesse clima que nós vamos nos despedindo por hoje. Eu te encontro aqui amanhã na nossa treta-feira.
3: Gostei dessa treta-feira. Valeu, Alice. Até amanhã. Vamos seguindo, gente.

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1: Dezesseis horas e 34 minutos, chegando a nossa última edição do Giro de Notícias, aqui com a gente Bruno Santiago.
2: Marcelo, uma mulher é condenada a 18 anos e 8 meses de prisão após esfaquear um idoso lá no bairro Aeroporto. Vamos relembrar esse caso, porque a sentença foi definida nesta quinta-feira e durante o julgamento, né, pelo Tribunal do Júri realizado aqui no Fórum de Muriaé. A ré permanecerá em regime fechado. Segundo o promotor de justiça, doutor Felipe Marques Salgado de Paiva, a mulher invadiu a casa da vítima, arrombou o imóvel e esfaqueou o idoso 6 vezes no abdômen. Durante o julgamento, os jurados, sendo 4 mulheres e 3 homens, reconheceram a responsabilidade da acusada e acolheram as 2 qualificadoras apresentadas pelo Ministério Público: o emprego de meio cruel e o uso de recurso que dificultou a defesa da vítima. Em entrevista à Rádio Muriaé após o julgamento, o promotor destacou a importância da condenação diante da gravidade do caso e afirmou que a decisão representa uma resposta da sociedade. O representante do Ministério Público também manifestou a expectativa de que a sentença traga algum alento à família da vítima. 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
1: Gente, eu tô indo embora, né? Chegou o final do programa, mas amanhã eu tô de volta, tá? Obrigado pelo carinho da audiência. Aproveite essa chuva gostosa, né? Que seja uma chuva tranquila, né, Jaque? Tem que ser uma chuva branda, né? Eu quero chegar em casa agora, sentar lá, assistir uma televisão, escutar aquela chuva caindo assim, bem branda, sem maiores problemas. Gente, daqui a pouco tem um Boa Tarde com Cristo, a Jaque já está aqui, Pedrão

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Amém. Hoje, dia 15 de outubro de 2026, a igreja faz homenagem a Santa Teresa de Jesus, virgem e doutora da igreja. Santa Teresa d'Ávila, nascida na Espanha, era contemplativa e mística. Sofreu muitas tribulações ao empreender a reforma da Ordem do Carmelo, mas a tudo suportou com coragem invencível. Seus escritos mostram sua profunda experiência de Deus. Hoje também a antífona nos fala: assim como a corça suspira pelas águas correntes, suspira igualmente minha alma por vós. Ó meu Deus, minha alma tem sede de Deus e deseja o Deus vivo. Deus, pelo vosso Espírito, suscitas Santa Teresa para indicar à igreja um novo caminho na busca da perfeição. Concedei-nos encontrar sempre alimento em sua doutrina espiritual e ser inflamados pelo desejo da verdadeira santidade. Comemoramos também hoje o Dia do Professor. Parabéns a todos os professores. Que Deus abençoe ricamente e abundantemente a sua paciência, força e seu amor pela missão de educar, pois a docência é uma missão sagrada, um ato de amor e um chamado para ser instrumento de luz, sabedoria e

0: na vida de outras pessoas. Boa tarde, nosso amigo Pedro Luiz, nossos ouvintes, a equipe da Rádio Muriaé AM FM, nossos patrocinadores. Também vamos dar uma boa tarde para nossa coordenadora que está em casa, pois fez um procedimento médico, mas tenho certeza que ela está ligadinha no Boa Tarde com Cristo. Começamos esse Boa Tarde com Cristo fazendo uma oração ao Espírito Santo. Vem e nos mostra o caminho. Vem e deixa as coisas mais claras. Vem e traz paz e entendimento. Vem e abraça nossas incertezas. Vem e nos direciona para onde devemos ir. Sopra no nosso ouvido o que devemos fazer. Permita que possamos ouvir sua voz e não faça nada por impulso ou de forma equivocada. Por favor, nos dê clareza. Amém. A boa nova de hoje está no Evangelho de Lucas, capítulo 11, versículo 47 a 54.
1: E se não puder mais falar, agitarei.
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0: O caminho, a verdade e a vida. Ninguém vem ao Pai senão por mim. Proclamação do Evangelho de Jesus Cristo, segundo Lucas. Glória a vós, Senhor. Naquele tempo, disse o Senhor: ai de vós, porque construís os túmulos dos profetas. No entanto, foram vossos pais que os mataram. Com isso, vós sois testemunhas e aprovais as obras de vossos pais, pois eles mataram os profetas e vós construís os túmulos. É por isso que a sabedoria de Deus afirmou: eu lhes enviarei profetas e apóstolos, e eles matarão e perseguirão alguns deles, a fim de que se peçam contas a essa geração do sangue de todos os profetas derramado desde a criação do mundo, desde o sangue de Abel até o sangue de Zacarias, que foi morto entre o altar e o santuário. Sim, eu vos digo, serão pedidas contas disso a essa geração. Tomastes a chave da ciência, vós mesmos não entrastes e ainda impedistes os que queriam entrar. Quando Jesus saiu dali, os mestres da lei e os fariseus começaram a tratá-lo mal e a provocá-lo sobre muitos pontos. Armaram ciladas para pegá-lo de surpresa por qualquer palavra que saísse de sua boca. Palavra da salvação. Glória a vós, Senhor. Que as palavras do Santo Evangelho nos façam crescer.

agir na fé. Pois bem, na primeira leitura, São Paulo, com um bonito canto de louvor a Deus, nos apresenta o plano divino de redenção fundamentado no amor. Em Jesus, Deus nos escolheu e pelo seu sangue derramado na cruz, fomos libertados do pecado. No plano salvífico de Deus, somos irmãos e chamados a viver a santidade, superando divisões e disputas que geram pecado. Jesus, no Evangelho de hoje, queridos ouvintes, ele condena os fariseus, como ouvimos, e mestres da lei que se opunham ao plano de Deus, visando apenas interesses pessoais. Diante das advertências de Jesus, eles não se converteram, não mudaram de vida e começaram a enfrentar Jesus, procurando meios para desestabilizá-lo. No passado, no presente, calar a voz daqueles que incomodam é uma estratégia usada por aqueles que não querem mudar de vida. E muitas vezes nos comportamos como fariseus. Falamos muito de verdade, mas não cumprimos esta verdade, que é a palavra de Jesus em nossas vidas. Muito pelo contrário, até criticamos aquele que a cumpre. Precisamos muito da misericórdia de Deus em nossas vidas. O amor de Deus, ele se revela constantemente a nós. E não conseguimos nos converter verdadeiramente, não é mesmo? Seremos hipócritas ou somos fracos de fé? Encontramos ao longo da nossa caminhada, pessoas que se mostram mestres em nos ensinar o que seja correto praticar, seja no trabalho, seja na comunidade, seja na nossa vizinhança, enfim, qualquer lugar a qual vivenciamos nossa vida. Porém, são extremamente pobres em testemunhos e partilha da vida. Alguém conhece pessoas assim? Que são pobres na fé e são pobres em testemunhos do Evangelho e dos ensinamentos de Jesus? É o famoso ditado: faço o que eu digo, mas não faço o que eu faço. Com certeza, essa não é a vontade de Deus a nosso respeito. O Evangelho de hoje nos faz um apelo à conversão, superando todo tipo de hipocrisia. Pois, pensando bem, só seremos felizes de verdade se contribuirmos verdadeiramente com a felicidade do outro. Vamos pensar nisso. Vamos agir segundo o Evangelho,
de Jesus.

vamos praticar o que falamos, que exercitamos, seja na nossa igreja, seja nos círculos bíblicos, enfim, com as pessoas que nós convivemos. É isso que Jesus quer nesses ensinamentos hoje.

0: 5:15. Vamos agora aos nossos patrocinadores.
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Hoje comemoramos o dia do professor. Quem foi a primeira professora? Vocês sabem? Educadora, mãe. Quem foi? Maria. Maria, mãe.

Maria tem um lugar único na nossa fé. É modelo de vida cristã, como discípula de seu próprio filho. Ela é para nós um exemplo simples para seguir. Ao mesmo tempo em que, como mãe de Deus, tem um lugar único na obra redentora, está junto do seu filho na glória. Ela vive conosco, caminha conosco. Ela

acompanha o caminhar dos seus filhos na história e continua sempre a nos indicar o segmento do seu filho, dizendo-nos: fazei tudo o que ele vos disser. Que orientadora, que educadora especial nós temos em nossa vida, não é mesmo? Ela formou Jesus e o ajudou a crescer em idade, sabedoria e graça diante de Deus e diante dos homens, como relata no Evangelho. Com Maria, aprendemos o verdadeiro discipulado. Ela, como mãe, educou Jesus. Por isso a igreja sai em missão sempre junto de Maria. À medida que o cristão leigo ou consagrado exercita esses traços maternos de todo o amor humano, mostra ao mundo como fez Maria na tarefa de regenerar e dar vida à humanidade. Participar da maternidade de Maria não é outra coisa que tornar humanamente visível o amor paternal e maternal de Deus por meio do exercício de relações permeadas por acolhimento, ternura, atenção, gratuidade, proteção, cuidado, energia, que nutre e ajuda a crescer. Que Maria nos ensine esse amor tão humano, tão divino, e que hoje os professores também a tenham como exemplo na sua missão de doutor.

por sua participação em nossa comunidade, por entender que o dízimo é uma atitude de amor e fé, por sua oferta ser feita de forma consciente, fiel e generosa, por colocar Deus em primeiro lugar em sua vida, amando a igreja, evangelizando e principalmente por devolver a parte que é de Deus. Você que é dizimista, você que está pensando em ser dizimista, ainda não criou coragem, venha fazer essa experiência. Faça sua carteirinha na secretaria paroquial ou com um dos nossos agentes da pastoral do dízimo e venha vivenciar ser um dizimista fiel, agradecido por Deus pelas bênçãos e graças derramadas na sua vida. Não esquecendo que o dízimo nos ensina que se tudo pertence a Deus, é nele que devemos depositar a nossa confiança e esperança. Quanto mais somos generosos no dízimo, mais força teremos para vencer o egoísmo. O dízimo nos apresenta quem ainda não sabe ou já esqueceu três dimensões: a religiosa, que possibilita que a comunidade tenha as condições necessárias para a oração e a formação cristã; a social, que é aplicada pela assistência e pela promoção dos mais necessitados; a missionária, que diz respeito à evangelização, mais especificamente. O termo dízimo, quem não sabe, ele vem do latim e significa décima parte. Décima parte do salário ou rendimento. Dar o dízimo. E tendo dividido o salário em 10 partes iguais, oferecer uma dessas partes a Deus ou

0: cristãos chamamos de dízimo a contribuição que entregamos mensalmente, com o objetivo de dar graças a Deus e de sustentar as atividades pastorais, organizacionais da comunidade de que fazemos parte. Ele não é uma taxa paga para poder participar da comunidade. É um gesto de gratidão, uma partilha livre e consciente, dada de coração e oferecida com sinceridade e generosidade. Está na Bíblia: aquele que semeia pouco, pouco colherá. Aquele que semeia muito, muito colherá. Cada um dê segundo a generosidade do seu coração, sem constrangimento. Fica aqui o nosso convite para quem ainda não fez essa experiência, para que possa vivenciar. E quem já é um dizimista fiel, parabéns. Continue nessa caminhada. São 5 horas e 31 minutos. Vamos aos nossos patrocinadores.
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0: Todos ligadinhos na nossa agenda paroquial.

0: Hoje, quinta-feira, dia 15, às 19 horas, teremos o grupo de oração Fonte de Água Viva, na capela, na nossa matriz. Amanhã, sexta-feira, 6:30, teremos a missa na matriz. E às 19 horas, missa na comunidade de Santa Edviges, no bairro Aeroporto. Sábado, dia 17, às 17 horas, haverá missa na comunidade São Judas Tadeu, no bairro Gaspar. Às 19 horas, missa na matriz. Às 19 horas também, missa na comunidade Santa Edviges, no bairro Aeroporto. Neste domingo, 7, 9 e às 19 horas, missa na matriz. Às 17 horas, missa na comunidade São João Batista, no bairro Gaspar. E às 19 horas também, missa na comunidade Santa Edviges, no bairro Aeroporto. São esses os nossos recadinhos hoje.
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Você nasceu para dar certo, dizimista. Hoje, 15 de outubro, nesta quinta-feira, na matriz Nossa Senhora Imaculada Conceição, quem está aniversariando? O Divino Paulista de Oliveira, a Eva Margarida da Silva, o Leonardo Correia Fonseca, Matheus, Maxime, Laville, Simone Aparecida Duarte, no Bico Doce, na comunidade São Vicente de Paulo, a Carla Braga, no bairro Panorama, na comunidade Nossa Senhora das Graças, o Carlos Eduardo, na Vila Leite, na comunidade Santa Luzia, Cléria Maria Trindade e o Rafael Conceição Silva. No Gaspar 1, na comunidade São João Batista, a Simone Aparecida de Souza Duarte. E você também, que está ligadinho no Boa Tarde com Cristo, que está fazendo aniversário hoje, concluindo algum curso, festejando algo especial, que as bênçãos de Deus continuem sendo derramadas na vida de cada um de vocês. E temos muitos abraços aqui. Hoje, lá em Espera Feliz, é o aniversário do Emanuel Claudinho. Quem está mandando muitos abraços são seus pais, Homero, Luciene, a avó Dona Joaninha, do amigo também Pedro Luiz e toda a família. No bairro Santo Antônio 2, Aparecida Pinto, a Dona Joaninha e Madalena no bairro São Cristóvão, a Lucimar, o Cláudio, o Breno, lá na Fazenda da Grama, todo mundo ligadinho no Boa Tarde com Cristo. A Dejanira Moreira, lá no Safira, a Maria das Dores, no bairro São Pedro, o senhor Irineu e Dona Mira, lá no bairro União, a Elisete Bueno, no bairro Confidência, a Lúcia, lá em São Paulo, olha, muito longe, não é mesmo? A Lucila também, que

do Vermelho, em Eugenópolis, o Cláudio e a esposa Sueli, lá no Alto Gavião. Em Eugenópolis, a Olivia e seu esposo, João Carlos. E no bairro São Francisco, Ângela Messias também. E tem outros abraços, só que nós não temos tanto tempo assim. Mas sintam-se abraçados pelo Boa Tarde com Cristo. E que Deus esteja sempre presente na vida de vocês, derramando muitas bênçãos, paz, saúde, luz. Agora vamos ao nosso presente musical, em especial aos nossos professores. Seus professores na educação, os nossos em casa que nos orienta, que nos educa também no amor. Ah, eu queria mandar um abraço primeiro, Pedro, para Neuza e sua família, que devem estar ligadinho no Boa Tarde com Cristo. A família da Neuza é grande.

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ter uma família, não é mesmo? Mas afinal de contas, como podemos definir o que é família? Família é um grupo de pessoas cheios de defeitos que Deus reúne para que convivam com as diferenças e desenvolvam a tolerância.

paciência, o direito e o dever, limites, enfim, que aprendam a amar, fazendo ao outro o que quer que o outro lhe faça, sem exigir deles a perfeição.

que ainda não temos. Como a Neuza já falou muitas vezes aqui, não existe família perfeita. E hoje eu trouxe um texto, como também o tio do professor. E pensando em professor, a gente pensa em educação. O texto é Educação e Formação das Famílias. Diz o Salmo na Bíblia: felizes aqueles cuja vida é pura.

ao sexto mandamento. Não sei se vocês se lembram, não pecar contra a castidade. E diz o Catecismo Romano que a castidade é a positiva integração da sexualidade na pessoa. É uma virtude moral, um dom de Deus, uma graça, um fruto do Espírito Santo. Infelizmente, ao olharmos ao nosso redor, o que encontramos? Vamos pensar. Os valores morais no que se referem à castidade são tidos como ultrapassados. E mesmo no seio das famílias que se dizem cristãs, não se tem o prezado sexto mandamento. Se a família é a escola de fé, como os pais têm lidado com seus filhos, como podemos entender essa vivência frente à pureza e à sexualidade? Que exemplo é dado como se portam em relação à fidelidade? Sabemos que os meios de comunicação são formadores de opinião e como influenciam na formação das pessoas. Então, o que temos oferecido aos nossos queridos? O que vemos de degradação moral não seria reflexo do que nas novelas e determinados programas oferecem? Tudo é permitido e, infelizmente, muitos pais acham graça e até mesmo incentivam seu pequenino a atos que os levam a perderem a pureza de coração. A sensualidade incentivada nos pequenos é um grande atentado à formação moral. Exemplo disso, quantas crianças, quantos pais vestem seus filhos já com roupas de adultos, maquiagens, cabelos pintados, não é mesmo? Como consequência a isso, vemos a gravidez de muitos adolescentes, filhos gerados sem estrutura familiar, e tudo é tão natural. Será que perdemos a consciência que somos templos vivos de Deus? Encontramos também na Bíblia: tens filhos? Educa-os, curva-os à obediência desde a infância. Tem filhas? Vela pela integridade de seus corpos. A palavra do Senhor

deve ser a base da educação e a formação das famílias, e não as redes celulares. Também o celular, que às vezes, muitas vezes, o pai e a mãe entregam na mão para ter um pouco mais de paz, descanso, e às vezes nem olham.

isso nas famílias. E aqui fala: a palavra do Senhor deve ser a base da educação e formação das famílias. Ela é sempre atual e não deve ser adaptada aos valores do mundo de hoje, mas sim vivenciada com toda fidelidade. Um exemplo básico: vamos incentivar nossos filhos a ir na missa aos domingos, seja na missa da criança, seja com vocês mesmos, pais. Se não dá para levá-los, um momento de oração em casa, um momento familiar, lendo o evangelho, explicando, ou mesmo dialogando: como foi seu dia? O que que você fez de especial? Pode até o filho não ter vivenciado um dia especial, mas ele tem a oportunidade de conversar, dialogar, colocar para fora o que está sentindo. E os pais, com certeza, devem ser a estrutura da família. Eles têm a obrigação de direcionar o caminho de seus filhos. Como professor, tem também a responsabilidade em dar o conhecimento. Educar é para os pais, conhecimento para os professores. E às vezes, alguns pais, eles se enganam ou se perdem nisso. Às vezes até os professores têm que educar o aluno dentro da sala, ensinar boas maneiras, porque não trazem de casa. Vamos rever nossos valores, vamos rever os ensinamentos que estamos passando para nossos filhos. É importante. E hoje de modo especial, porque é dia do professor, dia da educação também da formação de professores que agem dentro das famílias, que são os pais, não é mesmo? Amanheceu, anoiteceu, mais um dia que Deus nos deu. Vamos agradecer a Deus pelas bênçãos, pela paz, a saúde, pelas alegrias. Também por ter vencido algum obstáculo. Pela fé que nos anima. Pela luz que Jesus nos dá para continuar a caminhar. E mais uma vez, parabéns a todos os professores pela missão que ocupam, desempenham na nossa sociedade.

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1: Em nome do Pai e do Filho e do Espírito Santo. Amém. Pai nosso que estais no céu, santificado seja vosso nome. Venha a nós o vosso reino. Seja feita a vossa vontade, assim na terra como no céu. O pão nosso de cada dia nos dai hoje. Perdoai-nos nossas ofensas, assim como nós perdoamos a quem nos tem ofendido. E não nos deixeis cair em tentação, mas livrai-nos do mal. Ave Maria, cheia de graça, o Senhor é convosco. Bendita sois entre as mulheres, e bendito é o fruto de vosso ventre, Jesus. Santa Maria, Mãe de Deus, rogai por nós, pecadores, agora e na hora de nossa morte. Amém. Ave Maria, cheia de graça, o Senhor é convosco. Bendita sois entre as mulheres, e bendito é o fruto do vosso ventre, Jesus. Santa Maria, Mãe de Deus, rogai por nós, pecadores, agora e na hora de nossa morte. Amém. Ave Maria, cheia de graça, o Senhor é convosco. Bendita sois entre as mulheres, e bendito é o fruto do vosso ventre, Jesus. Santa Maria, Mãe de Deus, rogai por nós, pecadores, agora e na hora de nossa morte. Amém. Glória ao Pai, ao Filho, ao Espírito Santo, como era no princípio, agora e sempre. Amém.

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0: Olá, muito boa noite para você que está ligado aqui na Rádio Muriaé. Sejam todos muito bem-vindos a mais uma edição do programa Esporte Total na sua 99.5 FM.
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0: Hoje é quinta-feira, dia 15 de outubro de 2026 e agora são exatamente 18 horas e mais 6 minutos. Eu sou o Silvério Machado e até às 7 horas da noite tenho o prazer e a honra de falar no seu rádio, onde quer que você esteja. Muito obrigado pela sua companhia, muito obrigado pela sua audiência. Estamos aqui reunidos mais uma vez para falarmos de esporte, de futebol e para falarmos aí da Libertadores da América. Hoje tem Flamengo em campo, né? O Flamengo lá na Argentina contra o Estudiantes e vamos falar também da derrota do Fluminense ontem para o Palmeiras. 2-1 dentro do Maracanã. Quero saber do Rogério Lúcio, né? O que ele achou do jogo, se o gol do Wesley Natan ali, já no apagar das luzes, aumenta um pouco da confiança do Fluminense. Qual o tamanho, né, desse desafio que o tricolor terá para tirar essa vantagem do Palmeiras na semana que vem em São Paulo? Vamos falar também do Vasco da Gama, que se prepara, depois de vencer o Boca Juniors, né, na Sul-Americana, se prepara para o jogo da volta, mas antes tem Campeonato Brasileiro. Campeonato Brasileiro também para o Botafogo. Falando dos clubes mineiros, né, o Atlético venceu ontem, aí o Atlético encaminhou e muito a sua vaga na final da Sul-Americana ao bater o Montevideo City Torque por 3-0 na Arena MRV. Noticiário também do Cruzeiro e, claro, né, vamos falar do NAC, que depois de amanhã, no sábado, enfrenta a equipe do Venda Nova, o Nacional, lutando por uma vaga na próxima fase da competição da segunda divisão do Campeonato Mineiro. Tudo isso e muito mais a partir de agora no Esporte Total. Ao meu lado, como sempre, Rogério Lúcio nos comentários. Pedro Luiz comanda tudo na mesa de áudio. Começo cumprimentando ele, Rogério. Muito boa noite para você. A gente vai falar mais sobre o jogo já, sobre o Fluminense, a derrota de ontem pro Palmeiras. Mas o gol do Wesley Natan, o Rogério, ele dá um pouquinho mais de esperança, de confiança, ou pelo menos mantém o Fluminense mais vivo dentro desse duelo, Rogério? Boa noite.
2: Boa noite, Silvério Machado. Boa noite, Pedro. Boa noite, ouvintes da Rádio Muriaé. Silvério, o futebol ele já nos deu surpresas e surpresas, né? Então, tudo no futebol é possível de acontecer. E esse gol do Wesley Natan, ele deixa o Fluminense ainda com perspectiva de poder negociar esse resultado em São Paulo. Agora, falar assim que... Eu até esqueci o que você falou, mas...
0: Não, você aumenta a esperança, a confiança, deixa o Fluminense vivo.
2: Não, deixa o Fluminense vivo, né? Falar que aumenta a confiança é muito complexo quando você perde um jogo de mata-mata em casa. Mas deixou o Fluminense vivo, uma perspectiva de um resultado simples para levar para uma disputa de pênalti. Mas o confronto ele ficou mais difícil ainda.
0: É a circunstância do jogo, né? Porque se às vezes é o Palmeiras fazendo 2-1 nos acréscimos, talvez essa sensação do Fluminense que, opa, ainda estamos vivos, talvez hoje fosse menor, né? Apesar da diferença ser a mesma. Eu vi gente comparando o Rogério com o gol do Cano naquele empate contra o Internacional. Lógico, né? Que é uma outra condição, mas lá em 2023, e claro, né? Quando você se apega, né? A lembranças positivas e tal, e aí... Quando, em 2023, o Fluminense contra o Internacional, ele era quartas de finais, Rogério? Era assim.
2: Semifinal?
0: Semifinal também. Então, foi 2-2 no Maracanã e o Inter ganhava por 2-1 e o Cano faz o gol. Eu tô até abrindo aqui pra... Eu não lembrava, né, exatamente do contexto, mas é os 32 do segundo tempo, deixa tudo igual. 2-2, que também não era um resultado bom, né, porque empatava dentro de casa, mas minimizava a desvantagem. E aí vai pro Beira-Rio, toma 1-0 e aí depois aquela reação com dois gols rápidos, né, do Cano e do John Kennedy pra

0: a garantir a classificação de muita gente fazendo essa comparação. É claro, uma coisa é uma coisa, outra coisa é outra coisa, mas não deixa de ser, de ter esperança ao lembrar de coisas positivas, Rogério.
1: É, Silvério, mas a gente lembrar é muito diferente. Aquele momento o Fluminense perdia pro Inter por 2-1 e com jogador a menos. E você, naquele momento, foi assim, o suprassumo, porque você tinha um jogo a menos, tomou a virada, o jogador a menos tomou a virada. Aí você consegue empatar. Então você consegue equilibrar as ações, né? O Palmeiras já é o buraco mais embaixo, né? Então ele sai ele sai derrotado, o Maracanã. Sai derrotado por uma equipe que, se a gente olhar a tabela de classificação do brasileiro, tá muito à frente do que é praticar futebol pelo Fluminense.
0: É isso, a gente tá só começando o Esporte Total de hoje, só começando o nosso bate-papo sobre o jogo de ontem, né? Um jogaço, eu achei um bom jogo, apesar do Palmeiras, né? De novo, né? Naquela estratégia, todo mundo fechadinho, mas achei um bom jogo no contexto geral, o Fluminense dominando as ações, mas daqui a pouco a gente vai comentar sobre isso e falar, claro, também muito sobre o Flamengo. Mengão vai a campo hoje contra o Estudiantes, primeiro jogo lá na Argentina, e a gente vai contar tudo, né? Prévia de escalação, perguntar ao Rogério o que ele acha desse jogo, se o Flamengo já é favorito pro jogo de hoje ou é só no confronto em geral. Enfim, muita coisa pra gente tratar a partir de agora no Esporte Total. Um rápido intervalo, daqui a pouco estaremos de volta.
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0: Está Estamos de volta, são 18 horas mais 15 minutos. O Esporte Total retorna para esse segundo bloco, mandando um abraço para todo mundo que está nos acompanhando e deixando aquele recado que você já sabe. Se quiser participar conosco, fique à vontade para mandar a sua mensagem, seja por texto ou por voz.

no nosso WhatsApp 98830-1140, 98830-1140. Você participa com a gente, ajuda a construir o Esporte Total de hoje, que vai começar falando do Nacional.

0: Esse é o noticiário do Nacional. O Nacional que está aí na sua reta final de preparação para encarar a equipe do Venda Nova no sábado às 15h aqui em Buriaé, estádio Soares de Azevedo, quinta e última rodada da primeira fase do Campeonato Mineiro da Segunda Divisão, a nossa segundinha, a terceirinha, né? Na prática, o Nacional, a gente já explicou, né? Eu falei, eu vou falar dessa matemática do NAC a semana inteira, cada vez mais resumido, mas para fixar bem, para quem é em nossa audiência rotativa, quem não acompanhou o noticiário nos outros dias também, para ficar bem claro, o Nacional precisa, para classificar, apenas de um empate, tá? Se o Nacional, além de se classificar, né? Para além de classificar, tem a vantagem de ser um dos três melhores colocados na primeira fase, independente do grupo, e ter a vantagem no hexagonal final, fazer três jogos em casa. Então, para ter essa vantagem e não depender de outros resultados, o Nacional precisa da vitória. E se perder, o Nacional vai ter que secar adversários, né? Secar o Nova Lavras, que vai enfrentar o Inter de Minas, já eliminado lá. Nem vai ser Itaúna, né? Ontem eu tava falando aqui com o Monteiro, a gente vai ver, nem vai ser Itaúna. O jogo vai ser lá em Contagem, vai ser lá no CT do Coimbra, né? No estádio Flávio Guimarães. Então tem que torcer pro Nova Lavras não ganhar do Inter de Minas. Esse campo neutro agora, o mando de campo é do Inter de Minas. E torcer pro novo de Itabirinha não ganhar do Santa Ritense. A gente acha muito improvável desses dois resultados não acontecerem. Vitórias de Nova Lavras e Novo Sport. Então, na prática, é claro, né? A gente tá falando aqui todas as possibilidades, mas na prática a gente imagina que o Nacional precisa de pelo menos um empate para conseguir a classificação e de uma vitória para não depender de resultado para ficar entre os três mais bem colocados. Para ficar entre os três mais bem colocados com um empate, tem que torcer contra o Paracatu na outra chave e também contra o Novo de Itabirinha na própria chave do Nacional, porque aí o Novo vai enfrentar o Santa Ritense e teria que tirar um saldo de 5 do Nacional, mas contra o Santa Ritense, né, todo mundo tá fazendo, a exceção do Nacional, todo mundo fazendo vantagem maior do que essa. Né, o Santa Ritense tomou 8-0 do Venda Nova, tomou 7-1 do Inter de Minas e tomou 13-0 do Nova Lavras. Então é bem possível que o Novo Sport faça 5 ou mais gols de diferença para cima do Santa Ritense. Enfim, resumo a isso, é a matemática do NAC, jogo acontecendo no Soares de Azevedo neste sábado às 15h, ingressos a R$20, tá, pessoal? Vai ser mantido o valor do segundo jogo. Naquela primeira partida, estreia, houve uma precificação, que a gente até falou bastante sobre isso aqui também. A gente entendeu como errada, né? R$30 com 15 e meia entrada. Isso foi corrigido, digamos assim, para a segunda rodada do Nacional em casa, né? A terceira rodada do campeonato, segundo jogo do Nacional em casa, o ingresso foi R$20 inteira, R$10 a meia entrada, e mantém-se esse valor de R$20 para o jogo de sábado. Eu tinha até falado, Rogério, aqui, que quando houve essa correção, eu tô usando essa expressão, dos valores, eu imaginava que ia dar um público muito maior, porque no primeiro jogo, deixa eu até abrir aqui para não falar só de achismo, porque no primeiro jogo, o Nacional em casa, só abrir aqui a planilha, ele tinha levado 375 torcedores, foram 375 presentes, 219 pagantes. Eu falei, cara, acho que com um preço mais ajustado, né, um preço mais dentro da realidade que a gente já está acostumado, eu acho que vai melhorar. Só que teve um senão, né, só um asteriscozinho aí, porque tava armando uma chuva homérica naquela segunda-feira, último jogo contra o Nova Lavras. Eu fui pro estádio e eu lembro de que eu tirei uma foto, tô com essa foto no celular, falando assim, cara, vai cair um pé d'água. E acabou não caindo, porque teve uma chuva ali, mas não foi nada também de extraordinário. Mas tava realmente armando uma chuva muito forte. Eu acho que isso pode ter atrapalhado em algum ponto a presença da torcida, a gente sabe, né? Que o torcedor às vezes, vai chover e aí não vai. Enfim, no primeiro jogo foram 219 pagantes, 219 pagantes, 375 presentes. Segundo jogo, 197 pagantes, 397 presentes. A gente aumentou um pouquinho o número de presentes e abaixou um pouquinho o número de pagantes. Espero de todo o coração, né? E faço esse apelo ao torcedor nacionalino que vá, né? Quem dentro das condições de cada um, dentro das possibilidades, disponibilidades financeiras e ou também questões, né, de tempo, tem gente que trabalha, tem gente que vai ter outros compromissos também, que vá, né, peço aí encarecidamente ao torcedor que compareça ao Soares de Azevedo para prestigiar o Nacional, é jogo decisivo, né, Rogério, e a presença da torcida fará muito bem ao Nacional. Enfim, R$20 ingresso inteiro, R$10 a meia entrada, isso informação confirmada aí pela diretoria do Nacional, tá, gente? Então, antes, o jogo é 15h, um pouco antes ali, né? Imagina uma hora antes, já começam as bilheterias abertas para começar a venda dos ingressos. Programação do Nacional, né? O time treinou esses últimos dias, terça, quarta e quinta à tarde, e amanhã terá o treino pela manhã, tá? Então, treino depois de muito tempo, né? O Nacional faz um treino pela manhã, vai ser nessa sexta-feira, e aí é o apronto final para o jogo de sábado, às 3 horas da tarde, o treino amanhã marcado para as 10 horas da manhã, nessa preparação do NAC para enfrentar o Venda Nova que já vem classificado para Muriaé. Rogério, a gente conversou muito na terça-feira sobre possibilidades, probabilidades, postura, empate, joga pelo empate ou não. E aí você respondeu, né, tecnicamente, na sua opinião e tal. Agora, Rogério, sua sensação, o que você está achando desse jogo? Você acha que o Nacional vai conseguir, que a gente chegou num consenso aqui de que o Nacional precisa mostrar mais, apesar de ter tido 3 vitórias nas 3 primeiras rodadas, não demonstrou aquele grande futebol ainda. Sua sensação agora, Rogério, acho que vai ser esse jogo contra um adversário que já está classificado, um adversário que imagina se, né, qualificado também, como foi o Nova Lavras aqui no último jogo. O que você está pensando, sentindo para essa partida, Rogério?
1: Velho, pode acontecer qualquer coisa, né? Você tem um adversário que está classificado, um adversário que o empate o coloca como primeiro do grupo. E acho que ele imagina, para subir, fala assim, cara, eu preciso ser o primeiro do grupo, para fazer 3 jogos em casa. Então é a imaginação do time que vem aqui, nesse sentido. Ele pode vir e achar que o empate é um bom negócio, né? Então não fazer muito esforço, mas ele pode vir aqui querer demonstrar sua força. O Nacional, ele pode fazer a melhor apresentação, pode se sentir pressionado e algumas coisas não funcionarem e o Nacional ficar muito tenso, muito ansioso e não conseguir produzir e reverter a situação. Então é um jogo e pode acontecer qualquer coisa. Se não tivesse esse pensamento, obviamente eu acho que vem no planejamento dessa equipe aí, o Venda Nova, né? A ideia é de ficar em primeiro lugar. Uhum. Como 3-2, né? 3 jogos em casa, 2 fora. Acho que o pensamento deles é esse. Conseguir esses 3 jogos em casa. Então, isso. Eu como treinador do Venda Nova, como planejamento, se um dirigente falar pro treinador, cara, não precisamos ficar, porque nós vamos decidir 3 jogos em casa. Uhum. Então, o pensamento óbvio é esse. Ah, a gente pode negociar.
0: Um empate fica bom pros dois.
1: Mas aí que é o negócio, né? O Nacional também tem o dele. Claro. O Nacional, se eu vou negociar, o Nacional vem pra cima e faz 3 em casa. Uhum. Então, assim, é um jogo que pode acontecer. Na teoria, talvez seja o adversário mais difícil. Interessante. O adversário mais difícil, o adversário que já está classificado, né? O único classificado nesse momento. Então, assim, o jogo, ele pode criar várias nuances, né? Mas eu não creio que o Venda Nova venha a Muriaé com a ideia de perder esse jogo. Isso aí é básico do básico, né? E assim, e o time de futebol, quando ele tem nessa situação, igual eu comentei com o Nacional, cara, o Nacional vai jogar pelo empate. Não, senhor velho, nós brincamos até, uhum, nós da imprensa e tal. E acredito que o time de futebol também do Venda Nova, ele vem no sentido de ganhar o jogo. Porque é muito importante pro Venda Nova ser o primeiro do grupo e fazer 100%, né, Silvério? 100 não, não.
0: Não, é porque eles têm... mais manter a boa campanha, a invencibilidade e tal. Isso,
1: então assim, eu imagino que vai ser um jogo bastante interessante. Com o Nacional, se não conseguiram controlar o jogo, ficar meio ansioso, e o outro time classificado jogar com mais tranquilidade e encaixar o jogo melhor. Então, gente, é um jogo... que o torcedor tem que ir lá, tem que ajudar, porque é um jogo, eu imagino o fio da navalha, velho. Pode dar qualquer coisa.
0: Exatamente, né? O Venda Nova, a campanha do Venda Nova até aqui, 2-1 sobre Nova Lavras, foi na estreia, o jogo lá em Contagem, né, na Arena Gregorão, onde o Venda Nova manda suas partidas. Então, repete o placar, né, que o Nacional fez depois sobre Nova Lavras, 2-1. Depois

0: ele meteu 8-0 no Santarritense, que o Nacional venceu também, mas venceu por 3-0. Contra o Novo Sport, o Venda Nova foi lá, em Itabiri, empatou em 0-0. Né? O Nacional foi lá e perdeu por 1-0. E contra o Inter de Minas, o jogo foi na casa do Venda Nova, né? Então, uma situação diferente da do Nacional. Mas eles venceram com mais tranquilidade, venceram por 3-0, enquanto o Nacional fez 1-0 na equipe de Itaúna do Inter de Minas. Então, é um Venda Nova que vem forte, né, para essa competição. Ele é treinado pelo Franz Wendel. Franz Wendel, primeira oportunidade dele como técnico de um time profissional, mas muita experiência, passagens pela base ali na região de Belo Horizonte, né? Betim, ele já treinou uma série de equipes ali, né, todas de base, né? Mas uma série de equipes ali, principalmente na região da capital, como é o Venda Nova. Então ele treinou o Contagem, treinou o próprio Inter de Minas, treinou o Betim, desde as categorias 15, 17, sub-20, enfim, é o time do Venda Nova. A arbitragem está definida também para esse duelo. O árbitro do jogo será o João Luiz Gomes Neto. João Luiz Gomes Neto apitará Nacional e o Venda Nova. O auxiliar número 1, Emílio Júnior Nascimento Santos. Auxiliar número 2, o Matheus Hermindo Cardoso. O quarto árbitro, o Adílio Ribeiro da Silva. O analista de campo será o Carlos Henrique Tosta. Portanto, João Luiz Gomes Neto apita o jogo. Ele já apitou um jogo no campeonato, justamente um jogo do Nacional. A vitória lá fora de casa contra o Inter de Minas em Itaúna por 1-0. Naquela ocasião, ele aplicou 4 cartões amarelos, 2 para cada time. Foram 4 cartões amarelos e 1 cartão vermelho, né? Que foi pro jogador do Nacional, Bruno. Na reta final.
1: Amarelo com amarelo, né?
0: Exatamente, o segundo cartão amarelo. Então, o único jogo do João Luiz Gomes Neto nesta edição do Campeonato Mineiro da Segunda Divisão, mas é um árbitro experiente, tá? O João Luiz, eu lembro dele em outras competições. Eu vou lembrar aqui em 2021, que eu acompanhei bastante o Nacional. Eu lembro que ele foi técnico do Nacional. Ele foi árbitro de um jogo do Nacional contra a União Luziense, lá na Frimisa, 1-1. E lembro que ele foi o quarto árbitro naquele jogo, lá contra o Democrata de Valadares, que teve a expulsão do Vidal logo no primeiro minuto. Eu lembro que ele teve um trabalho, porque a gente estava de longe, né, do banco de reservas, lá em Valadares, lá no Mamudão. E de longe não deu pra ver o que aconteceu. Então ficou todo mundo do banco ansioso, querendo pra chegar ali, porque expulsou o jogador. E ele tendo que conter, né, como quarto árbitro, uma das funções é conter ali os bancos de reservas. O João Luiz Gomes Neto, então, apitando Nacional e Venda Nova, partida que acontece neste sábado às 15h, com transmissão aqui da Rádio Muré, mas a gente faz esse apelo, tá? Vá ao estádio, compareça, leve seu radinho, né, pra ficar conectado com a gente, mas compareça, prestigie o Nacional precisa, é jogo decisivo. Nacional não pode, gente, pelo amor de Deus, ser eliminado na primeira fase, né? Então, precisa pelo menos empatar, pra conseguir a classificação e continuar com esse sonho aí de acesso para o módulo 2 na próxima temporada, tá certo? Então, esse foi o Noticiário do Nacional, falaremos mais naturalmente amanhã. Continuaremos no Noticiário de Equipes de Minas Gerais, agora com os grandes da capital, começando hoje pelo Atlético. Atlético.

0: Bora falar do Galo, né? O Atlético que enfrentou ontem o Montevideo City Torque na Arena MRV e venceu por 3-0. Abriu uma vantagem muito boa, né? Muito interessante. Não dá pra falar definitiva, mas uma vantagem grande que o Atlético leva pra segunda partida na semana que vem, no Estádio Centenário em Montevideo, na quarta-feira que vem, às 19h. A vitória do Galo, construída ontem com gols do Renier, gol depois do Bernard e do Thiago Borbas, fechando o placar em 3-0. Vamos ouvir aí, antes da análise do Rogério Lúcio, vamos ouvir o Eduardo Domingues, né, o Barba, falando sobre a vitória ontem diante do City Torque.
1: Sí, estamos muy contentos con la victoria justa que aconteció hoy. Sabíamos que teníamos que hacer una gran partida. Mucha concentración no defensivo, porque sabíamos que íbamos a tener mucho tiempo a bola, íbamos a atacar mucho tiempo. Entonces, intentar que él no pudieran hacer las transiciones para no sufrir. Eu acho que Delfim fez uma grande defesa no primeiro tempo, mas depois eu acho que controlamos a partida muito bem. Sabíamos que no segundo tempo não podíamos...

0: deixar o ritmo de show.
1: Quando eu senti que aconteceu, começamos com as mudanças e pudemos fazer o terceiro, mas temos que saber e ser inteligentes. Não está definida a série. Então, eu sempre vou repetir o mesmo, pé no chão, tranquilidade. Fizemos uma grande partida, uma boa diferença, mas temos que ir lá e fechar lá.
2: Tá certo. Tá então Eduardo Domingues, o Barba, falando após a vitória de ontem, 3-0 sobre o Montevideo City Torque. É, ele fala, não tá definida, temos que ir lá e fechar lá. Mas aí, Rogério, na boa, sem muita... muito ser politicamente correto, o Galo tá muito, muito próximo da final, né, Rogério?
3: Velho, o Atlético fez um jogo muito seguro. Você tirando quando o placar tava 0-0, Domingues fala sobre a defesa do
2: Gabriel Delfim.
3: O Gabriel Delfim poderia ter mudado um pouquinho a história. Mas tirando e esse gol e essa defesa foi 37 minutos.
2: Foi bem, eu acho que foi um negócio. Depois vieram os gols, né?
3: Os gols. Então, mas tirando essa situação, o Atlético foi soberano, soberaníssimo no jogo. 3-0, poderia ter feito mais. Então, assim, o Atlético ele dá um passo gigantesco já para a final do Sul-Americano.
2: É isso, né? O Atlético agora volta a campo, né? No jogo da volta, como eu disse, na semana que vem, às 7 horas da noite da quarta-feira, lá no Centenário. Ontem eu tava até conversando aqui com o Monteiro, o Rogério. O City Torque é uma equipe que tem aí digamos, a chancela de ser do Grupo City, né? Do mesmo, do Manchester e tal, do Bahia, né? Eles fazem parte da mesma rede de clubes, mas o City Torque é uma equipe sem tradição, tem uma organização, obviamente, né? Ninguém chega numa semifinal de torneio continental à toa, mas tradicionalmente não tem nem torcida, né? Pra lotar o Centenário. Então, até o ambiente, o Rogério, não vai ser um ambiente de pressão pro Galo na semana que vem.
3: E nós estamos falando, né, Silvério, de um time organizado, que tem um suporte. Mas assim, a nível Uruguai, né? O futebol do Uruguai, você tirando a seleção que compete, você não tem competitividade nesse momento. Então você o poder de investimento, mesmo pro City, é muita diferença. O Atlético, tecnicamente, é muito superior à equipe do Torque City. Além desse placar bem elástico de 3-0, você tem uma diferença muito grande de uma equipe para outra, né? E nós tínhamos ouvido falar, rapaz, em 2014, o Filipão falar da alegria nas pernas do
2: Bernard, né?
3: O segundo gol, o gol do Bernard, foi digno de alegria nas pernas.
2: E do primeiro, jogadaço do Cuejo, né? Pra
3: aquela do primeiro gol foi parecido com gol de videogame.
2: O pessoal falou isso, né?
3: Quando o cara ameaçou pro gol, ele dá o passe. Mas do Bernard, ele recebe o lançamento em profundidade. O Bernard com 70 anos ali foi alegria nas pernas.
2: E pra você ver, né, como que o trabalho do Barba pode ser também medido nesse momento como bem feito por recuperar jogadores, né? O Bernard que já tá no Atlético de volta já tem uns 2 anos, mas oscilava demais, quase nunca jogava bem. E o Renier também, né? O Renier disparou a fazer gol, já tem 10 na temporada. O Renier, que, enfim, né, desde que surgiu no Flamengo, uma grande esperança, foi pro Real Madrid, mas nunca tinha acontecido de fato, mais um jogador resgatado aí pelo Eduardo Domingues.
3: E quando a gente sempre fala, eu sempre bato na tecla aqui, de uma montagem do equipe de futebol. Quando você monta uma equipe de futebol e ela sobe de nível taticamente, os seus jogadores sobem individualmente. É o que está acontecendo com o Atlético. Você pega um menino aí de 18, 17 anos, Vitão, e coloca 19.
2: Zagueiro, eu acho que fez 19 agora, eu posso
3: pesquisar aqui. Então você pega um jogador de 18, 19 anos e coloca e ele... Era um jogador experiente.
2: 18.
3: É porque parece que disputou aí com a seleção sub-17.
2: Ele tem 18 anos. Ele nasceu em 2008.
3: Então você pega o Gabriel Delfim, você pega até o Thiago Borra fazendo gol. Nada.
2: Pois é.
3: Então, assim, é um trabalho de dia a dia do Domingues, melhorando o nível de competitividade. Naquele jogo contra o Atlético, eu tava viajando com o Cruzeirense, nós quase brigamos. Ele não aceitou que o Atlético tinha sido taticamente, coletivamente superior ao Cruzeiro. Eu falei com ele, rapaz, e o outro tava comigo, rapaz, mas você não viu o jogo? Não, porque a defesa do Atlético é muito ruim, então assim, o Cruzeiro fez nada. Eu falei, rapaz, o jogo inteiro, aí depois com a expulsão do Vigalba, aí, pô, parecia que o Atlético tinha, quando tava 11 contra 11, parece que o Atlético tinha 2 jogadores a mais, que ele fazia as coberturas, Silvério, com muita qualidade. E quando ficou com o Vijalba, aí só deu Atlético. O cara não concordou, mas assim, a gente vê um processo de evolução no Atlético já há algum tempo. E ele vai colher alguns frutos com esse trabalho, né? Campeão ou não, não sei. Desenha-se uma final brasileira na Sul-Americana pelo ótimo jogo do Vasco. Uhum. Né? O Vasco fez um ótimo jogo na terça-feira.
2: A gente estava falando aqui que o empate podia comemorar se fosse um empate e tal. Trouxe uma vitória, mas melhor ainda.
3: E você vê, assim, igual assim, o jogo desenhava para o Vasco ter que segurar um empate. Uhum. É. Coisa que acontece no futebol. O lateral direito do Boca, em vez de meter a bola pra linha de fundo, ele dá um passe pro
2: Gomes. Pois é, pro Gomes.
3: E acha o Adson de 1,32 m no meio daquele monte de zagueirão grande, o Adson fazendo gol. Então o futebol, ele te oferece essas condições que às vezes ela muda a história. É a situação do Vasco. Então o Atlético se desenha basicamente uma final, né, sul-americana.
2: É, brasileira, né, na final da Sul-Americana. Tem o Atlético, antes de voltar a enfrentar o City Torque na semana que vem pela Copa Sul-Americana, joga pelo Campeonato Brasileiro sábado, 6:30 PM, quando recebe na Arena MRV o Coritiba. Então, Atlético e Coritiba é o próximo compromisso do Galo. Por falar em Campeonato Brasileiro, vamos falar de quem já está concentrado para jogar pelo Brasileirão, hora e vez do Cruzeiro.

0: Bora falar do Cruzeiro, né? O Cruzeiro que joga no domingo, 4 horas da tarde, contra o Grêmio, lá em Porto Alegre. Pressionado, né? Depois da derrota por 4-2 diante do Bragantino, o Cruzeiro caiu para a sexta colocação, tá fora neste momento da zona de classificação para Libertadores da América. Teve protesto, né, da torcida na volta da delegação para Belo Horizonte na madrugada, né, do último domingo. Enfim, né, o clima não é dos melhores lá no do Cruzeiro. E a gente tem aí, teve ontem a apresentação do Paulinho, né? O Paulinho, ex-volante, Corinthians, Barcelona, entre outros. O Paulinho, hoje, ele é um diretor, né, de futebol, executivo de futebol, tava no Mirassol, chegou ao Cruzeiro. Ontem eu até comentei com o Monteiro, né, que não tinha dado tempo de separar, né, os áudios, porque tem uma fala do Pedrinho, tá, o Pedro Lourenço. Mas antes, vamos ao Paulinho, né, a apresentação aí do novo executivo de futebol do Cruzeiro.
1: Bom, primeiro é um prazer muito grande, um privilégio estar aqui. Primeiro dia é bem mais difícil falar, porque ainda tem o dia a dia, vou conhecendo, vou mapeando as situações dentro do clube, já entendendo o tamanho da responsabilidade, e eu me preparei para isso, né? Então, são duas coisas que eu acho que eu sempre coloco na minha gestão, que é o trabalho e o respeito. Então, dentro disso, eu acho que a gente consegue dando passos devagar, entendendo os processos que o clube já tem. O Paulinho não vem aqui para o Cruzeiro para mudar. Eu venho para trabalhar e ajudá-los da melhor maneira possível, com lealdade, com sinceridade, com muita verdade. Tem que ser transparente. É assim que eu acredito no futebol. E aí vem, obviamente, né, uma parte de convicções, parte técnica, que isso tudo é conversado internamente. Então eu venho aqui só no intuito de ajudar o Cruzeiro, né? Tenho certeza, já agradecendo ao presidente a oportunidade, realmente é um privilégio estar aqui. E como eu brinquei anteriormente até com o Bruno, não tem muito o que falar, nós temos que trabalhar. A gente tem um desafio aí numa reta final de Campeonato Brasileiro que a gente precisa dar uma resposta, né, para nós, para o torcedor, e que a gente consiga os nossos objetivos.
0: Tá certo, tá então Paulinho, novo executivo de futebol. A chegada do Paulinho muda um pouquinho a situação do Bruno Spindel, né? O Spindel que tinha mais poder no futebol, né, propriamente dito, ele agora prossegue na diretoria como diretor administrativo, né? Então, digamos, o Paulinho vai ser o executivo de futebol, liderar mais, né? Digamos, a pasta ali, junto com o Pedro Júnior, né, que é o filho do Pedro Lourenço, e o Bruno Spindel vai ficar com questões mais administrativas, pelo menos é o que foi falado ontem na apresentação do Paulinho. Então, o Pedro Lourenço é o presidente do clube, né, o dono da SAF, o filho dele, o Pedro Júnior, segue como vice de futebol, vice-presidente do clube e vice de futebol. Abaixo deles estão o Paulinho e o Bruno Spindel, na mesma hierarquia, mas o Paulinho cuidando mais do futebol em si, o Bruno Spindel muito também ligado ao futebol, mas muito na área administrativa. Abaixo dos dois, de Paulinho e Bruno Spindel, o Joaquim Pinto, que é diretor esportivo, que é o português, e o Rodrigo Ramos, que é gerente de futebol. Então esse é o organograma do Cruzeiro a partir de agora, com a chegada do Paulinho, que vai ser aí realmente a referência quando se falar de futebol do Cruzeiro.

0: Mineiro. E ontem, né, na apresentação, antes até da apresentação do Paulinho, o Pedro Lourenço, né, o Pedrinho, ele começou a falar e ele deu uma desabafada, né? E isso repercutiu bastante pela fala dele ontem, inclusive aqui no Esporte Total a gente falou o que disse o Pedro Lourenço, mas nada mais do que ouvir da própria voz dele, o que disse aí o presidente do Cruzeiro.
1: Eu fico muito desapontado com o futebol, entendeu? O futebol é uma coisa, é muito dura para quem procura fazer as coisas certas, trabalhar e ter com dignidade, fazer as coisas certas, que tem hora que eu fico pensando que o futebol não é para mim, mas infelizmente as pessoas que vivem do futebol, eu deixar uma coisa bem clara, eu não vivo do futebol, eu não preciso do futebol para me viver, eu tenho minha vida, né? E, né? O futebol é que precisa de mim, né? Então, e as pessoas falam as coisas a meu respeito, que é inacreditável um ser humano falar as coisas, que não é verdade, né? Então, fica aqui o meu desabafo, a minha indignação com isso, e eu só tô aqui pela torcida do Cruzeiro.
0: Tá certo, tá, então, Pedro Lourenço deu uma desabafada ontem, Rogério, eu até conversei ontem com o Monteiro sobre isso, ele deve pensar assim, pô, deixa minha empresa lá, né? Maiores, né? No ramo de supermercado do Brasil, vem pra golar com dinheiro, né? Um dinheiro que ele mesmo antes já tinha falado, não, a gente precisa fazer o Cruzeiro ser sustentável, por enquanto é insustentável, né? E enfim, e aí acaba sofrendo, né? Porque quando torcedor, né? Obviamente é passional e você fala isso sempre, Rogério, não vai mirar no Cruzeiro, aí vai mirar jogador, tal, diretor, depois ele até fala, o torcedor do Cruzeiro gosta de mim. Eu acho que no todo sim, né, Rogério? Mas quando vai falar, esses caras que estão no Cruzeiro, aí eu acho que o Pedro Lourenço deve se sentir atingido em algum ponto, Rogério.
2: Não, vamos lá, Silvério. A gente não tá com pressa hoje não, né? 20 para 5.
0: Ah, mas vamos
2: lá. Não com pressa não, vamos lá. Ouvinte aí, quem tiver ouvindo, vamos meditar. Essa fala dele aí, que ele fala assim, eu não preciso do futebol, o futebol que precisa de mim. Essa fala, gente, é muito forte. É muito forte, ó. Quem diz que o futebol precisa? Futebol, gente, é tão grande. Você acha futebol, bola? Eu lá em casa tenho umas 10 bolas que eu vou pegando no final de campeonato, vou levar pra casa. Futebol não depende de ninguém. A minha opinião, não, Silveira, não depende de ninguém. Ele é mais uma peça. Gente, tem muito dinheiro, é rico, eu vou chegar. Ele é mais uma pecinha na engrenagem do futebol. Se ele não tocar o futebol do Cruzeiro, ou alguém, o outro vai tocar, porque o futebol é muito grande, o futebol não depende de ninguém. O Pedro Lourenço, e eu entendo a situação, essa chegada do Paulinho seja interessante para que profissionais do futebol façam a gestão do futebol. Ele falou, eu não sei de nada do futebol, pronto, já vi. Por que que ele, então já tá dando pitaco, grava áudio, essas coisas assim, né, Silvério? Não tem jeito. E outra coisa, gente, a rede supermercado dele, que a gente, todo mundo conhece, já sabe ali, tem aqui perto da rodoviária, já tem lá perto do Recreio e tem por assim, ela fecha a conta, Silvério, ela fecha. Eu compro 700 toneladas de arroz, põe ali, vou jogar o preço, vou jogar ali o ágio e tal, pô, vou vender, comprei 5 quilos, por 10 reais os 5 quilos, eu vou vender a 20, olha só, lucro de 100%, aí eu pago funcionário, essa conta fecha. A conta do futebol profissional, Fluminense, Flamengo, essa conta não fecha. E o buraco, gente, é grande, né, Silvério? E outra coisa, gente, time de futebol, ele é uma SAF, ele é empresa. Time de futebol, gente, não foi feito para dar lucro. É igual a gestão de governo, estado, governo federal. O governo federal não foi feito para dar lucro. Foi feito para dar prejuízo. E time de futebol, Silvério, você pode fechar as contas no azul, mas isso não é lucro.
0: É, porque você tem que reinvestir, né? Pra continuar sendo bom.
2: É, e basicamente, gente, não entra. Você tem o Flamengo aí, ele compra jogador pra pagar aí por N prestações, paga mais, aí um contrato funciona, o jogador lesiona, aí o jogador para de jogar, ele perde, igual o Gabigol tinha um contrato e tal, o Cebolinha aí tinha um contrato e tal. A única opção que ele tinha é não usar o Cebolinha e jogar contra ele. Então o Cebolinha quase que não deu lucro pro Flamengo. Então, senhor Pedro, eu gostaria de ter o dinheiro que você tem, né?
0: Pra comer de conversa.
2: Pra início de conversa. Eu sou fã seu porque realmente você faz. Mas a conta, gente, do futebol, ela não fecha. Ela não vai fechar. E ele tem que fazer isso. Tem que entender isso. E tem que falar menos. Porque quando você fala, às vezes você fala desabafar, o torcedor também, o torcedor passional, ele não sente. E outra coisa, gente, o futebol, outra coisa, Silvério, que não fecha, é eu investir aqui, vai me dar retorno aqui. Não. O Cruzeiro vai para um ano tentando competir com o Flamengo.
0: Demora até chegar
2: E nem sabe isso. E nem sabe se vai conseguir chegar nesse estágio. É assim. Então, seu Pedro, o buraco do futebol é desse jeito que eu falei aqui. E o Pedrinho, e o Paulinho é um cara que vai talvez separar as coisas.

0: dono é lá, vai sentar na tribuna, tomar um uísque, né, Gilberto? E torcida vaiou, sai, vai embora. É assim, os donos. O BAP que faz aí.
1: A média.
0: A média aí briga com o Vasco, mas assim, futebol tem que ser gerido por profissional do futebol.
1: É, aí o Paulinho vai chegar pra esse ponto aí. O Bruno Espino tava sendo muito criticado, né, pela torcida. Eu acho que também é uma forma de responder ao torcedor celeste. 18 horas, 45 minutos. A gente vai pra um rápido intervalo. Daqui a pouco estaremos de volta.
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1: 18 horas 49 minutos, estamos de volta com o Esporte Total desta quinta-feira, 15 de outubro de 2026. Mandando um abraço para todo mundo que está nos acompanhando. Começando aí, um abraço especial pro Emanuel, tá fazendo 8 anos hoje lá em Espera Feliz. Um abraço, né, nosso e dos pais, né, o Homero Romero, da Luciane, da avó Dona Joaninha, do bairro São Cristóvão e todos aqui, né, lógico, do Esporte Total. Então, um abraço para você, tá, Emanuel? Muitos anos de vida, que Deus te abençoe, muitos anos aí na sua caminhada. Um abraço pro Manina, que hoje mandou aí um símbolo do Palmeiras, né, torcida do Vasco e do Palmeiras, elas são amigas, são parceiras, né, torcida, pelas más línguas das diretorias também, né, tem esse embrólio todo aí da SAF e tudo. Mas tá andando, tá andando. O Zé Carlos, lá de Antônio Prado de Minas, participa com a gente.
7: Boa noite, Silvério e Rogério. Boa noite, Pedrão. Ô, Pedrão, todos os dias de manhã o nosso amado Gilson Júnior, a gente vai se suspender no dia de domingo. É tudo brincadeira, né? É sua folga, né? Aí, que Deus te abençoe vocês todos. Silvério, você viu ontem que covardia? O juiz? Ah, rapaz, eu não posso me

0: não aborrecer nunca, mas eu fico chateado, cara. Eu tô com 81 anos, velho. Pô, já vi esporte demais. Pô, o cara segurou na garganta, na camisa do Hulk, vem no. A gola veio aqui, no pescoço dele, quase enforcando, soltou ele, caiu, o juiz não deu nada, cara. Pô, te contar, hein? Juiz que tá. Ah, eu não posso nem falar que tá comprado, sei lá, não sei. O cara não tem moral, não posso falar nada, cara.
1: Tá certo, um abraço, Zé Carlos. Obrigado aí pela participação. Vamos continuar aí, Antônio Prado de Minas, para ouvir agora o Mirim.
2: Boa noite, Silvério Machado. Boa noite, Rogério Lúcio. E o Pedro Luiz aí na técnica. E boa noite também pro Antônio Monteiro, que deve estar ouvindo o Esporte Total. Aqui é o Mirim de Antônio Prado de Minas. Estou na escuta do Esporte Total. Uma boa noite para vocês e um bom trabalho aí. Fiquem com Deus.
1: Amém. Um abraço, Mirim. Um abraço também pro Zé Carlos, toda a turma de Antônio Prado de Minas, ligadinho com a gente aqui no Esporte Total. A gente vai acelerar aqui. Vai antes disso, Rogério.
3: Antes disso, vem aí o Mirim e o
1: Zé Carlos.
3: Zé Carlos de Antônio Prado, né? Manda um alô pro Isaías Paulo.
1: Opa, flamenguista.
3: Dizendo que hoje o jogo é difícil, mas o Flamengo empata lá em 1-1.
1: Tá bom. O Vasco foi achando que empatar tava bom, trouxe vitória. Pode acontecer
3: vitória. Com o Flamengo mas também. Antes tá virando assim, um rival, né, do Flamengo há alguns anos, né, Silvério? O ano passado, esse ano também na chave de grupos.
1: É.
3: Os jogos na Argentina, ano passado foi nos pênaltis, né?
1: O Flamengo ganhou aqui de 2-1, perdeu lá de 1-0.
3: Foi nos pênaltis e esse ano, na fase grupo lá, ficou 1-1, né?
1: É 1-1.
3: Isso.
1: Então, e o Flamengo ganhou no Maracanã.
3: O Diante está se mostrando, mesmo as dificuldades da Argentina, falta de dinheiro, tá conseguindo dar trabalho ao Flamengo.
1: Tá certo, então agora 18:52, vamos começar a falar dos clubes cariocas, iniciando pelo Tricolor. Fluminense.

0: falar do tricolor, né? O Fluminense que ontem recebeu o Palmeiras pelo jogo de ida das semifinais da Libertadores da América e acabou perdendo por 2-1. Um jogo que o Fluminense teve praticamente 70% de posse de bola, mas o Palmeiras, à sua maneira, né? Conseguiu a vitória, duas escapadas, chegou a fazer 2-0 e o Fluminense, no Flaco Lopes no finalzinho do primeiro tempo, a primeira finalização do Palmeiras no jogo foi justamente o gol. No segundo tempo, o Palmeiras aumentou a vantagem com o Marlon Freitas e depois o Fluminense, né, ali na reta final, ali o segundo gol, né, do Palmeiras já foi na reta final. E aí nos acréscimos, o Wesley Natan, aproveitando uma saída ali meio estranha do Carlos Miguel, diminuiu e, como a gente abriu o programa falando, deu um pouquinho mais de esperança ao torcedor tricolor. Vamos ouvir o Marcão, ele falou após a partida, foi perguntado, esse esquema do Palmeiras, do jeito do Palmeiras jogar, tinha surpreendido de alguma forma, se ele estava esperando o Palmeiras vindo recuado daquela forma. Vamos acompanhar.
1: Todo mundo sabe que o Palmeiras joga desse jeito e eles são muito eficazes na maneira de jogo, mas nossa equipe tinha que atacar jogando em casa, buscar variações, e foi isso que acho que você viu, que nossa equipe buscou o tempo todo. Jogamos no segundo terço, na segunda fase, no último terço, o tempo todo. Se não me engano, quase 70% de posse de bola. Criando algumas situações, buscando espaço para furar a defesa deles, que realmente é muito forte. E só conseguimos fazer isso no final. E eles foram eficazes no que eles são mais fortes. A gente falou sobre isso, dessa maneira de jogo deles. A gente entendia que eles viriam desse jeito, até da maneira que eles posicionaram a equipe deles, colocaram o terceiro zagueiro, que eles estão fazendo ultimamente, e esse jogo de transição dele que é muito forte. Na maneira geral do jogo, eu acho que a equipe, é lógico, não era o resultado que nunca quer, perder um jogo em casa. A gente queria levar uma vantagem para São Paulo, mas do que a gente fez, eu acho que dá para ajustar bem da maneira que eles jogaram para a gente ir em São Paulo e buscar uma vitória, que é muito normal. É o time de guerreiro, o Fluminense é para quem realmente acredita, e a gente, depois desse gol do Wesley, a gente acredita ainda mais.
0: Tá certo, tá então o Marcão, treinador do Fluminense, falando após a derrota de ontem, 2-1 diante do Palmeiras. Rogério, a sua análise do jogo, né? A gente já falou muito sobre o gol, o que ele significa, mas o jogo em si, como é que você viu essa atuação do Fluminense? O que tinha que fazer diferente para vencer aquela marcação do Palmeiras, né? Três zagueiros e aí uma linha de quatro ali à frente, né? Dos cinco, né? Defensores, tinha uma linha...

0: outra linha com quatro, apenas o Flaco Lopes lá de referência. O que o Fluminense tinha que ter feito diferente para tentar furar essa defesa adversária, Rogério?
1: Bom, Silvério, eu acho que a gente tem que contextualizar a situação para que a gente entenda o grau de dificuldade desse confronto, né? O Palmeiras, há anos e anos, ele tem um projeto de futebol onde ele investe em jogadores que têm poder aquisitivo alto para fazer, ele tem para contratar,

0: Campeonato Brasileiro, mas que a montagem do elenco que joga, que compete, é muito diferente do Palmeiras. É, se você analisar que nós temos quatro jogadores aqui, igual o seu ontem, o Hulk, com 41 anos, você tem o Ganso com 38, né? Você tem o Thiago Silva com 41, o Fábio com 46. Se a gente analisar no alto rendimento mesmo de um time que quer ser campeão brasileiro, Libertadores, não encaixa. Ah, mas o Fábio é muito bom, o Thiago Silva, sim, cara, mas não encaixa. Você vê os jogadores do Palmeiras, são todos jogadores no auge da vitalidade física, 25, 30 anos, é esse o patamar. Então, assim, além da qualidade técnica, jogadores que figuram em seleções, Flaco Lopes está na seleção da Argentina, tem feito gol amistoso, você tem o
1: próprio Arias, que foi muito vaiado ontem.
0: O Arias na Colômbia, você tem o Maurício que tem figurado, disputou a Copa do Mundo. Então, assim, são elencos diferentes, tem projetos de futebol diferentes, né? Então a gente tem que modelar. Eu sempre falei assim, o Fluminense está batendo na régua o teto dele nas semifinais. Eu falei anteriormente, você lembra? Eu falei, o Fluminense está batendo no teto aí. Porque os adversários dele que a gente vislumbra aí é Palmeiras na semifinal, vamos supor que passe, é um Flamengo na final, que tudo indica, pelo poder de investimento e da qualidade do Flamengo. A gente, nesse confronto com o Estudiantes, Flamengo é favorito. Pode acontecer um acidente? Pode. O Flamengo é favorito. Então, se a gente pegar a tabela do brasileiro, vamos ver Flamengo lá e Palmeiras e Fluminense lá em quarto. Então, é normal e o Palmeiras é favorito nesse confronto. E aumentou um pouquinho esse favoritismo, porque leva para São Paulo a diferença de um gol. Então, assim, o Palmeiras sair vencedor aí nessas semifinais é o normal, é o certo. Jogada do futebol, do investimento. Agora, o jogo dentro do campo é outra história. E ontem, se analisar todas essas nuances, eu principalmente no primeiro tempo, eu gostei, eu achei um jogo muito correto o Fluminense. Palmeiras respeitou o Fluminense, fez uma linha de 5, 3 zagueiros, 2 laterais, cara, no meio ao meio campo, Andrés Pereira e Marlon Freitas e Arias, e o Evangelista pelo lado. Então é um time muito qualificado, olha esse meio campo. E defensivamente o Palmeiras portou, porque ele fechou a linha de 5, ele fechava, ele tanto fechava, ele não permitia aquela abertura, ele não veio no Rio para arriscar sair pro jogo normal. Ele poderia fazer como fez naquela derrota de 3-2, que ele jogou aberto. E ele sentiu que o Fluminense tem um controle de jogo bom, com o Ganso no meio. Talvez, se eu fosse o Abel, eu marcaria alto o Fluminense, porque ontem o Ganso, no primeiro tempo, deitou e rolou, porque tinha espaço. Então, eu acho que o Fluminense fez um jogo correto, e eu citei aqui na terça-feira, falei assim, cara, nesse confronto, o Fluminense não pode errar. Não é que no gol do Flaco Lopes foi uma falha absurda.
1: Eu acho que o Fábio podia ter...
0: Mas ali é com ele, né, Gilberto? Bate, espirra... Porque é uma bola espirrada.
1: Deu azar, né?
0: Porque deu azar. E outra coisa, o Flaco Lopes se posicionou bem. Ficou assim, 3 metros dele e bateu. A bola espirra. Tem gente falando assim, gente que não é torcedor do Tricolor, uns caras falando que é falta. Cara, foi muito próximo. Ela espirrou no corpo. Não é uma defesa limpa. O Flaco Lopes jogou muito bem nas costas do Arana e finalizou bem. Então eu tinha falado assim, o Fluminense dominou o primeiro tempo inteiro. Não conseguiu criar, porque justamente o Palmeiras fez um ferrolho arrumado lá. Mas assim, não poderia errar nesse sentido, né? Então quando você domina 45 minutos e o adversário tecnicamente é superior, é mais forte que você toma um gol, fica difícil. O Palmeiras se tranquilizou no segundo tempo. Faz o segundo em que dois defensores do Fluminense perdem na cabeça, não sei se é o Maurício, né? Que perde na cabeça um outro lá que foi. E aí sai o segundo gol. Primeiro, o Natan faz no final, talvez seja um jogador de drible que o Fluminense vai estar desenvolvendo. O menino tem, acho, 17, 18 anos, disputou a Copa São Paulo ano passado, acho que esse ano também. Então, acho que é uma grata surpresa. Eu acho que o Fluminense fez um jogo correto. Poderia ter condições de entrar, aí nós temos poder de investimento, né, Silvério? Nós temos aí Ganso, que nós temos Nonato, né? Enquanto você tem do outro lado Marlon Freitas, Arias, esse... Andrés Pereira, você tem do nosso lado lá o Martinelli, que foi na seleção, você tem o Nonato, você tem o Ganso com 38 anos quase, você tem o Rui com 41, você tem o Canobi, que você não sabe o que vai ser o Canobi ainda. Então, assim, há uma diferença técnica nesse sentido. E, assim, faltou ao Fluminense mais poder ofensivo, mais qualidade para quebrar essa defesa do Palmeiras.
1: É isso, né? Você citou o Martinelli, ele será reavaliado.

aliado, né? Hoje ele foi substituído, né? No intervalo com dores no joelho, já é dúvida, né? E também o Fluminense deve poupar boa parte dos seus jogadores no domingo, 16h, pelo Campeonato Brasileiro, quando recebe o Santos no Maracanã. É o próximo duelo do Fluminense na quarta-feira que vem, 9h30, vai enfrentar o Palmeiras lá no Nubank Park, precisando da vitória, né? Um gol de diferença para levar para os pênaltis, 2 gols de diferença para garantir vaga na final da Libertadores da América. Quem também tá brigando por vaga na final da Libertadores é o Flamengo. Vamos falar dele. Flamengo.

0: Bora falar do Flamengo, né? Hoje, 9:30 da noite, o rubro-negro vai a campo para encarar o Estudiantes lá na Argentina. Jogo que acontece, né, pela semifinal da Libertadores, jogo de ida, jogo da volta na semana que vem no Rio de Janeiro. A transmissão desse jogo da ESPN e do Disney Plus, então o pessoal já vai se programando aí para achar a partida. O Flamengo, do técnico Léo Jardim, tem alguns desfalques importantes, né? Jogadores que estão em transição aí, o Everton Araújo e o Ayrton Lucas já se recuperaram de lesão, mas ainda estão em transição, não viajaram. E aí, lesionados, o Danilo e o Arrascaeta, e o Jorginho tá suspenso. Então, com esses 5 desfalques, o Flamengo provável para logo mais, com Rossi, Emerson Royal, Léo Ortiz, Léo Pereira e Alexandro, Pulgar, Saúl e Lucas Paquetá, Carrascal, Samuel Lino e Bruno Henrique. A expectativa é que o Bruno Henrique comece jogando como tem jogado a maioria, como tem jogado a maioria dos jogos da Libertadores da América. O Pedro fique como opção no banco de reservas. O Estudiantes é comandado pelo Alexandre Medina, o cacique, né, que passou pelo Atlético, né, pelo Galo. Foi, né, o cacique Medina, foi pelo Galo. Ele deve mandar a campo a equipe com Muslera, Mancuso, Santiago Nunes, Funes Mori e Benedetti, Piovi, Castro e Rodrigues, Thiago Palacios, Carrillo e Tóbio Burgos, ou o Cetré, é a dúvida aí do cacique Medina. Lembrando, né, do duelo do ano passado, Rogério, que você mencionou e lembrou muito bem, o Flamengo ganha por 2-1 no Rio e perde lá por 1-0 e depois leva 4-2 nos pênaltis, com o Rossi brilhando. O técnico do Estudiantes na época era o Eduardo Domingues, né? O Barba, que hoje tá no Galo, né? O Atlético, o Eduardo Domingues fez um ótimo trabalho, foi campeão argentino e o Atlético foi lá buscar. Demorou um pouquinho, mas tá bem ajustado. Enfim, voltando a falar do Flamengo, Rogério, o que dá pra esperar do jogo de hoje? Especialmente, Rogério, Bruno Henrique na frente, aí mesmo, como tem sido até agora na Libertadores, a maior parte do tempo, Pedro como opção no banco de reservas, é a melhor opção também, na sua opinião, Rogério?
1: Bom, Silvério, vamos lá, Flamengo é um favorito nesse confronto, né? Isso aí não tenha dúvidas, né? No jogo de hoje, no jogo jogado, o Flamengo ainda tem condições de oferecer mais, mas é um jogo duro, um jogo num ambiente hostil, onde vai ter torcida, e o Flamengo conhece bem, porque já, em um ano já jogou 2 vezes lá. E uma derrota e um empate, né? Então, assim, é um confronto difícil. Em relação ao Bruno Henrique, eu acho que pensa mais em intensidade, porque acho que o Jardim imagina assim, cara, eu vou jogar lá, no mínimo, eu vou ter que rivalizar com a posse de bola. Ou jogar sem a bola, porque talvez possa ser pressionado, e o Bruno Henrique é esse jogador mais de intensidade, mais de velocidade, coisa que o Pedro não é. Eu tenho dúvidas, cara. O Pedro é um baita do centroavante, né, cara? Ah, ele não tem intensidade pra correr e tal, mas com a bola no pé, ele segura. Mas não pode falar também que o Bruno Henrique é altamente decisivo. Sim,
0: é ainda mais em Libertadores.
1: Libertadores, né? Então, assim, é difícil, né? Mas, tecnicamente, na minha ideia de todo mundo, torcedor, hoje o Pedro é titular. O Jardim, mas ele tinha essa ideia desde o Cruzeiro de trabalhar com intensidade. Eu acho que ele se chegar pra ele e falar assim, rapaz, você quer trabalhar força física, intensidade ou técnica? Lógico que ele usa as duas no Flamengo. Não, você tem que escolher um ou outro, mas eu vou ficar com força física, né? Intensidade do que a técnica, mas ali no Flamengo ele tem os dois lados. Mas eu acho que nessa ideia, fala assim, ó, preciso arrancar, o Bruno Henrique corre mais, ele briga mais, o Pedro é mais de segurar, mais lento um pouco, tem mais presença na área, mais técnico, mas o Bruno Henrique briga mais e tem condições de me tirar desse sufoco. Pode ser o pensamento nesse sentido, né? Não deixa de ser, de repente eu sou pressionado. Ele imagina ser pressionado alto, né? Precisar de bolas longas. Eu imagino que seja essa a ideia.
0: É isso, então, 9:30 da noite tem Flamengo em campo contra o Estudiantes lá na Argentina e, claro, né, amanhã a gente repercute tudo que acontecer na partida de hoje, saindo do Flamengo para falar agora do Vasco.

0: Vasco. Bora falar do Vasco, né? O Vasco que vem de vitória contra o Boca Juniors na Sul-Americana. É um passo importante para chegar à final da competição. Jogo da volta na terça-feira é no Maracanã. É, antes disso, o Vasco joga pelo Campeonato Brasileiro, final de semana, sábado, 9 horas da noite, vai até o Morumbis encarar o São Paulo. É, sobre ainda, né, jogo da volta, o consórcio Fla-Flu, né, que administra o Maracanã, entrou com um recurso, dessa vez no STJ em Brasília, mas não foi atendido. Então, o jogo tá mantido para o Maracanã, Vasco e Boca Juniors. E ontem eu disse aqui, ô Rogério, com o Monteiro, eu falei assim, olha, eu entendo o Flamengo e Fluminense, entendo os argumentos, entendo o Vasco querer jogar, entendo o outro lado. Mas nessa altura do campeonato, Rogério, faltando menos de uma semana pro jogo, que pelo menos, já que tá marcado no Maracanã, que fique no Maracanã. Se não tivesse marcado no Maracanã, que o Vasco também sossegasse o facho e respeitasse. E agora que sossegue, né, Rogério? Acho que vai ficar difícil. Imagina se consegue lá uma liminar agora, entre hoje e amanhã, no sábado, final de semana, enfim. Esse jogo vai pra outro lugar, vai pro Paraguai. Pelo menos, Rogério, agora sossegue em faixa todo mundo. Eu entendo os dois lados, eu sei que todos os dois lados têm argumentos, mas agora, pelo menos, pela segurança, digamos, jurídica da coisa e da segurança também dos torcedores saberem onde vão acompanhar esse jogo, tomara que tenha uma decisão definitiva, né, Rogério?
1: Para essa decisão, Silveira, vai precisar desses três presidentes sentarem e conversarem. Se eles tiverem a capacidade de sentar e conversar, porque nesse mundo nosso, a gente vê muita política aí, nesse mundo nosso, ninguém é inimigo de ninguém. Então o BAP não é inimigo do Pedrinho, o Matheus Simões não é inimigo do Pedrinho. Então assim, pô, será possível? A gente não se conhecia aqui, rapaz, montou essa equipe que eu vim pra cá. Eu tampava a piada no Silveira quando ele trabalhava lá no programa de lá de televisão, né? Acompanhava e tudo, brincadeira, gente. A gente senta e conversa, cara. A gente faz viagem, né, Silveira? A gente diverge de ideias. Eu acho que não é assim. Eu acho que a gente converge muito em 90% do que é pautado. Cara, será que é possível de três times de futebol homens não consegue sentar e traçar uma meta de trabalho? Eu acho que o Pedrinho erra ao não conversar, o BAP erra ao não conversar, o Matheus Simões erra ao não conversar. Gente, ser humano não é inimigo. O BAP não é inimigo do... Ou não deveria ser inimigo do Pedrinho, Silveira. O Matheus Simões não deveria ser inimigo do Pedrinho, cara. Mesmo porque o Pedrinho jogou bola pra caramba. Então, assim, é esse o problema. Tem que sentar e conversar. Como pessoa civilizada. Torcedor vai lá, põe polícia no meio, beleza. Agora, lá, na hora de conversar, no ar-condicionado lá, não é possível que esses três não conversem, gente. Vamos fazer o espetáculo aqui fora. Ó, vamos pegar pra vocês, ó, político lá no Congresso Nacional, tanto na Câmara como no Senado. Cara, os caras fazem vídeo pra ele lá, não sei o quê. Quando fecha a porta lá, Silvio, na hora do almoço, ninguém vê, eles estão tudo lá, cara.
0: E aqui embaixo nós brigando.
1: Então, assim, pô, não é possível que esses três não consigam conversar.
0: É isso, né? Então o jogo tá mantido pro Maracanã, né? E tomara que, agora, igual eu tô te falando, assim, sem tomar lado, tomara que fique no Maracanã, porque pelo menos já tá decidido há menos de uma semana e que assim seja, tá? O Vasco vai pegar agora, né? Como a gente falou, tem o final de semana o São Paulo fora de casa. Há uma expectativa do que vai fazer o técnico Pedro Emanuel, se ele vai poupar os jogadores, pensando no jogo da volta contra o Boca Juniors, ou se vai com força máxima, né? Porque o Vasco ainda tá numa situação próxima da zona de rebaixamento, apesar da melhora recente. Enfim, né? Vamos ver o que vai fazer o técnico Pedro Emanuel pro jogo de sábado lá no Morumbis contra o São Paulo, sábado, 9 horas da noite. Para terminar o programa de hoje, vamos com o Botafogo. Bota!

Botafogo, né? Botafogo que tem aí, né? Vem tentando a recuperação no Campeonato Brasileiro, é o 13º colocado com 36 pontos, a 4 do Inter, que abre o Z4. E neste sábado, o Botafogo recebe a Chapecoense, que é a lanterna virtualmente rebaixada e que vem de duas goleadas, né? Tomou 4-0 do Vitória lá em Salvador e tomou 4-1 em casa do Atlético Paranaense. É a Chapecoense que vem na situação muito, muito complicada no campeonato. É o jogo ideal pro Botafogo, Rogério? Porque você pega o Lanterna virtualmente rebaixado, mas era no último jogo justamente que eu tava acompanhando, acho que era o Roger Flores que tava comentando o jogo contra o Coritiba, e ele falou, olha, não sei se era o Roger Flores, alguém do comentarista que eu falei, é verdade. Ele falou, foi no Prime Video, Rafael Oliveira. Ele falou, cara, é o

0: jogo contra a Chapecoense, em tese, olha, é um jogo que o Botafogo ganhar. Mas pode se tornar um jogo perigoso se, à medida do tempo, o Botafogo não fizer um gol, ou, porventura, o Chapecoense sai na frente, o ambiente pode ficar muito contra, porque o Botafogo já é um time pressionado. O que você vê desse jogo, Rogério? Tem que ganhar de qualquer jeito, né? Acho que não dá. É o tal jogo que não dá pra negociar resultado, Rogério.
1: E, velho, vamos dar real, assim. Nós já tá terminando aqui, 19 e... Não, dá real. Nós vimos a fragilidade da Chapecoense contra o Atlético Paranaense agora, segunda-feira?
0: Foi segunda-feira o jogo.
1: Segunda-feira, 4-1, 3-0 no primeiro tempo e tal, tal. Então a gente viu a fragilidade de um time já rebaixado. Então, os caras, é o divisor de águas. Se o Botafogo não conseguir uma vitória tranquila nesse jogo, uma derrota, um empate, cara, a situação do Botafogo para rebaixamento vai ficar muito complexa, tá?
0: É isso, ganhar ou ganhar, não tem
1: jeito. É ganhar ou ganhar, porque é a régua de baixo. Eu falo Fluminense, chegou a régua de cima, Palmeiras e Flamengo. Cara, a Chapecoense é a régua de baixo.
0: Se não ganhar,
1: cara.
0: Por todo respeito, se não ganhar,
1: pode ser rebaixada.
0: Vai ganhar de quem, né? Rogério, 19h12, boa noite pra você e até mais.
1: Boa noite, Severo Machado, Pedro, ouvinte da Rádio Mané, até sábado no jogo do NAC.
0: Deus quiser, um grande abraço, obrigado aí, Pedro Luiz, e a todos que nos acompanharam. A gente marca um novo encontro amanhã com mais uma edição do Esporte Total aqui na Rádio Muriaé.
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0: Quando falamos sobre saúde, os relacionamentos também fazem parte dessa história. O Outubro Rosa nos convida a olhar com mais atenção para a saúde da mulher, mas também para a rede de afeto que nos acompanha ao longo da vida. São as pessoas que incentivam, acolhem, escutam e ajudam a transformar a prevenção em um hábito possível no dia a dia. Cuidar de si é importante e lembrar alguém de se cuidar também é uma forma de amor, porque a prevenção ganha mais força quando caminhamos juntos. Neste Outubro Rosa, desejamos que o cuidado encontre espaço nas conversas, nos encontros e nos pequenos lembretes de carinho entre quem se importa.
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